0: mais de 6 milhões. E o vozinho é porque era uma brincadeira, né? Ele foi criado pelos avós, né?
1: Aí o pessoal ficava chamando era um vozinho, bullying, vozinho. Era um bullying, porque ele jogava futebol na rua. E aí, como era o mais jovem, a ponto de ir pro gol, inclusive, né? Ou seja, tinha algumas restrições quando a bola estava no pé, ele tinha que ouvir, reclamava, brigava, e ele corria para casa dos avós e da avó. E que bom que essa instituição continue sendo valorizada, as nossas vovozinhas.
0: Valeu, Milton. Bom jornal. Até mais.
1: Abraço, meu amigo. Abraço.
0: Milton e Cássia. Tchau, tchau. Milton e Cássia agora no Jornal da CBN. E a gente volta amanhã. Valeu, Ana Paula. Bom dia.
2: Tchau, tchau, Fred.
0: Junto comigo, além da Ana Paula Jaume, o nosso Reginaldo Pires e o Ricardo Garcia. Bom dia. Até mais.
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0: Terça-feira, 16 de junho de 2026. A área desmatada no Amazonas caiu 57% entre janeiro e maio na comparação com o mesmo período do ano passado. A redução representa mais de 8 mil hectares de floresta a menos, o equivalente a cerca de 11 mil campos de futebol. O número de alertas de desmatamento caiu aproximadamente 45%. Os dados são do Instituto Nacional de Pesquisas Espaciais. 8 pessoas morreram após a queda de um avião militar em uma base na Califórnia, nos Estados Unidos. A aeronave B-52 fazia um teste de rotina na hora do acidente. O modelo da Boeing é considerado uma das armas mais mortais das forças americanas e é fabricado desde os anos 1950. O avião foi projetado para transportar armamento nuclear durante a Guerra Fria. Um terremoto de magnitude 6.7 atingiu a ilha de Sulawesi, na Indonésia. O tremor inicial aconteceu a 43 quilômetros a sudeste da cidade de Palu, capital da província com 400 mil habitantes. A profundidade foi de 10 quilômetros. Uma série de tremores secundários aconteceram em seguida, o mais forte deles de magnitude 5.2. Segundo o governo da Indonésia, não há risco de tsunami. No horário de Brasília, 6:03.
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1: Seis e quatro.
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2: Olá, muito bom dia a você. Este é o Jornal da CBN. Eu sou Milton Jung. E ao nosso lado está Cássia Godoy. Bom dia, Cássia.
1: Bom dia, Milton. Bom dia aos ouvintes do Jornal da CBN.
2: Fique agora mais bem informado com os destaques desta terça-feira, 16 de junho de 2026.
1: O presidente Lula participa hoje como convidado da cúpula do G7 na França.
2: O líder brasileiro vai discursar à tarde na sessão ampliada do encontro que reúne as 7 democracias mais ricas do mundo.
1: Por enquanto, não está previsto o encontro de Lula com o presidente Donald Trump para discutir a ameaça de um novo tarifaço.
2: O brasileiro vai se reunir com a presidente da Comissão Europeia, Ursula von der Leyen, para contestar as recentes restrições impostas pelo bloco à carne brasileira.
1: O presidente do Conselho Europeu, Antônio Costa, falou sobre o encontro com Lula para discutir o embargo.
3: Nós, como Brasil, fizemos

0: quadro do Mercosul um grande acordo este ano, que está agora a ser ratificado, que entrou já em pleno vigor. Obviamente há normas sanitárias que têm que ser cumpridas, mas a Comissão Europeia está em diálogo com o Brasil.
1: O presidente Lula participa de duas sessões plenárias na cúpula do G7 dedicadas ao desenvolvimento internacional e ao crescimento econômico equilibrado.
2: O líder brasileiro vai defender a manutenção de recursos financeiros para ajuda aos países mais pobres e a reforma de organismos internacionais como a ONU.
1: Em entrevista à EBC, o secretário de Assuntos Econômicos e Financeiros do Itamaraty, embaixador Felipe Fox Drummond, explicou a postura do Brasil no G7.
3: Como é que você tem um crescimento equilibrado com as estruturas de governança não reformadas? Um exemplo clássico disso é a OMC. Nós estamos fazendo um grande esforço, o Brasil, em conjunto com diversos outros países, para fazer uma reforma da OMC, e a reforma da ONU, das Nações Unidas, também é algo que cabe nesse texto.
2: O presidente dos Estados Unidos, Donald Trump, inicia hoje as atividades nas sessões fechadas de trabalho da cúpula do G7.
1: O foco central do líder americano é apresentar aos países aliados os bastidores do memorando de entendimento assinado de forma eletrônica com o Irã.
2: Ontem, pouco depois de chegar à França, Trump afirmou que o Estreito de Hormuz estará totalmente aberto até sexta-feira.
4: Os acordos estão todos assinados e o estreito já está parcialmente aberto. Como vocês sabem, eles estão fazendo uma pequena busca por algumas minas que já encontraram. Essencialmente é isso. E os navios já começaram a sair. Na sexta-feira estará completamente aberto.
1: Os líderes que participam do G7 celebraram com cautela o acordo fechado entre Estados Unidos e Irã.
2: O primeiro-ministro Benjamin Netanyahu já disse que o pacto não vai impedir que Israel se defenda das ameaças do Hezbollah no Líbano.
1: Netanyahu disse ainda que o acordo com o Irã é de Donald Trump e que ele nem sempre concorda com o presidente americano.
2: Além da questão do Irã, também haverá espaço para conversas sobre disputas econômicas entre as grandes potências, segurança, saúde e inteligência artificial.
1: O governo da França planeja divulgar 7 documentos prioritários sobre o combate ao narcotráfico, saúde, minerais críticos e proteção digital de menores de idade.
2: Agora são 6:08.
1: O ministro André Mendonça, do Supremo Tribunal Federal, deve decidir ainda esta semana se ordena a transferência do banqueiro Daniel Vorcaro para o presídio da Papuda, como quer a Polícia Federal.
2: O dono do Banco Master está numa sala especial da Superintendência da Polícia Federal.
1: A Procuradoria-Geral da República também rejeitou oficialmente a segunda proposta de acordo de delação premiada apresentada pelo banqueiro.
2: Os investigadores apontam que o executivo não assumiu a autoria de crimes e não se comprometeu de forma efetiva com a devolução de valores desviados.
1: O Procurador-Geral da República, Paulo Gonê, sugeriu que o STF negue o pedido de prisão domiciliar para Daniel Vorcaro.
2: As auditorias indicam que as fraudes financeiras do Banco Master geraram um impacto de 50 bilhões de reais no Fundo Garantidor de Crédito.
1: 6:09.
2: A primeira turma do Supremo Tribunal Federal vai julgar hoje uma ação penal contra o ex-deputado federal Eduardo Bolsonaro.
1: O filho do ex-presidente é acusado pela Procuradoria-Geral da República do crime de coação no curso do processo por suposta interferência em julgamentos da corte.
2: A denúncia sustenta que o ex-parlamentar articulou a imposição de sanções internacionais dos Estados Unidos contra ministros do Supremo e tarifas ao Brasil.
1: O ministro Alexandre de Moraes indeferiu os pedidos de adiamento do julgamento e manteve a deliberação presencial do colegiado, que conta com 4 integrantes.
2: Além de Moraes, fazem parte da primeira turma os ministros Cristiano Zanin, Carmen Lúcia e Flávio Dino.
1: 6:09.
2: Uma comissão especial da Câmara deve votar amanhã uma proposta que altera profundamente o Código de Trânsito Brasileiro.
1: O texto libera a emissão da Carteira Nacional de Habilitação para adolescentes de 16 anos.
2: Pelo projeto, o jovem poderá dirigir em perímetros urbanos das 5 da manhã à meia-noite, desde que esteja acompanhado de um adulto habilitado.
1: Para o especialista em trânsito, Davi Duarte, a mudança vai provocar o aumento de acidentes no país.
5: antecipar para 16 anos, isso pode antecipar inclusive a mortalidade e aumentar o número de feridos. A maturidade de uma pessoa de 16 anos não consegue avaliar bem todos os riscos que o trânsito tem no dia a dia.
2: O texto a ser votado amanhã unifica 270 projetos, muda regras de fiscalização e tenta acelerar a implantação de pedágios eletrônicos sem cancela no país, conhecidos como Free Flow.
1: 6:10.
2: A Câmara dos Deputados deve votar hoje o projeto de lei do governo Lula que reduz a jornada de trabalho para 8 horas diárias e 40 semanais.
1: A diferença do texto do governo em relação à PEC, que acabou com a escala 6x1, é que o projeto do Executivo detalha a aplicação da redução da jornada e altera 9 leis, além da CLT.
2: O projeto acrescenta o limite em legislações específicas que tratam do repouso semanal remunerado, incluindo profissões como aeronautas, seguranças privados e trabalhadores domésticos.
1: A PEC, que altera as regras de descanso e a jornada semanal, foi aprovada pelos deputados no fim de maio e está parada no Senado.
2: Agora são 6:11.
1: A eleição presidencial no Peru segue indefinida depois de 9 dias de apuração.
2: Com mais de 99% das urnas apuradas, a candidata da direita, Keiko Fujimori, mantém a liderança por uma diferença de apenas 32.800 votos.
1: A filha do ex-ditador Alberto Fujimori tem 50,09% dos votos válidos, contra 49,9% do oponente de esquerda, Roberto Sanches.
2: 6:12.
1: Duas seleções favoritas ao título estreiam hoje no sexto dia da Copa do Mundo.
2: Às 16h, a França entra em campo contra a Senegal e às 22h, a Argentina pega a Argélia.
1: Em 2022, a Argentina venceu a final em cima da França, nos pênaltis, depois do empate por 3x3 no tempo normal e na prorrogação.
2: Também jogam hoje Iraque e Noruega e a Áustria contra a Jordânia.
1: Ontem, uma das candidatas ao título decepcionou.
6: 39 minutos. Oh Deus, faz este relógio correr rapidamente. 39 minutos. Agora estamos a dar algum espaço à Espanha, lado direito, com o Lamine a meter a bola perigosamente. A Caverde tem que tirar dali. Bola para fora! O senhor é o meu pastor, nada me faltará. Bola para fora!
2: Milhares de torcedores festejaram o empate por 0x0 de Cabo Verde contra a poderosa Espanha na estreia do país na Copa do Mundo.
1: O herói da partida foi o goleiro Vozinha, que fez 8 defesas difíceis e garantiu um resultado histórico.
7: Todos pensaram que viemos aqui só para desfrutar ou para passear no Mundial, mas não. Sabemos que temos seleções que vamos respeitar sempre, porque é a nossa primeira vez, mas estamos aqui para competir e estamos aqui para lutar para o nosso país. E vamos jogar todos os jogos com a nossa estratégia, com a tática do Mister, e vamos tentar fazer melhor que o jogo de hoje. E espero que consigamos ganhar algum jogo e, quem sabe, passar a próxima fase.
2: Com sucesso na partida contra a Espanha, o goleiro Josimar Dias, mais conhecido como Vozinha, ganhou mais de 6 milhões de seguidores no Instagram.
1: No quinto dia de competições da Copa, só deu empate.
2: Arábia Saudita e Uruguai ficaram no 1x1, mesmo resultado de Bélgica e Egito.
1: No último jogo da noite, Irã e Nova Zelândia empataram em 2x2.
2: Durante a partida, torcedores iranianos ignoraram uma proibição da FIFA e exibiram uma bandeira de protesto contra o atual regime que comanda Teerã.
1: Segundo as agências iranianas de notícias, após o jogo em Los Angeles, a delegação do Irã enfrentou dificuldades para deixar os Estados Unidos.
2: No momento em que a delegação se preparava para deixar Los Angeles com destino a Tijuana, no México, o atacante Mehdi Taremi e um membro da comissão técnica foram retidos no aeroporto pelo serviço de imigração.
1: 6:14.
2: A seleção brasileira faz hoje o segundo treino para o jogo de sexta-feira contra o Haiti.
1: Alguns familiares dos jogadores poderão acompanhar o treinamento, depois almoçar com os atletas.
2: Ontem, o técnico Carlo Ancelotti comandou as primeiras atividades, ainda sem a presença de Neymar, que passou por novos exames em uma clínica.
1: Estes são alguns dos destaques de hoje aqui no Jornal da CBN. Quero aproveitar, deixar aqui o nosso WhatsApp, 99911-9981, 99911-9981, com DDD11, para você conversar conosco também sobre o tema que é destaque no Jornal da CBN e que será motivo de nossa entrevista também. Essa discussão em torno da redução da idade para quem vai tirar a CNH, autorizando jovens de 16 anos a tirarem a CNH dentro de alguns tipos de limitação. Mas enfim, são algumas mudanças que se pretende fazer aí nessa questão relacionada ao trânsito, como também em relação a radares e outros temas que nós iremos conversar com você ao longo do Jornal da CBN. E você pode já deixar a sua opinião e compartilhar conosco aqui com os demais ouvintes, escrevendo para o nosso WhatsApp. Você também assiste as imagens do Jornal da CBN, sintonizando o CBN ao vivo no Globoplay, o canal da CBN no YouTube ou o site cbn.com.br, em todas as plataformas digitais. E aí no seu radinho de pilha, o Jornal da CBN já está tocando notícia.
2: 6h16.
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2: 6h19.
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20: Muito bom dia para você que está ligado no Jornal da CBN, acompanhando a nossa programação nessa manhã de terça-feira. Hoje é dia 16 de junho de 2026. Eu sou Frederico Goulart e passo a tratar dos assuntos do Rio dentro do Jornal da CBN. Você que chegou agora, seja bem-vindo, seja bem-vinda. Você que está comigo desde as 5 da manhã no Primeiras Notícias, reforço que estamos também com imagens pelo Globoplay para quem quiser conferir como está amanhecendo aqui no Rio de Janeiro. Manhã chuvosa e fria, temperatura de 20 graus. Chuva que começou a cair ontem à tarde, ainda se estendeu por essa madrugada. A gente vai te informando. Vem mais chuva pela frente aí pelas próximas horas. Você colabora aqui com a gente se quiser compartilhar algum relato de problema, de bolsão d'água, de transtorno no trânsito, transporte público em razão desse temporal, manda no 21 997 64 2381, 997 64 2381. Estamos no radinho, estamos no aplicativo, estamos no Globoplay com imagens e estamos também no WhatsApp aguardando a sua colaboração. São 6 horas e 21 minutos. Dito isso, eu já aciono logo de cara o Gabriel Freitas, que está monitorando as consequências da chuva das últimas horas aqui no Rio, causando transtornos em vários pontos da cidade. Não é mesmo, Gabriel? Bom dia.
21: Oi, Fred. Bom dia para você, para o nosso ouvinte também. Pois é, o Rio amanheceu com chuva ainda, céu encoberto em algumas regiões onde não está chovendo, temperatura mais baixa, né? A cidade segue em monitoramento por conta das condições do tempo e dos reflexos desse temporal que atingiu a capital, principalmente ontem. Ontem, inclusive, a situação foi mais grave, registrada ali na Rocinha, aqui na zona sul aqui da cidade. Em 4 horas, a comunidade acumulou 64,6 milímetros de chuva. A força da água provocou, inclusive, o deslizamento de um barranco ali na rua Portão Velho, com reflexos na estrada da Gávea. A prefeitura informou que o problema foi provocado pelo rompimento de uma tubulação e a Águas do Rio afirmou que havia apenas uma tubulação de esgoto de pequeno porte danificada ali no local. Vídeos publicados nas redes sociais mostram a água descendo, né, com força pelas vielas ali da comunidade da Rocinha, também num trecho ali na comunidade do Vidigal, arrastando muito lixo, pedras, atingindo carros e motos estacionados. Apesar do susto e dos danos materiais, não há registros de feridos graves na região. Isso aconteceu ali na Rocinha por volta de 5h30 da tarde de ontem. A Conlurb esteve por lá durante toda a madrugada e agora há pouco, inclusive, a Estrada da Gávea foi totalmente liberada depois dessa interdição ali na altura da Portão Vermelho. A Conlurb segue por lá. Ainda há registro de chuva de moderada intensidade na região da Rocinha e também em outros bairros da Zona Sul do Rio. Falando em Zona Sul, só para a gente fechar, Fred, também tivemos alguns impactos ontem em Botafogo, na Lagoa, por conta de bolsões d'água e também de alguns pontos de alagamento que foram desfeitos durante a madrugada, mas há toda essa atenção ao longo do dia de hoje, viu? Porque há essa previsão ainda de chuva ao longo dessa manhã e também durante a tarde, podendo se intensificar durante a tarde, inclusive. É bom a gente deixar isso ressaltado, mas as equipes da Conlurb, também do Centro de Operações Rio, estão monitorando a situação e a gente vai trazendo as atualizações ao longo dessa manhã. Fred.
20: Tá certo, obrigado, Gabriel. Agora são 6 horas e 24 minutos. Vamos a outros destaques dessa terça-feira aqui no Rio. A Polícia Civil aguarda o laudo do Centro de Investigação e Prevenção de Acidentes Aeronáuticos sobre a colisão entre os dois helicópteros que deixou 6 mortos no recreio no domingo. Os agentes também querem cópias do plano de voo das aeronaves para verificar se houve desvio das rotas previstas. Ao longo do dia de ontem, o IML identificou 5 vítimas. A exceção foi o cantor americano Oliver Tree, cujo corpo ficou carbonizado, dificultando o reconhecimento. Os legistas colheram material genético do artista para exame de DNA. Uma investigação da Polícia Civil aponta que 2 envolvidos no estupro coletivo de uma adolescente em Copacabana em janeiro deste ano participaram de um crime semelhante em 2023. Entre eles está Matheus Veríssimo, Zoel Martins, que hoje é maior de idade e está preso. Segundo as investigações, ele teria atraído a vítima para a casa dele no bairro de Botafogo, onde ela teria sido abusada por ele e outros 2 amigos. A opção de pagar a passagem de ônibus com cartão de crédito ou débito, que começaria nesta segunda-feira, foi adiada. A prefeitura disse que ainda realiza testes internos e prevê adotar o método de forma gradual nos próximos dias. O cartão por aproximação vai se somar ao JAE e ao Pix como formas de pagamento nos ônibus que deixarão de aceitar dinheiro a partir do dia 28 de junho. E o IPHAN embargou as obras realizadas no antigo posto de combustíveis no Aterro do Flamengo, onde uma empresa chinesa de carros elétricos pretende instalar um eletroposto e um espaço para exposição e venda de veículos. A intervenção provocou protesto de moradores e levou ao acionamento do Ministério Público por suspeitas de impactos ambientais e questionamentos sobre o uso de uma área pública para uma empresa privada. Os detalhes desses assuntos a partir de agora aqui no Jornal da CBN, 6h26.
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20: E a gente vai trazendo alerta do trânsito para você que está circulando aí pelo Alto da Boa Vista, Grajaú, Jacarepaguá. Atenção porque as pistas estão molhadas, escorregadias e há dificuldades para o motorista que está por essas regiões. Tem um registro de queda de árvore na Estrada dos Bandeirantes. Prefeitura informando que uma árvore caiu ali na altura da rua Abraão Jabur, no sentido Vargem Pequena. Tem uma faixa ocupada nesse momento. Estamos também atentos às principais vias expressas para te informar que a chegada à região central pela Avenida Brasil tem movimentação intensa ali no trecho de Ramos, Bom Sucesso, até o Caju, sentido Zona Oeste, fluindo em melhores condições. Já pela linha vermelha, pontos de retenção desde a altura da Baixada até o Parque das Missões e da Maré até o Caju. Daqui a pouquinho, outras informações da cidade para você. Seguimos acompanhando o Jornal da CBN com Milton Jung e Cássia Godoy.
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2: Seis e vinte e seis.
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0: Muito bom dia, Eduardo Hauen.
1: Bom dia, Milton. Bom dia, Cássio. Bom dia a todos os ouvintes.
2: Bom dia, Eduardo.
0: Vamos aproveitar aqui, nós estamos neste clima de Copa, assistindo aí os jogadores, com suas performances, etc. E ver o que acontece com eles, ou o que eles fazem, que pode nos ajudar também no dia a dia, para que a gente tenha uma vida mais ativa, melhor performance. Por exemplo, quais são os suplementos mais usados pelos jogadores nessa Copa para melhorar a performance?
2: Eu vou traduzir. O que o Milton quer saber é o que o vozinha está tomando, Eduardo Hauen.
1: Muito bom. Gera muita desperta, né? Muita curiosidade aí. O que esses craques tomam para aguentar 90 minutos intenso, né? Principalmente na Copa, que a intensidade é muito alta, né? Então a intensidade no futebol, de alguns anos para cá, mudou muito. E o que eles usam? O mais importante é ficar bem claro que o suplemento é a cereja do bolo, Milton e Cássia. Se a base, que é a comida de verdade, o sono e o treino não tiverem dia, nenhum suplemento vai fazer o milagre. Agora, se está tudo em dia, quais os suplementos fazem a diferença no futebol? Eu vou explicar. Por exemplo, o primeiro da lista, o mais estudado no mundo, a creatina. Então ele é muito usado. O pessoal imagina sempre a creatina assim, apenas para musculação. Mas no futebol ele é muito valioso. Ele ajuda naquela explosão de velocidade, no sprint, no salto. Então ele auxilia, além do sprint e do salto, a recuperação muscular entre um esforço e outro. Então ele mantém aquela energia de estoque rápida do músculo. Então aquela contração imediata, a creatina está ali para aquela explosão, o segundo ali, até 5 segundos de explosão, a creatina é o responsável. Outro suplemento muito importante, que é assim, a quantidade de carboidrato, além da refeição, né, que eles comem ali 3, 4 horas antes do jogo, a gente usa suplementos de carboidrato meia hora antes do jogo, junto com os sais ali para hidratar, porque a desidratação diminui performance. Então o glicogênio, a glicose, que tem ali no açúcar, né? Que você faz meia hora antes do jogo, no intervalo do jogo e imediatamente após o jogo, para ele deixar o quê? Restabelecer a recuperação, ele estar bem para o próximo jogo, é muito importante. A gente usa, então pode ser o carboidrato antes do jogo, um carboidrato mais lento, no intervalo do jogo, um próprio carboidrato lento associado a um carboidrato rápido que tem naquele gel, quando as pessoas correm, né, na rua, aquele gelzinho, tem um carboidrato rápido que pode ajudar ali junto, na restabelecer esse açúcar para o segundo tempo, e no final, aquele carboidrato que você acumula, tipos diferentes de carboidrato, para restabelecer a sua reserva de glicogênio muscular. Outro suplemento muito importante, que é a beta-alanina, esse poucos conhecem, mas quem corre. Então a beta-alanina, ela funciona como um tampão para a acidez que acumula o nosso músculo. Então aquela corrida, aquele sprint no final ali do jogo, que você está com aquela perna pesada, essa queimação que a perna faz no final do jogo, a beta-alanina, ela consegue retardar essa sensação, ou seja, permite o jogador manter a intensidade por mais tempo. E não podemos esquecer, Milton e Cássia, um suplemento muito simples e que comum, né, no dia a dia de todo mundo, que é a cafeína.

0: são, primeiro, fazer a tarefa de casa. Feito isso, a gente usa os melhores suplementos, e esses suplementos que eu citei são os mais usados pelos jogadores de futebol para conseguir performar em alta intensidade por tanto tempo.
1: Muito obrigado e um bom dia para você.
0: Um bom dia a todos.
2: Bom dia.
1: Esse foi Eduardo Howen. Você pode fazer perguntas para o Dr. Howen pelo nosso e-mail bemestar@cbn.com.br. bemestar@cbn.com.br.
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0: Terça-feira, 16 de junho de 2026. O presidente Lula participa hoje como convidado da cúpula do G7 na França. O líder brasileiro vai discursar na sessão da tarde que reúne as 7 democracias mais ricas do mundo. Não existem planos para um encontro de Lula com o presidente Donald Trump para discutir a ameaça de um novo tarifaço contra produtos brasileiros. O ministro do STF, André Mendonça, deve decidir ainda nesta semana se ordena a transferência do banqueiro Daniel Vorcaro para o presídio da Papuda. O pedido foi feito pela Polícia Federal, que rejeitou a segunda proposta de acordo de delação premiada. Ontem, a Procuradoria-Geral da República também recusou a delação. A análise técnica do Ministério Público Federal concluiu que os relatos do dono do Banco Master carecem de meios para prova e se baseiam em informações indiretas. A primeira turma do Supremo Tribunal Federal vai julgar hoje uma ação penal contra o ex-deputado federal Eduardo Bolsonaro. O filho do ex-presidente Jair Bolsonaro é acusado pela Procuradoria-Geral da República do crime de coação no curso do processo por suposta interferência em julgamentos da corte. A denúncia sustenta que o ex-parlamentar articulou a imposição de sanções internacionais dos Estados Unidos contra ministros do Supremo e tarifas ao Brasil. O Banco do Japão anunciou hoje a elevação da taxa básica de juros de 0,75% para 1% ao ano, maior patamar desde 1995. É o terceiro aumento desde janeiro de 2025, quando a autoridade monetária deu início ao primeiro ciclo de aperto monetário em 17 anos. No horário de Brasília, 6h34.
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Ponte Rio-Niterói agora já com 20 minutos, esse é o tempo de travessia para o motorista que sai de Niterói em direção ao Rio de Janeiro. Você reduz a velocidade principalmente no trecho dos acessos até a subida do vão central. Para Niterói sem problemas, 13 minutos é o tempo que você vai gastar. Em outra via expressa, atenção quem está pela linha amarela, tem uma obra na rede de água que está interditando a saída para a Avenida Pastor Martin Luther King. Esses impactos vão atrapalhando o trânsito para o motorista que está na região.

0: Você acredita em ETs?
1: Pois é. O grande cineasta Steven Spielberg está lançando mais um filme sobre os extraterrestres e ele acredita neles. Eu também. Num universo desse tamanho, achar que a gente está sozinho é quase falta de humildade. Mas o que me fascina não é a resposta, é o susto que ela carrega. A humanidade nunca lidou bem em descobrir que não é o centro de nada.

0: nada. Galileu disse que a Terra não era o umbigo do cosmos e quase apanhou. Darwin sugeriu que a gente tinha ancestral em comum com o macaco, e a plateia saiu ofendida. Cada vez que a ciência empurra o ser humano para a beira do palco, vem o mesmo aperreio existencial. E olha que curioso, o medo nunca foi do que o extraterrestre faria com a gente. O cinema vem de invasão, raio laser, cidade destruída. Mas o pavor de verdade é mais íntimo. É descobrir que a história que a gente conta sobre si, a de criatura especial, escolhida, única, talvez seja só uma versão provinciana de quem nunca saiu da própria rua. A religião, a filosofia, a ciência, tudo que o ser humano construiu parte do mesmo ponto. Somos importantes. Somos o propósito. Somos a medida de tudo. E se não formos? Se lá fora tiver alguém olhando para cá com a mesma curiosidade que a gente olha para a formiga no chão, o que sobra da narrativa que nos sustenta? Por isso o filme mexe com tanta coisa. E, vamos ser francos, não se trata do que vem do céu, mas do que a chegada dos ETs faria com a ideia que temos de nós. Inclusive e sobretudo com a nossa fé.
1: Esse é o Rossandro Klinger, todos os dias conosco aqui no Jornal da CBN. E você também pode ouvir o Refletir para Viver lá no nosso site cbn.com.br. 6h38.
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12: 21, 22 graus aqui no Rio. Falar sobre o pagamento dos ônibus, aquela opção de pagar a passagem com cartão de crédito e débito que começaria ontem foi adiada. Ricardo Porto vai explicar pra gente.
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7: Antes de qualquer decisão, o governo dos Estados Unidos vai realizar no começo de julho consultas públicas e audiências com empresas, entidades e representantes governamentais. Já no G7, o presidente Lula deve encontrar Donald Trump, porém o Palácio do Planalto não pediu uma reunião bilateral. Nos discursos, Lula não deverá citar o americano de forma direta também, mas poderá falar sobre taxas e unilateralismo de forma geral. Com colaboração de Felipe Igreja, de Brasília, Samantha Klein.
8: 6h51.
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3: Falar um pouquinho de futebol, porque a seleção brasileira faz hoje o segundo treino para o jogo de sexta-feira contra o Haiti. Ontem o técnico Carlo Ancelotti comandou as primeiras atividades, ainda sem a presença de Neymar, que passou por novos exames. Depois do empate na estreia, um jogo ruim contra Marrocos, expectativa de mudanças na seleção brasileira. Essas são as notícias que vêm lá de Nova Jersey, concentração da seleção brasileira, Copa do Mundo. Enquanto isso, também monitoramos os clubes aqui do Rio de Janeiro, em pausa no Brasileirão, em razão do Mundial. No Flamengo, a preocupação segue sendo...
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3: Bom dia para você, Marta Gabriel.
4: Bom dia, Milton. Bom dia, Cássia. Bom dia, ouvintes. Prazer de enorme estar aqui de novo com vocês.
5: Bom dia, Marta.
3: Marta, humanoides passarão a ter deveres humanos, como tirar RG, carteira de identidade?
4: Pois é, Milton, isso mesmo. A China, ela não está só construindo robôs humanoides, ela está também construindo uma infraestrutura regulatória para administrar milhões deles. Então, em maio agora, as autoridades chinesas anunciaram uma plataforma nacional de gestão de ciclo de vida de robôs humanoides, e o objetivo é que cada robô receba um identificador digital único, equivalente ao nosso documento de identidade humano, né? E aí, o que, que vem nesse documento? Identificação única do robô, registro do fabricante, do modelo, histórico de manutenção, histórico de atualização de software, controle de propriedade, rastreabilidade em casos de acidentes, monitoramento regulatório de IA embarcada. Então, segundo os documentos divulgados, o número acompanha o robô durante toda a sua vida, todo o seu ciclo de vida, né? E esse processo tem quatro motivos principais. Primeiro, preparar para milhões de robôs, né? Que agora a gente vai ter produção cada vez maior, o objetivo de usar de uma forma massiva, global, no caso da China. Responsabilidade jurídica, quando o robô comete alguma coisa ilegal, um acidente, uma imagem que ele não poderia compartilhar, de quem que é a culpa? Então, essa rastreabilidade facilita, né? Sem ID você não consegue rastrear. Segurança nacional, na visão chinesa, os humanoides são infraestrutura crítica, então eles têm 5G e autônoma, visão computacional, isso tudo passa a fazer parte da estratégia chinesa, e padronização industrial para que você consiga ter os fabricantes produzindo de uma forma mais organizada, né? Então a China está se preparando para que eles sejam cidadãos identificáveis dentro da infraestrutura nacional, coisa que pouco país está fazendo.
5: Agora, Marta, esse movimento está relacionado a alguma tendência maior?
4: Tá sim, Cássia. A próxima onda da IA é IA física. Então, se a gente for pensar, robô é corpo, IA é cérebro. Então, os robôs funcionam como corpos para IA entrar no mundo físico. Então, atualmente, a IA generativa, ela afeta principalmente o quê? Escritório, marketing, programação, educação. A IA física vai passar a afetar indústria, transporte, agricultura, saúde, construção, defesa, ou seja, praticamente a economia toda, né? Então, se a IA generativa foi comparada à chegada da internet, a física pode ser comparada à chegada da eletricidade industrial. Então, com isso, muitos pesquisadores e empresas como NVIDIA, Tesla, Figure.ai, Unitree e outras gigantes chinesas estão considerando a próxima década marcada pela passagem da IA que conversa para a IA que trabalha fisicamente no mundo real. Tanto que o episódio do Futuramente Podcast de hoje é sobre robótica com a NVIDIA. Então, não percam, porque está o assunto completo lá, né? Para continuar o que está aqui. Futuramente com a Carol Tamassia e eu.
3: Quero ver quando os robôs tiverem que declarar imposto de renda, se eles vão gostar dessa ideia.
4: Aí vai ser bom, Milton. Aí vai ser bom. Aí sim, né? Direitos e deveres.
3: Tá certo. Então confira futuramente também no podcast, que fica à sua disposição toda terça-feira. Muito obrigado e até mais, Marta.
4: Obrigada. Bom dia a todos.
5: Ótimo dia, Marta.
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0: Terça-feira, 16 de junho de 2026. A Câmara deve votar hoje o projeto de lei do governo Lula que reduz a jornada de trabalho para 8 horas diárias. O texto tramita sob regime de urgência constitucional e tranca as demais deliberações da Casa até que seja analisado. O presidente da Câmara, Hugo Mota, escolheu o deputado Léo Prates como relator da proposta em plenário. O parlamentar foi o responsável pelo parecer da PEC sobre o tema, que acaba com a escala de trabalho 6x1. As cirurgias bariátricas no Brasil apresentaram queda de 25% em um ano diante do avanço das canetas emagrecedoras. A informação é do presidente da Sociedade Brasileira de Cirurgia Bariátrica e Metabólica, Juliano Canavarros. Apesar do recuo, ele disse ao jornal O Globo que as intervenções ainda serão necessárias, especialmente para pacientes mais graves e até mesmo em combinação com o tratamento farmacológico. Na segunda-feira, a primeira caneta emagrecedora produzida no Brasil começou a ser vendida nas farmácias do país. O produto é o Osiv, fabricado pela farmacêutica EMS. O governo dos Estados Unidos conseguiu ou considerou suspender o direito ao habeas corpus para intensificar a deportação de imigrantes, de acordo com o jornal New York Times. A proposta fazia parte de um conjunto de medidas extremas estudadas pelo assessor que chefiava a operação de deportação, Stephen Miller. Em abril de 2025, um advogado ultraconservador, que atuava como secretário da equipe da Casa Branca, escreveu um memorando secreto para a chefe de gabinete da gestão do presidente Donald Trump, Susie Wiles, avaliando a aplicabilidade legal da proposição. O documento indicou que a ideia não tinha fundamento constitucional. No horário de Brasília, 7h03.
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3: A chuva apertou nos últimos minutos aqui no Rio de Janeiro. Teve registro principalmente nas estações do Jardim Botânico, quase 2 milímetros no intervalo de 15 minutos. Rocinha também. Isso são as áreas com chuva mais intensa, né? Chuva de intensidade moderada. Teve registro de chuva fraca também no Alto da Boa Vista nos últimos 15 minutos. Barrinha, Copacabana, Vidigal, Jacarepaguá, Tanque, Anchieta, Bangu, Grota Funda, Santa Teresa, em vários pontos do Rio de Janeiro chovendo nesse momento.
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0: 7h04.
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4: Muito bom dia a você que escolheu ficar mais bem informado ouvindo o Jornal da CBN na manhã desta terça-feira, 16 de junho de 2026. Para saber que a guerra no Oriente Médio e a tentativa de um acordo permanente entre Estados Unidos e Irã, eu diria um acordo permanente até que dure, foram temas e estão sendo temas também do encontro do G7. Pedro Fagundes está monitorando o noticiário internacional e traz as principais notícias sobre esse tema. Bom dia para você, Pedro.
5: Bom dia, Milton. Bom dia também aos ouvintes. Olha, o presidente dos Estados Unidos, Donald Trump, inicia hoje as sessões fechadas da cúpula do G7 com alta do petróleo no centro das discussões. O foco do líder americano é apresentar aos aliados os bastidores do memorando assinado com o Irã. O acordo deve abrir uma nova fase de negociações e tentar estabilizar o Estreito de Hormuz, por onde passa cerca de 20% de todo o petróleo do planeta. O memorando de entendimento entre Estados Unidos e Irã será assinado oficialmente nesta sexta-feira em Genebra, na Suíça. A equipe do Irã será liderada pelo presidente do parlamento. Já do lado americano, a liderança será do vice-presidente J.D. Vance. O chanceler iraniano Abbas Arashi afirmou que a guerra terminou ontem pelo horário de Teherã, mas disse que o acordo só entra formalmente em vigor na sexta-feira, logo depois da assinatura em Genebra. Arashi também explicou que as negociações serão divididas em duas etapas. A primeira trata justamente do Estreito de Hormuz, do bloqueio naval americano e da reconstrução da infraestrutura iraniana atingida por bombardeios tanto de Estados Unidos quanto também do aliado Israel. A segunda fase vai discutir temas mais sensíveis, como o programa nuclear iraniano e também o alívio das sanções impostas pelos Estados Unidos. O Irã também elevou o tom sobre o Líbano. Arashi afirmou que Teherã e o Hezbollah estão do mesmo lado deste acordo. Segundo ele, qualquer novo ataque ou ocupação israelense no Líbano será considerada violação do memorando de paz com os Estados Unidos. Já no Estreito de Hormuz, a promessa americana é de que não haverá qualquer pedágio durante os 60 dias de conversa para este tratado, mas as empresas de navegação ainda não estão convencidas. A maior operadora japonesa de petroleiros afirmou que não basta um acordo no papel. A segurança precisa aparecer na prática dentro da rota, o que pode levar pelo menos algumas semanas, de acordo com a petroleira japonesa. Sobre o programa nuclear iraniano, J.D. Vance afirmou que o memorando prevê apoio dos Estados Unidos para destruir o estoque de urânio altamente enriquecido do Irã, algo que o governo iraniano se opõe. A guerra ainda respinga na Copa do Mundo de clubes de seleções da FIFA, sediada também nos Estados Unidos. Depois de estrear com empate em 2-2 contra a Nova Zelândia, a seleção iraniana reclamou de dificuldades logísticas. O técnico Amir Galonei afirmou que o Irã é o time mais prejudicado do torneio, depois de problemas com vistos, atrasos e também mudanças forçadas na base de treinamento, que eles precisaram sair do Arizona para Tijuana, no México. Os jogadores tiveram que deixar o país depois da partida. Quanto ao preço do barril de petróleo, o barril do tipo Brent, o mais praticado mundialmente, está na casa de US$ 81,5, uma queda de 2%. Milton.
4: Seleção iraniana que teve problemas também após a partida ao tentar retornar para sua base de origem, porque passou por revistas no aeroporto. Alguns dos seus integrantes também tiveram dificuldades, foram mais fiscalizados do que outros. Muito obrigado, esse foi o Pedro Fagundes, 78.
0: Vamos agora à capital federal. Temos informação chegando com a Rani Veloso sobre a situação de Daniel Vorcaro, aparentemente cada vez mais complicada, já que ele teve a segunda delação recusada pela Polícia Federal e também pela Procuradoria-Geral da República. Rani Veloso, bom dia.
6: Bom dia, Cássia, Milton e a todos que nos acompanham. É isso mesmo, viu? A Procuradoria-Geral da República rejeitou na noite desta segunda-feira a segunda proposta de acordo de colaboração premiada apresentada por Daniel Vorcaro, dono do Banco Master. Segundo apurou a CBN, o Procurador-Geral da República, Paulo Gonet, concluiu que a proposta não trouxe informações inéditas capazes de contribuir de forma relevante para o avanço das investigações conduzidas pela Polícia Federal. De acordo com fontes ligadas à PGR, grande parte do conteúdo apresentado por Vorcaro se baseava em relatos indiretos, sem a apresentação de provas ou de fatos novos relacionados ao suposto esquema bilionário de fraudes investigado pelas autoridades. Além disso, a Procuradoria considerou insuficiente o comprometimento do empresário com a devolução de valores eventualmente desviados, estimados em 60 bilhões de reais, que esse é um dos requisitos considerados essenciais para a celebração de um acordo de colaboração. Vorcaro está preso preventivamente desde 4 de março deste ano por determinação do ministro André Mendonça, do Supremo Tribunal Federal, relator do caso. O empresário permanece detido na Superintendência da Polícia Federal, aqui em Brasília. Ele é apontado pela PF como principal articulador desse esquema dessas fraudes financeiras, que pode ter causado prejuízos que podem ultrapassar 12 bilhões de reais. Na semana passada, a própria PF já havia se manifestado contra a homologação da nova proposta de delação, segunda tentativa, e após a rejeição de acordo, a PF solicitou que Vorcaro deixe a superintendência da corporação em Brasília e seja transferido de volta para o complexo penitenciário da Papuda, que é a Papudinha, onde permaneceria à disposição da Justiça. Agora caberá ao ministro André Mendonça decidir se autoriza ou não a transferência do empresário para o sistema prisional do Distrito Federal. Cássia.
0: Muito obrigada, Rani Veloso. Lembrando que os prejuízos causados pelo Banco Master têm duas frentes principais aí, né? Primeiro, os fundos de previdência de vários estados e várias cidades brasileiras, e nesse caso, esses fundos de previdência investiram em alguns tipos de fundos de investimento que não eram cobertos pelo FGC, ou seja, só prejuízo. E tem também o prejuízo ao próprio Fundo Garantidor de Créditos, esse ultrapassando 50 bilhões de reais. Sobre alguns desses assuntos envolvendo Daniel Vorcaro, a gente conversa daqui a pouquinho com a Miriam Leitão.
4: Agora nós vamos, voltamos a São Paulo, estamos em contato com o Felipe Pereira, que tem outras informações para nós a propósito do caso daquela jovem que foi jogada sem corda em um salto de rope jump na cidade de Limeira. Felipe, bom dia.
7: Bom dia, Milton. A Polícia Civil deve ouvir hoje o depoimento de um homem que estava com a Maria Eduarda Rodrigues de Freitas, de 21 anos, no momento da atividade e que chegou a saltar antes dela na Ponte do Esqueleto, ali no limite entre Limeira e Cordeirópolis. Esse depoimento pode ajudar a esclarecer como era feita a preparação dos participantes. Outro ponto importante é a busca pela câmera usada durante o salto. De acordo com a delegada Andréia Levi, o equipamento pertencia ao grupo organizador e era cobrado à parte. A polícia tenta identificar uma testemunha que teria visto a retirada da câmera logo após a queda, o que pode contribuir com novas provas. Até o momento, 8 pessoas foram ouvidas, entre integrantes do grupo Entre Cordas, que é responsável pelo evento, uma enfermeira que tentou socorrer a vítima e um policial. 3 homens permanecem presos. O caso é registrado como homicídio com dolo eventual, quando se entende que houve assunção de risco. Cerca de 100 pessoas estavam no local no dia do acidente, no sábado. A investigação tem um prazo inicial de 10 dias, mas pode ser prorrogada devido à complexidade. Paralelamente, autoridades estão discutindo medidas para restringir o acesso à Ponte do Esqueleto, que pertence ao patrimônio federal da União e que está abandonada há mais de 30 anos. Prefeituras de Limeira e Cordeirópolis e o governo estão estudando reforçar bloqueios, instalar placas e até remover a estrutura para evitar novos acidentes. Lembrando que a Maria Eduarda acabou sendo arremessada, né, durante esse rope jump sem a corda, que é o principal equipamento de operação dessa atividade. Milton.
4: Muito obrigado. As informações foram do Felipe Pereira, a propósito desse tema aí que segue com suas repercussões. Ao longo aqui do Jornal da CBN, nós também vamos conversar com você sobre mudanças que estão sendo propostas para a retirada da CNH. Uma CNH especial prevista para jovens de 16 a 18 anos, que poderiam circular entre 5 da manhã e meia-noite, acompanhados nos carros. No caso de uma motocicleta, não haveria necessidade do acompanhante, mas só poderiam andar em motos até 150 cilindradas. E estamos perguntando para os nossos ouvintes o que eles pensam sobre esse assunto e das várias mensagens que recebemos. Quero citar aqui também do Odair Alves: sou totalmente contra menores de idade tirarem a habilitação. Essa regra não é proibição sem motivo, é para proteger vidas. O Luiz Marinho diz: como se já não bastasse os problemas que temos, estamos contratando novos problemas. E também a outra mensagem do Regis Oliveira, Fortaleza: considera isso uma loucura liberar carteira de motorista para menores de 16 anos. Nós vamos ter uma entrevista específica sobre esse assunto, até para você também ficar mais inteirado sobre o que está previsto. 7h15.

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5: 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Após reação otimista dos mercados, Donald Trump apresenta acordo com o Irã no G7. Tensão no Oriente Médio permanece. Lula também participa hoje da cúpula do G7 e discute tarifas dos Estados Unidos e restrições da União Europeia. Depois da Polícia Federal, Procuradoria-Geral da República também rejeita a segunda proposta de delação de Daniel Borcaro. Eu, Frederico Goulart, conto os detalhes. 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
2: 7:18.
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8: Informações que ele trouxe até agora dentro desse processo de delação premiada.
9: Pois é, Milton, eu falei hoje cedo, já tanto com a Polícia Federal quanto com a Procuradoria-Geral da República, com fontes investigadoras que estão acompanhando, e o que me dizem é que, dos dois lados, o que me dizem é que, a situação atual dele é o seguinte: só ele pode sair da situação em que ele está, porque a lei não permite que o Estado, né, os investigadores peçam alguma coisa ou tentem retomar no ponto em que está. A lei permite retomar a conversa, mas é Daniel Vorcaro que tem que retomar a conversa. Só que ele terá que romper a barreira do ceticismo de todos os dos dois lados da mesa, né? Que essa mesa tem três lados, né? É dele, ele, Polícia Federal e Procuradoria-Geral da República. E eu vi nos dois lados o mesmo ceticismo em relação a ele. Ele teria que mudar, as palavras que eu vi, mudar drasticamente de atitude, mudar radicalmente de atitude em relação ao que ele fez até agora. Porque o primeiro ato de um colaborador é reconhecer os próprios crimes, admitir que cometeu crimes e se arrepender dele e falar, olha, eu me arrependo, cometi esses crimes, aqui estão os meus. Aí ele passa a dar informação. Não, ele até esse início, eu ouvi isso consistentemente de outras vezes, e agora voltei a conversar essa manhã, ele tem uma atitude de explicar os crimes e não de reconhecer que foi crime, né? Então, ele tem que sair, uma palavra que eu ouvi foi defensiva, ele tem que sair da atitude defensiva e passar a ser uma atitude proativa e assim admitir os crimes. Uma fonte me disse o seguinte, ele fica tentando explicar seus crimes como se fossem condutas aceitáveis. Não é só explicar, olha, não tive outra alternativa. Não, ele trata como se não fosse crime. Isso é a primeira coisa. Então, outra coisa é que ele não tem levado elementos de corroboração. Quando já tem muita informação na mão de investigadores, ele então entra e fala, pois é, isso aí realmente é verdade, está aqui um dado a mais, uma prova a mais. É isso, elementos de corroboração ele não tem dado. E ele não tem avançado em relação ao que já se sabe até agora, né? Então, o que eu perguntei é que, mas o que vai acontecer a partir de agora, né? A partir de agora é isso, depende dele retomar. Agora, ele vai para algum presídio? A Polícia Federal é que pediu a prisão dele, a Procuradoria-Geral da República não chegou a pedir a prisão dele. Portanto, é com o ministro André Mendonça, de fato. O que eu cheguei a ouvir de uma das pessoas que eu conversei hoje de manhã é que há um temor de, se ele for para um presídio e ficar com outros presos, ele sofre extorsão, porque, afinal de contas, ele é reconhecido como uma pessoa que tem bilionária, né? Então, é esse que é o ponto. Agora, ele chegou a dizer, perguntado assim sobre prejuízo, ele falou que aos fundos de pensão, ele deu um prejuízo de 3 bilhões e meio. Mas, pelas contas da investigação, foi isso quase o valor, esse é o valor do que ele deu prejuízo só ao Rio de Janeiro. E depois chegou uma hora que falaram, mas e em relação ao prejuízo dado no BRB? Ele pegou e disse que não deu prejuízo ao BRB, você acredita? Então, isso é um elemento, por exemplo, para você ter uma ideia do que é a atitude dele. Aí, depois de muita conversa, ele falou, olha, eu entreguei ativos, uma carteira, eu vendi uma carteira. Eu falei, não, mas sua carteira estava podre, tinha ativos que não eram ativos. Aí ele reconhece, o número 5 bilhões apareceu na mesa, mas ele não dá detalhes de quanto tem, que ele poderia oferecer. Os investigadores admitem que ele também não dirá onde está o dinheiro nessa fase, isso só mais adiante. Mas ele nem fala em valores que ele estaria disposto a ressarcir os cofres públicos pela perda do que ele provocou no sistema, Cássia.
10: Eu ia te perguntar justamente sobre isso, Miriam. Essa questão de ressarcir, pelo menos parte destes valores, também é algo que está pegando nessas delações recusadas.
9: Exatamente, porque chegou a ser publicado aí que ele teria oferecido 60 bilhões. Não, isso não é verdade. Isso aí é um cálculo feito sobre prejuízo, levando-se em conta o FGC e tal, mas ele mesmo tem dificuldade de reconhecer até os prejuízos que provocou. E ele não fala na devolução, claro, olha, vou devolver tanto, eu cometi esses crimes, eu produzi esse prejuízo, eu vou cobrir, e aí são os meus cúmplices nessa história, são fulano e Beltrano. Aí eu perguntei,

0: Estava esquecendo. Chegou a falar dos benefícios. Ele queria perdão judicial e não, e disseram que perdão judicial ele não será concedido. Pode haver uma redução de pena, mas ficaram muito no não avançou muito essa conversa, porque também não avançou a outra, mas já foi dito para ele que o benefício máximo, que é o perdão judicial, isso não será concedido.
1: Muito obrigado, Miriam, pelas suas apurações, suas informações aqui para os nossos ouvintes no Jornal da CBN. Obrigado, bom dia.
0: Bom dia.
2: Bom dia.
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0: Terça-feira, 16 de junho de 2026. Duas seleções favoritas ao título estreiam hoje na Copa do Mundo. Às 4 da tarde, a França entra em campo contra o Senegal e às 10 da noite, a Argentina pega a Argélia. Também jogam nesta terça-feira Iraque e Noruega e Áustria e Jordânia. Na segunda, milhares de torcedores festejaram o empate por 0-0 de Cabo Verde contra a poderosa Espanha. O herói da partida foi o goleiro Vozinha, que fez 8 defesas e garantiu o resultado histórico. No quinto dia da competição, só deu empate. Arábia Saudita e Uruguai ficaram no 1-1, mesmo resultado de Bélgica e Egito. No último jogo da noite, Irã e Nova Zelândia empataram por 2-2. Depois da partida, pessoas da delegação iraniana foram retidas no aeroporto pelo Serviço de Imigração dos Estados Unidos. A equipe precisa retornar para o México, onde está hospedada. Caso mais complexo envolve o atacante Mehdi Taremi. O visto emitido para o jogador tinha validade de entrada única. Segundo agências de notícias da República Islâmica, a Federação de Futebol do país tenta emitir uma nova autorização e garantir que o atleta possa acompanhar a equipe nos próximos jogos. Na terça-feira, a seleção brasileira faz o segundo treino para encarar o Haiti na sexta. Familiares dos jogadores poderão acompanhar o treinamento e depois almoçar com os atletas. Ontem, o técnico Carlo Ancelotti comandou as primeiras atividades após a estreia. Depois do empate contra Marrocos, a expectativa é de que o treinador faça mudanças na escalação do time para a segunda partida da Copa. No horário de Brasília, 7h34.
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0: 7:35.
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2: Nós seguimos conversando aqui com os nossos ouvintes a propósito dessa proposta que está em debate no Congresso Nacional e que prevê mudanças, mas não só na CNH. Existem também outros projetos ali que estão sendo debatidos, por exemplo, um que trata sobre autorização para carros autônomos e semi-autônomos. Esse projeto engloba isso também, porque não temos essa realidade ainda presente nas cidades brasileiras, mas assim que tivermos um carro autônomo ou semi-autônomo, a necessidade de ter uma regra mais específica, uma regulamentação mais próxima dessa realidade. Há outros que são menos complicados, como, por exemplo, a proibição de radares sem nenhuma sinalização, o que para mim não parece ser muita vantagem, até porque isso de alguma maneira já existe, já é uma regra,

0: exista. Trata, por exemplo, mudanças na velocidade das vias também, necessidade de buscas dos conselhos de trânsito, mas não me parece que isso seja uma novidade. Agora, na questão da CNH, para jovens de 16 a 18 anos, sim, não só é uma novidade, como tem um impacto na dinâmica das cidades. E esse é um outro ponto, porque essa carteira só poderia ser usada para circular dentro do perímetro urbano. Não poderia pegar rodovias, por exemplo, e sempre acompanhado de um adulto. E os nossos ouvintes estão aqui opinando sobre este tema. Manuel Dourado diz assim: pelo que entendi de suas informações preliminares, a condução por menor de 16 anos fica condicionada à presença de um adulto habilitado no carro, sim, e restrita às vias urbanas, sim. Se for isso, é o que se adota nos Estados Unidos e permite uma transição muito mais segura, uma preparação melhor deste jovem para quando ele for tirar a carteira de motorista definitiva, é o que diz aqui o Manuel Dourado. Aliás, aí acrescento, nos Estados Unidos, o jovem, por exemplo, que se envolve num acidente, seja ele qual for, neste período de adaptação, aí ele vai demorar mais para poder tirar a carteira definitiva. É uma maneira ali de tentar ter esse tipo de controle. Outras opiniões já são contrárias. O Paulo César de Oliveira diz assim: mas bom dia, aos 16 anos você pode votar, deveria poder responder por crimes cometidos presos e também dirigir veículo, deveria autorizar para todos esses jovens de 16 anos. São algumas das opiniões que estão chegando aqui no Jornal da CBN. Agora que são 7 horas e 38.
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0: Muito bom dia para você, Leonardo Dai.
2: Oi, Milton, bom dia, Cássia, bom dia, o ouvinte do Jornal da CBN.
0: Leonardo Dai, que acompanha de pertinho a seleção brasileira, em todos os seus treinos, pelo menos naqueles que é possível acompanhar de maneira mais próxima, Léo. E aí, conta para nós como estão esses preparativos para o jogo da próxima sexta-feira contra o Haiti.
2: É, já mudou um pouco, inclusive, a programação da seleção brasileira, né? Ontem, inclusive, a gente teve o treino com aqueles 15 minutos habituais aí, com a possibilidade da gente ver os 15 minutos iniciais, né? Mas ontem não teve entrevista coletiva, como vinha tendo todo dia antes, ou depois dos treinamentos, né? A programação de semana passada era quase sempre assim, né? Treino às 11 horas da manhã e depois ali por volta das 2:30 da tarde uma entrevista coletiva com algum jogador. Ontem o treino foi mais tarde, para os jogadores terem um tempinho a mais de recesso, né? Porque eles jogaram no sábado, aí eles tiveram um treino de um regenerativo, né, um treino de recuperação física no domingo de manhã. Eles tiveram a tarde e noite de domingo e manhã e boa parte da tarde de ontem ali de recesso até voltar a treinar ontem no fim da tarde. E aí ninguém deu entrevista coletiva, houve a avaliação de que já teve toda a oportunidade de falar com os jogadores na zona mista, né, do jogo contra o Marrocos no sábado, e não era preciso que ninguém desse entrevista ontem. Enfim, hoje, daqui a pouco, né, a gente vai ter entrevista coletiva com o Bruno Guimarães. E aí, um ponto interessante, assim, e até meio surpreendente. O treino de hoje, às 11 horas da manhã, ele vai ser totalmente fechado para a imprensa. 11 horas da manhã daqui, né? Meio-dia no horário de Brasília. Nem aqueles 15 minutos iniciais a gente vai poder acompanhar. Lembrando que hoje era um treino importante para a gente acompanhar pelo menos os 15 minutos iniciais, porque ontem, além do Neymar, outros 3 jogadores não treinaram em campo. O Rafinha, né, o Bruno Guimarães, que vai dar entrevista hoje, e o Gabriel Magalhães foram poupados ali do treino por questões físicas. A princípio não preocupavam, mas ia ser, sem dúvida, a primeira coisa que a gente ia olhar hoje, se eles iam voltar aos treinos hoje, porque caso contrário já começariam a virar preocupação também para o jogo de sexta-feira.
3: Você mencionou o Neymar, Dai, nós tivemos ontem a lesão dele completando 30 dias. Aliás, ontem também ele passou por novos exames numa clínica. O que a gente sabe sobre as condições físicas do Neymar agora?
2: que a gente sabe é que ele ainda não tem condição de voltar a treinar com o grupo, né? O Neymar, e aí isso é bom a gente fazer uma linha do tempo sobre isso, assim, porque o Neymar se machucou, né? Enfim, ele tomou aquela pancada no dia 17 de maio, que foi um dia antes da convocação. Saiu dizendo que estava tudo bem, que era só uma precaução e tal. Dia 18 de maio, ele faz exames antes da convocação e ele é convocado porque entende-se que ele vai poder jogar a Copa do Mundo. E o Santos fala até que ele poderia, se quisesse, estar em campo nos jogos daquela semana pelo Santos, os últimos jogos antes da pausa dos campeonatos para a Copa do Mundo. Aí ele se apresenta à seleção no dia 27 de maio, faz exames no dia 28 de maio e... A CBF dá uma previsão ali, né? O doutor Rodrigo Lasmar dá uma previsão de recuperação de 2 a 3 semanas. A gente vai completar 3 semanas daquela declaração na quinta-feira, nessa quinta-feira, depois de amanhã. E até agora ele nem voltou a treinar em campo ainda. E aí, eu gosto de lembrar também que no dia 5 de maio, né, portanto há quase 2 semanas, o técnico da seleção antes do jogo contra o Egito deu uma entrevista dizendo que ele ia passar por uma ressonância no dia 8, né, na segunda-feira, e que se tudo desse certo, ele ia voltar a treinar naquela semana. No dia 8 ele faz a ressonância, a nota oficial da CBF diz que os resultados foram de acordo com o que a comissão técnica projetava, ou seja, houve a projeção da comissão técnica publicamente de que ele voltaria a treinar naquela semana. Na segunda-feira daquela semana, diz-se que os resultados dos exames foram de acordo com o que a comissão técnica estava esperando. Ele não volta a treinar naquela semana, e aí a gente teve já o primeiro dia da semana seguinte, ontem, né? E o Neymar não voltou a treinar também. Então, olha quantas vezes as projeções sobre a volta do Neymar se mostraram equivocadas, tanto por parte do Santos, quanto por parte da própria CBF. Isso chama muito a atenção, e o Neymar completa 30 dias aí sem nenhuma atividade de bola e campo desde aquele jogo do Santos contra o Coritiba.
0: Na rodada de ontem da Copa do Mundo, quem mais chamou a atenção do ponto de vista esportivo foi Cabo Verde no empate em 0-0 contra a poderosa Espanha. Do ponto de vista geopolítico, foi a presença do Irã, que empatou com a Nova Zelândia 2-2 em um jogo ali cercado de atenção, Leonardo Dai.
2: De atenção e de tensão, né, Milton? E assim, a FIFA conseguiu o que ela mais queria, que era o seguinte: realizar o jogo e o jogo sem... Se você for um alienígena, assim, que baixa na Terra no exato momento daquele jogo, você não fala que tem nenhum tipo de tensão ali envolvendo nenhum dos times. O Irã veio, o Irã jogou, o Irã não teve nenhuma... não sofreu nenhum protesto, o Irã não fez nenhum protesto também. O Irã jogou, era o que a FIFA mais queria. Só que aí depois do jogo, né, você tem, por exemplo, o Taremi, jogador do Irã, falando assim: olha, o ideal era a gente dormir aqui, fazer a recuperação física amanhã aqui e depois voltar para o nosso CT. Mas não, a gente tem que ir embora agora. A FIFA está nos deixando assim desguarnecido, a gente precisava de mais atenção da FIFA, essa coisa toda. Então, a FIFA, ela trabalhou desde de sempre, né, para que os jogos acontecessem nas datas, horários e locais estabelecidos na tabela, para que não houvesse nenhuma manifestação política, nem a favor, nem contra o Irã, enquanto a bola estivesse rolando. Conseguiu. A FIFA conseguiu resolver o problema dela, né? Agora, no que diz respeito ao Irã, embora o Irã tenha empatado o jogo, as declarações dos jogadores deixam muito claro que esportivamente o time está sendo prejudicado em relação a outras seleções por conta dessa relação com os Estados Unidos, mesmo nesse contexto em que a gente tem um acordo aí prestes a ser assinado entre os dois países.
0: Muito obrigado, Leonardo Dai. Um bom dia para você.
2: Valeu, até mais.
3: Até mais.

0: 7h46.
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9: 7h48.
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0: 7h57.
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0: Bom dia, Milton. Bom dia, Cássia. Bom dia, ouvintes. O Emilton aplica em um fundo de investimento do banco que tem conta. Porém, a cada 6 meses, ele tem que pagar o imposto de renda. Ele pergunta se existe uma aplicação com melhor rentabilidade. Emilton, o fato do fundo de investimento recolher o imposto de renda a cada 6 meses é ruim, mas não necessariamente um problema. O fundo de investimento tem uma carteira diversificada. Tem um gestor que olha as melhores opções de investimento e aplica os recursos conforme uma política para a gestão da carteira. Por uma série de razões, ao longo do tempo o governo resolveu desincentivar a aplicação em fundos de investimento, estabelecendo esse recolhimento semestral do imposto de renda. Então, começaram a surgir novas opções. Hoje, a mais popular são as aplicações isentas de imposto, como as LCIs e as LCAs oferecidas pelos bancos. O seu banco, com certeza, tem uma opção desse tipo. A contrapartida é que o investimento fica preso por um período mínimo. E, muitas vezes, a taxa de remuneração é menor do que poderia ser, justamente por causa da isenção do imposto. Uma alternativa também é o CDB do seu banco. O rendimento deve ser parecido com o do seu fundo, mas tem a vantagem do imposto de renda ser cobrado apenas no resgate. Até a próxima e continue mandando as suas perguntas para cbndinheiro@cbn.com.br.
1: Deixa eu aproveitar para compartilhar com você aqui, já que estamos falando aqui em investimentos, né? E não confundam as coisas, por favor, mas enfim. New York Times está noticiando no seu site de esportes, o The Athletic, a seguinte situação. Um misterioso especulador da Polymarket provavelmente pensou que estaria embolsando $85 mil de graça quando apostou $1 milhão na vitória da Espanha sobre Cabo Verde em Atlanta. Pois é, apostou $1 milhão na Espanha e perdeu todo esse dinheiro numa aposta que ele achava que era garantida e se deu muito mal.
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4: 39 minutos, oh Deus, faz este relógio correr rapidamente. 39 minutos. O senhor é o meu pastor, nada me faltará.
5: Bola. Milhões no mundo recorrem a simpatias para conseguir que o universo favoreça as seleções para as quais torcem. E simpatias existem para todos os gostos. Um clássico é usar a mesma camiseta da Copa passada e da retrasada, mesmo que a seleção tenha perdido ambas. Mas, paradoxalmente, existe uma crença de que, se não vai usar essa camiseta, vai perder de novo. É a simpatia que não funcionou previamente, mas existe a esperança de que ela funcionará agora. E a camiseta não pode ser lavada. Ou seja, está lá a peça de roupa, cheirando suor e mofo acumulado por anos. Um dos dogmas essenciais da simpatia é o da geolocalização sagrada, já que diversas pesquisas no mundo latino-americano indicam que, para muitos torcedores, o futebol só pode ser visto no mesmo lugar, na mesma sala, com as mesmas pessoas, na mesma cadeira e com o mesmo cardápio da última vitória. Isto é, convidar alguém diferente para ver o jogo é uma heresia. Mudar o sofá, um sacrilégio. Há relatos de famílias inteiras que repetem obsessivamente até a ordem dos assentos, da direita para a esquerda, segundo a idade, como se a hierarquia familiar fosse uma tática ofensiva futebolística. As promessas também têm peso. Muitos torcedores estariam dispostos a raspar uma barba cultivada por longos anos. Outros fariam um corte de cabelo radical para ajudar a seleção a ser campeã. Outros prometem tatuagens, caminhadas a santuários, jejuns voluntários ou até subir montanhas, tudo em nome de um gol. Trata-se de uma economia espiritual em que cada sacrifício compra alguns minutos de esperança. É como se o futebol fosse algo importante demais para ser deixado exclusivamente nas mãos da lógica, da razão ou de uma canhota. Mais detalhes sobre o Lado B do Futebol em meu livro Futebol Lado B, lançado pela Globo Livros.
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Terça-feira, 16 de junho de 2026. A Polícia Civil de São Paulo deve ouvir hoje um homem que estava com a jovem que morreu ao ser lançada de uma ponte em um salto de rope jump sem qualquer tipo de proteção. O caso aconteceu em Limeira, no interior paulista, no fim de semana. O depoimento é considerado fundamental para esclarecer como era feita a preparação dos participantes da atividade. Até o momento, 8 pessoas foram ouvidas, incluindo integrantes do grupo organizador do evento, o Entre Cordas. Uma enfermeira tentou prestar socorro e também um policial. 3 homens permanecem presos. O presidente Lula deve se reunir hoje com a presidente da Comissão Europeia, Ursula von der Leyen, para tratar da proibição da carne brasileira imposta pela União Europeia. Os dois participam da cúpula do G7 na França. O presidente Donald Trump também estará no evento. Diplomatas brasileiros, no entanto, descartam um encontro mais prolongado entre Lula e o líder americano. A ideia era aproveitar a ocasião para discutir a proposta anunciada pela Casa Branca no começo do mês de um novo tarifaço contra produtos nacionais. A taxação pode chegar a 37,5%. No horário de Brasília, 8:04.

0: a gente segue te atualizando sobre o trânsito no Rio nessa manhã. Motorista que está agora pelo viaduto da Avenida Brigadeiro Trompovski, que tem uma faixa que está ocupada agora na direção da Avenida Brasil por conta de um caminhão enguiçado. O trânsito está bem lento naquele trecho ali na saída da linha vermelha. A chuva está caindo, os últimos minutos apresentaram registro maior na região de Santa Teresa, também em Laranjeiras, Tijuca, Jardim Botânico e na Urca. Chuva que vai continuar ao longo das próximas horas aqui no Rio de Janeiro. Temperaturas baixas também. Nesse momento, os termômetros estão marcando aproximadamente 20 graus. Hoje, não passa dos 23 na capital fluminense.
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2: Muito bom dia a você que escolheu ficar mais bem informado ouvindo o Jornal da CBN na manhã desta terça-feira, 16 de junho de 2026.
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0: Muito bom dia para você, Malu Gaspar.
1: Bom dia, Milton. Bom dia, Cássia. Bom dia para os nossos ouvintes da CBN nessa manhã. Tá chovendo aí?
2: Aqui o céu está encoberto, mas pelo menos nesse momento na região do Butantã, região oeste da cidade, não tem chuva.
1: É, aqui está chovendo. Então, bom dia na minha manhã chuvosa.
2: Bom dia.
0: Você está no Rio de Janeiro?
1: Estou no Rio de Janeiro, estou aqui.
0: Só para a gente saber onde está esta manhã chuvosa.
1: Na região de Ipanema.
0: Combinado. Vamos lá. Malu, bem distante daqui, lá na reunião do G7, tem sempre a expectativa, a presença do presidente Lula está lá, ontem já esteve com o Macron, tem outras discussões importantes, mas tem a possibilidade de encontrar novamente Donald Trump. Donald Trump também está por lá, porque tem questões importantes. O que você já apurou aí sobre esse bastidor em torno de uma possibilidade ou não dos dois se reencontrarem?
1: Então, Milton, o cálculo no governo, no governo Lula é o seguinte, eles vão tentar sim fazer com que o Lula converse com o Trump, mas houve uma decisão deliberada de não pedir uma reunião bilateral com o Trump nessa cúpula do G7, por algumas razões, foi isso que eu contei hoje no blog no Globo, queria contar para vocês, porque me parece interessante para a gente entender como que o governo Lula está lidando com essas restrições, a possibilidade de um novo tarifaço, sobre os produtos brasileiros, a questão de transformar o PCC e o Comando Vermelho em organização terrorista na classificação americana, enfim, todo esse imbróglio que surgiu aí nas últimas semanas em relação ao do Trump, em relação ao Brasil, né? O governo Lula avaliou, o presidente Lula avaliou que não valeria a pena pedir essa reunião bilateral por algumas razões. Primeiro que é o seguinte, numa reunião bilateral você tem que ter uma agenda, né? E o que ele tem falado para aliados e interlocutores que me relataram é que ele tem dito que ele não tem nada de novo para dizer, que eles acabaram de fazer uma reunião em que os ministros trocaram informações e combinaram outras reuniões com outros representantes do governo americano. Essas reuniões, inclusive, estão acontecendo. Já houve uma reunião no sábado do ministro Márcio Elias Rosa do Desenvolvimento com o secretário de Comércio, Howard Lutnick, e, enfim, tá vendo essa calendário. Então, não haveria motivo para você marcar uma reunião formal. Agora vem a parte mais interessante, que é a avaliação política do presidente Lula sobre o governo Trump. Ele diz que, além disso, tem uma questão que o governo Trump ele considera uma bagunça. É muito dividido, cada um pensa uma coisa. Tem gente que acha, a gente até, não sei se eu contei aqui para vocês, mas eu falei em outros lugares, que o Scott Bessent, por exemplo, que é o secretário do Tesouro, acha que não é o caso de fazer sanção ao Brasil, trabalhou para fazer com que essas sanções não acontecessem, mas o Jameson Greer e o Marco Rubio, que são da ala mais radical do trumpismo, acham que sim, que tem que barrar os governos de esquerda na América Latina. Então, cada hora é uma ala que influencia o Trump. Então, não tem. Ele viu que estava complicado fazer uma reunião sem saber quem é que está influenciando naquele momento, né? Além disso, tem uma outra questão que eu acho que é bem interessante. O presidente Lula está vendo que ele não precisa se esforçar demais para acabar com esse tarifaço tão cedo. Por quê? Primeiro, diminuiu muito a quantidade nos últimos anos, do primeiro e terceiro governo dele para agora, a quantidade de produtos brasileiros que é vendido para os Estados Unidos, né? Você tem uma redução, né, na parcela de produtos, a China entrou, depois do primeiro tarifaço muitas indústrias foram buscar novos mercados, não é que não seja relevante, é 21% das nossas exportações, mas é uma quantidade menor do que já foi e eles estão tentando buscar novos mercados. Tem ali o setor de calçados, o setor de máquinas, equipamentos que estão sofrendo muito, mas eles avaliam que esses setores aí tem que ter uma negociação burocrática. Do outro lado, tem a questão eleitoral. Está sendo bom para o presidente Lula eleitoralmente, segundo as pesquisas estão mostrando, essa questão do tarifaço, né? Manter esse clima de, olha, nós defendemos a nossa soberania e a oposição Flávio Bolsonaro, Eduardo Bolsonaro, patrocinam iniciativas do governo Trump contra o Brasil. Né? A Quest já mostrou, a última pesquisa Quest, já mostrou que 47% dos entrevistados responderam nessa última edição que o Lula representa melhor o patriotismo e o discurso de defesa do Brasil, enquanto os 37% dizem que é o Flávio Bolsonaro que representa isso. Então, o presidente diz assim, para quem conversa com ele sobre isso, para que eu vou ficar me matando para conseguir uma reunião com o Trump, que pode dar tudo errado, se... na burocracia o meu pessoal está atuando e no campo político, no campo doméstico, isso está me favorecendo, né? Foi novamente, como a gente mostrou da outra vez, dessa vez também foi um tiro no pé o Flávio Bolsonaro se associar a essas iniciativas do Trump. Enquanto estava só na questão do PCC e do terrorismo, ok, ele estava ali tentando surfar, mas depois que entrou na questão do tarifaço, ficou ruim para ele. Então, o presidente Lula vai tentar encontrar o Trump, naquele clima, como é que o Trump falou, I love you, this guy is nice, aquelas coisas tudo, vai querer fazer toda aquela conversa, tudo, mas sem criar um clima formal que depois possa fazer parecer uma derrota. Do jeito que está, para ele até que não tá ruim, entendeu? Então ele vai continuar assim, e aí se der um encontro, um abraço, um aperto de mão, tapinha nas costas, ele fatura. Se não tiver, ele pelo menos não pediu, entendeu? Essa está sendo a estratégia para lidar com os intempéries, aí, os humores do governo Trump em relação ao Brasil.
0: Perfeito, muito obrigado pelas suas informações e sua análise. Um bom dia, Malu Gaspar.
1: Valeu, pessoal. Bom trabalho para todo mundo.
2: Até mais, Malu. Agora são 8 horas e 12 minutos, temos informação chegando com a nossa reportagem do Rio de Janeiro. Você deve se lembrar daquele caso que nós noticiamos bastante aqui na programação, de um estupro coletivo que foi cometido por alguns jovens menores de idade, um maior de idade. Agora tem uma informação de que parte destes jovens estariam envolvidos em outro crime do mesmo teor. Quem está conosco e tem informação é o Gabriel Freitas. Bom dia, Gabriel.
3: Oi, Cássia, bom dia para você e para o nosso ouvinte também. A Justiça do Rio vai começar a analisar hoje um pedido de medidas cautelares contra esse homem investigado por estupro coletivo em Botafogo, na Zona Sul, em 2023. O Gabriel Oliveira Palmieri, que agiu ao lado de dois cúmplices que também estão envolvidos nesse estupro coletivo de uma adolescente em Copacabana, que aconteceu no fim de janeiro desse ano. Esse pedido contra o Gabriel chega à Justiça um dia depois de a Polícia Civil concluir os inquéritos sobre os outros ataques do grupo, que inclui também um outro caso no Humaitá, na mesma região. A existência desses crimes anteriores, Cássia, veio à tona justamente por causa da repercussão desse caso em Copacabana. Naquele episódio, para lembrar o nosso ouvinte, uma jovem de 17 anos foi atraída por um adolescente para um apartamento e acabou violentada pelo grupo. O caso gerou muita indignação, encorajou outras vítimas. Mães de meninas que sofreram ataques parecidos procuraram a delegacia para denunciar os mesmos agressores, e o inquérito concluído ontem mostra que o modo de agir era praticamente um roteiro. No caso de Botafogo, a vítima tinha apenas 14 anos na época. Ela foi atraída pelo mesmo adolescente para casa de um outro integrante do grupo, o Matheus Martins, que hoje tem 19 anos. Lá ela foi coagida, foi abusada por cerca de uma hora e meia pelo adolescente, pelo Matheus Martins e por Gabriel Palmieri, que já era maior de idade. Eles chegaram a gravar a violência para constranger a menina. Hoje o Gabriel responde ao processo na Justiça Comum. Ele negou o crime em depoimento, mas a polícia pediu agora que ele fique proibido de se aproximar da vítima de Botafogo e de outras pessoas ligadas a ela. O Matheus e o adolescente vão responder pelas agressões antigas na vara da infância e da juventude, porque eles eram menores lá em 2023. Eles preferiram ficar em silêncio durante os interrogatórios. Cássia.
2: Muito obrigada, essa foi a informação do Gabriel Freitas, às 8h15.
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3: 8:18.
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12: Bom dia. dia, Carlos Alberto Sardenberg.
13: E aí, Milton, bom dia, Cássia.
14: Bom dia, Carlos Alberto.
13: Bom dia, ouvintes.
12: Sardenberg, o aparente fim da guerra no Oriente Médio tem consequências positivas para a economia brasileira?
13: Tem sim, Milton. Tem, digamos assim, que alivia uma parte da inflação, que é a inflação provocada pelo petróleo e suas consequências, né? O petróleo subiu muito e isso encareceu os combustíveis, como é óbvio, mas isso encareceu também tudo que usa os combustíveis, né? Fretes, transportes e tal, e componentes. Bom, então há uma inflação que é uma inflação, inclusive, mundial, né? Que ocorre em consequência dessa alta do petróleo e da escassez de determinados produtos, como fertilizantes, por exemplo, que circulavam ali pelo estreito de Hormuz. Então, o fim desse conflito libera, né, a circulação do petróleo, deve levar a uma queda maior ainda do preço do petróleo e reabre, né, o trânsito ali por aquela região, que é importante não apenas para o escoamento da produção petrolífera, mas é importante também, no caso do Brasil, por exemplo, para o trânsito de produtos que vão para os países árabes, por exemplo. Então, o Brasil tem um aspecto positivo de reduzir uma parte da inflação. Mas a inflação, essa guerra, ela não é a causa principal da inflação brasileira. A causa principal da inflação brasileira está aqui mesmo, está aqui mesmo entre nós. E ela tem a ver com gastos públicos. O gasto público está acelerado nas duas pontas, eu digo executivo e legislativo. Parece que essas eleições desse ano criaram assim uma licença para gastar, né? O governo Lula está distribuindo bondades, gastos, créditos, subsídios variados e créditos subsidiados, o que faz com que aumenta muito o gasto público, coloca mais dinheiro em circulação e isso esquenta, aquece uma economia que já está trabalhando no limite. E além disso, tem também a ação do Congresso, né? A ação do Congresso que está aprovando várias medidas de aumento de gasto público sem a compensação, sem indicar a fonte de financiamento. O resultado é que você tem uma dívida pública crescendo, uma dívida pública em expansão. E com o aumento do gasto, com o governo fazendo déficits e com a dívida pública em expansão, a taxa de juros sobe. A taxa de juros sobe e isso é um obstáculo, digamos, ao crescimento mais sustentável da economia brasileira. Então, esse é o ambiente. A gente pode se iludir e achar que a guerra resolve o problema da inflação, que já está passando de 5%, mas não resolve, porque há causas internas que são essas. A economia está muito aquecida, está trabalhando acima da sua capacidade e isso gera inflação, está um festival de gasto público, pessoal sem prestar a menor atenção com as fontes de financiamento e com o crescimento da dívida pública. O maior problema da economia brasileira não estava na guerra e nas suas consequências, mas o maior problema da economia brasileira estava e está no desequilíbrio das contas públicas, naquilo que os economistas chamam de desajuste fiscal. E é um baita de um problema. Governos, governos estaduais também, gastando mais do que arrecadam e fazendo crescimento da dívida, que vai criar um problema gravíssimo. Já está criando um problema de atraso de crescimento e vai criar um problema de uma estagnação mais à frente, se não for atacado. Até agora não foi. Milton e Cássio.
12: Muito obrigado, Sardenberg. E até logo mais ao meio-dia.
13: Até logo mais.
14: Até mais. 8:30.
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Terça-feira, 16 de junho de 2026. O PCC é alvo de uma operação contra o tráfico interestadual de drogas e lavagem de dinheiro. Os investigadores identificaram movimentações financeiras da facção que somam aproximadamente 230 milhões de reais. Ao todo, são cumpridos 43 mandados de busca e apreensão em cidades do estado de São Paulo. A investigação é conduzida pelos grupos de atuação especial de combate ao crime organizado de Campinas e Araçatuba e conta com o apoio das polícias civil e militar. Quase metade das cidades brasileiras perdeu áreas de rios e lagos no ano passado. Há pelo menos 4 décadas, a situação se repete no país. Desde 1985, o Brasil perdeu o equivalente a uma área maior que o estado de Sergipe em superfície de água. A Amazônia teve recuperação parcial em 2025. O cenário na região, no entanto, continua abaixo da média histórica. A redução da superfície coberta por água pode pressionar o abastecimento, a geração de energia,

0: 270 pessoas de 139 municípios em maio. A margem de erro é de 2 pontos percentuais para mais ou para menos. No horário de Brasília, 8h32.
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0: atualizações do trânsito para você, motorista que está circulando aqui pelo Rio. Tempo de travessia na ponte Rio-Niterói passa dos 20 minutos. A lentidão vai dos acessos até a subida do vão central no sentido Rio. No sentido Niterói, não há problemas. Eu trago atualizações também do cenário para quem está agora pela Zona Sul. Ainda muita lentidão na região do túnel Santa Bárbara em direção a Laranjeiras, no sentido centro da cidade, está fluindo em melhores condições. O Rebouças também com movimentação intensa nos dois sentidos. O melhor cenário no deslocamento entre o centro e a Zona Sul é o aterro do Flamengo.
1: 8h34.
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4: Bom dia, Milton. Bom dia, Cássia. 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Meu tempo já está acabando, mas amanhã eu volto com mais dicas no É da Sua Conta.
1: 8h35. Vamos direto a Paris, temos informação chegando com a Rádio França Internacional. Maria Paula Carvalho, bom dia.
5: Bom dia para você e todos os ouvintes. A guerra na Ucrânia domina hoje as discussões do encontro do G7, que continua em Evian-le-Bain, ali na fronteira entre a França e a Suíça. Hoje, com a presença do presidente Volodymyr Zelensky, que foi recebido essa manhã por Emmanuel Macron e vai se encontrar à tarde com Donald Trump. No centro das negociações está a capacidade dos aliados europeus de convencer o presidente americano a apoiar publicamente Kiev. Hoje, eles já concordaram em aumentar a pressão sobre a Rússia por meio de mais sanções ao petróleo e gás. Mas eu lembro que num telefonema domingo, o presidente russo Vladimir Putin disse a Trump que vai manter a guerra segundo os objetivos de Moscou, defendendo, no entanto, a continuidade das negociações diplomáticas. Esta manhã, uma importante refinaria na capital russa foi atingida em um ataque de 60 drones ucranianos contra Moscou. Kiev alegou que foi uma resposta justa aos ataques russos em seu território. Bom, os líderes do G7, Alemanha, Canadá, Estados Unidos, França, Itália, Japão e Reino Unido, tiveram um almoço de trabalho hoje dedicado à crise no Oriente Médio, com a presença também dos países mediadores, Egito, Emirados Árabes Unidos e Catar. Lá em Teherã, o ministro das Relações

0: Exteriores, Abbas Araghchi, destacou, no entanto, a importância de encerrar a guerra no Líbano entre Israel e o Hezbollah, conforme esse acordo negociado com Washington. Só que em Israel, esse texto tem sido alvo de muitas denúncias, tanto do governo quanto da oposição. Após o anúncio desse acordo, moradores começaram a retornar ao sul do Líbano. A situação ainda é incerta no Estreito de Hormuz. Navios petroleiros e cargueiros, no entanto, já voltaram a circular, mas permanecem impasses importantes sobre a cobrança ou não de serviços marítimos nessa região por parte do Irã e também em relação ao programa nuclear iraniano. Essas primeiras conversas devem acontecer na sexta-feira, o dia da assinatura desse acordo prévio. O Donald Trump declarou agora há pouco, por exemplo, que os Estados Unidos não têm nenhuma obrigação de investir lá no Irã. Só para finalizar, sobre a participação do Brasil na cúpula do G7, o presidente Lula tem esta tarde um painel sobre multilateralismo. Ele também tem reuniões previstas com líderes europeus, já se encontrou com a primeira-ministra do Japão, mas até o momento não tem nenhum encontro confirmado entre Lula e Donald Trump, o que era uma das principais expectativas de Brasília nessa viagem. De Paris, da Rádio França Internacional, para a CBN.
1: E agora há pouco, a Maria Paula falou da possibilidade, né, de encontro do presidente Lula com o presidente dos Estados Unidos, Donald Trump. Mais cedo, a gente conversou a respeito desse assunto com a Malu Gaspar. Então, daqui a pouquinho já vai estar lá essa conversa, se você não conseguiu acompanhar. Malu Gaspar fez uma apuração nos bastidores em relação à possibilidade de acontecer, de fato, esse encontro. Não tem nada marcado oficialmente, mas eles podem se encontrar de um jeito mais informal, digamos assim. Agora são 8h39.
2: E nós vamos ao Rio de Janeiro. Informações do Pedro Bonneberg. Bom dia, Pedro.
3: Oi, Milton. Bom dia a você. Cássia, que nos acompanha. A Polícia Civil do Rio espera receber nos próximos dias cópias do plano de voo de cada helicóptero envolvido no acidente do último domingo para identificar se houve desvios de rota. A investigação desse caso segue em andamento na delegacia do Recreio dos Bandeirantes. Os agentes também aguardam o laudo do Centro de Investigação e Prevenção de Acidentes Aeronáuticos, o CENIPA, para apurar as causas da colisão entre as aeronaves. Peritos da Polícia Civil e da Força Aérea voltaram na manhã dessa segunda-feira até a área onde caíram os destroços. Hoje, peritos do Instituto Médico Legal aqui do Rio tentam concluir a identificação oficial da última das 6 vítimas do acidente entre 2 helicópteros na zona sudoeste do Rio, nesse último domingo. Entre esses corpos, na verdade, esse último corpo que está sendo apurado, Milton, é o corpo do músico Oliver Tree. Já se sabe que é ele, portanto. No entanto, como não houve a identificação completa, esse procedimento agora é realizado pela polícia. Esse corpo ficou muito carbonizado e, por isso, esse procedimento foi prejudicado. O delegado responsável pelo caso, Alan Luchardo, disse que os donos dos helicópteros foram ouvidos, mas que não puderam ajudar muito.
4: Eles esclareceram que o que é responsável pelos planos de voo são os pilotos, né, por ocasião. Inclusive, os planos de voo estão sendo requisitados ao órgão respectivo, responsável. Mas eles não sabiam, até porque não tinham contato direto com os pilotos durante o voo. Então, em relação ao acidente, não puderam contribuir dessa forma, apenas afirmando que as aeronaves estavam em dia.
3: Nessa segunda-feira, o corpo do Lucas Brito Chaves, conhecido como Lucas Frota, foi cremado no cemitério do Caju, na zona portuária do Rio. Milton.
2: Muito obrigado. Esse foi o Pedro Bonneberg, com as informações ao vivo do Rio de Janeiro. Nós estamos conversando com os nossos ouvintes desde cedo a propósito desse debate que está no Congresso Nacional, porque há um relatório de reforma do Código de Trânsito Brasileiro que prevê, entre outras mudanças, a autorização da CNH para jovens de 16 anos. Tem também regras ali para radares, entre alguns outros aspectos que estão sendo discutidos. Sobre a questão da CNH, a autorização seria para jovens entre 16 e 18 anos e eles só poderiam circular de carro se tivesse um adulto. No caso da carta de motorista para motocicleta, haveria uma limitação na potência da motocicleta para 150 cilindradas. Por que que eu estou lembrando disso? Porque o Mário Pinheiro escreveu para cá e diz assim: eu tenho uma moto de 150 cilindradas. Ela atinge com facilidade a velocidade de 100 km por hora. Imagina uma pessoa imatura se achando que é o super-homem com uma máquina dessas, que mata sempre que o motociclista comete um erro. Que mata ou a pessoa pode morrer diante de um acidente de moto, que é muito mais inseguro, claro, do que dirigir, por exemplo, um carro. Portanto, fica aqui também essa mensagem do Mário Pinheiro sobre tema que nós vamos tratar em entrevista ainda hoje aqui no Jornal da CBN. 8h43 agora.

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1: 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E a gente volta a acionar o Léo Vieira, que tem informações de um acidente na Praça Seca agora, né, Léo?
2: Isso mesmo, Fred, a gente está de olho na movimentação ali para quem circula na ligação entre a Praça Seca, o Tanque, o caminho ali para Taquara, para quem está seguindo direção também a Barra da Tijuca. Houve um acidente envolvendo um ônibus e um motociclista, um acidente seguido de atropelamento. Neste momento tem faixas interditadas ali para quem circula pelo trecho da Cândido Benício, acesso para Nelson Cardoso, ali na altura da rua Lívio Barreto, parcialmente interditado o trecho ali de acesso para essas vias por conta desse atropelamento. Equipes do Corpo de Bombeiros estão no local e o trânsito já apresentando congestionamento para quem está pela Cândido Benício ali na saída da Praça Seca, a partir da altura da estação do BRT Ipase. Para quem está no caminho da saída do Tanque e também da Taquara em direção ao Campinho, o panorama é bem mais tranquilo, o trânsito fica mais intenso ali na altura da rua Florianópolis, mas sem grandes dificuldades. Para você que está nessa ligação com o trecho da saída da Praça Seca e o caminho para Jacarepaguá, observo retenções também pela Jeremário Dantas, até a altura ali do Largo do Pechincha, o motorista vai encontrando dificuldades, o trânsito é lento também entre o Largo do Pechincha e o acesso para a linha amarela. Para quem está optando pelo trecho da Estrada do Tindiba, trânsito também com dificuldades na ligação entre a Taquara e o trecho da Freguesia. Fred.
1: Obrigado, Léo.
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1: Agora são 8 horas e 49 minutos.

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4: E Valdano não era
5: Jorge
4: nome, né?
5: Valdano. É, podia chamar ele de Jorge, em homenagem ao Valdano.
4: Ah, mas daí não tem graça. Jorge todo mundo é, né, meu amigo?
6: Só sei uma coisa. É. Esse atleta trouxe a redenção para os meninos criados por vó. O que eu queria mesmo era o nome da vozinha dele e a imagem dessa senhora que criou tão bem esse menino.
5: Tá justo, perfeito. Ontem foi o dia da zebra, né? Porque além de Espanha 0, Cabo Verde 0, Bélgica 1, Egito 1. A Bélgica jogou melhor o segundo tempo, mas nesse caso o nível de finalizações e posse de bola foi muito mais equilibrado. Salah deu passe para o primeiro gol marcado pelo Egito. O Lukaku entrou e primeira bola ele fez o gol, mas o gol foi para a súmula, foi contra. Depois o Nova Zelândia e Irã. Esse jogo não deu zebra, porque era estreia do Irã. O Irã ameaçava sair de campo se tivesse bandeira com um leão e sol do antigo Império Persa, da antiga República do Irã, da antiga bandeira do Irã. E aí deu zebra porque a Nova Zelândia não era a favorita e empatou o jogo, mas não deu zebra porque o Irã não saiu de campo, deu tudo certo, pelo menos o jogo terminou. E o Uruguai empatou com a Arábia Saudita 1-1. O Al-Ais, goleiro da Arábia Saudita, que pra mim até falhou no gol, mas fez uma boa partida. Só que rebateu pra frente no gol do Marcos Araújo, do empate do Uruguai. É o mesmo goleiro que ganhou da Argentina em 2022, na primeira rodada da Copa do Mundo. A primeira rodada tem surpresas, inclusive o empate do Brasil, que parece menos feio com os empates de ontem. Uma coisa não tem nada a ver com a outra, mas dá uma atenuada, né, na sensação.
4: É, mas mostra um equilíbrio, quer dizer, que pelo menos ameniza este cenário, porque o Brasil enfrentou uma seleção de Marrocos, que não é uma, que é uma seleção muito bem qualificada no ranking da FIFA, com todos os resultados que obteve nas competições anteriores. Então, sem dúvida, ameniza nesse sentido. Não é assim, um vexame do Brasil não ganhar e tal. E você vê que tem coisas bem mais complexas aí nessa competição que pode nos causar, nos trazer várias outras surpresas. E como está o Brasil?
5: O Brasil ontem foi a campo no treino da tarde sem o Neymar. O Neymar foi fazer mais uma ressonância magnética. Eu acho, eu entendo que é uma ressonância normal, porque é uma ressonância de controle. Você tem que fazer o exame para saber como é que está. Só que tem contradições, né, Milton? Por quê? E Cássia? Por quê? Quando o Ancelotti falou... Pô, primeiro, quando o Rodrigo Lasmar disse que tinha uma lesão no dia 28 de maio, ele disse que eram 2 a 3 semanas, vai fazer 3 semanas amanhã, e ele não voltou pro campo ainda. Não voltou ao campo ainda. Se ele não voltou pro campo ainda, ele não joga contra o Haiti e provavelmente não joga contra a Escócia. Se ele jogar, ele joga nos mata-matas. O que significa que o Brasil está jogando com 25 convocados. Se você pensar que o Danilo veio para ser um líder, que agora tem que jogar... era para ser 24. Você acaba... Tem erros na convocação do Ancelotti evidentes que ele vai ter que tentar corrigir com o que tem aqui, com os jogadores que possui aqui. Me parece que tem que fazer um time mais leve para o jogo contra o Haiti e para o jogo contra a Escócia. Vai ter que mexer na equipe, ele vai mexer, mas a gente não sabe exatamente onde vai mexer.
4: Muito obrigado, PVC, um ótimo dia.
5: Bom dia, Milton, bom dia, Cássia. Hoje eu vou para o estádio ver França e Senegal.
6: Até amanhã.
4: Que é uma das partidas da rodada de hoje. França e Senegal, jogo das 4 horas da tarde. Nós teremos também nessa rodada de hoje, além dessa de França e Senegal, e aí claro que no momento em que eu estou falando isso aqui, fecha a tabela bem na minha frente e me deixa completamente perdido, mas eu já retomei tudo isso. E aí temos Iraque e Noruega depois às 7 da noite. E a Argentina estreia hoje, 10 da noite, contra a Argélia.
6: E mais uma coisa muito rápida aqui, Débora Gonçalves arranjou a imagem da vozinha do vozinha. Ele ao lado da vozinha, abraçado, está aí na sua tela.
4: Ah, que lindo, tá bom. Vamos colocar aí nas nossas redes sociais essa foto aí. Então vamos reproduzir isso para os nossos ouvintes também. Vamos para o repórter CBN?
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0: Terça-feira, 16 de junho de 2026. A Polícia Civil faz uma operação contra a facção criminosa venezuelana Trem de Aragua, que age principalmente no norte do Brasil. O objetivo é desarticular os braços operacional e financeiro da organização. Os agentes tentam prender 25 suspeitos e cumprem mais de 30 mandados de busca e apreensão. Os alvos são investigados por tráfico de drogas, lavagem de dinheiro e comércio ilegal de armas. O esquema abastece grupos como o Comando Vermelho no Amazonas e no Rio de Janeiro. A ação é realizada em 6 estados. O principal porta-voz da Agência Policial da Europa, a Europol, afirmou ao jornal Valor Econômico que o PCC já atua com todos os grupos criminosos do continente. O porta-voz afirmou que, diferentemente dos Estados Unidos, não observa disposição para classificar o primeiro comando da capital como organização terrorista. Segundo ele, a facção desempenha papel de operador logístico de quase toda a cocaína que passa pelo Brasil rumo à Europa. Uma comissão especial da Câmara deve votar amanhã uma proposta que altera o Código de Trânsito Brasileiro. O texto libera a emissão da Carteira Nacional de Habilitação para adolescentes de 16 anos. Pelo projeto, o jovem poderá dirigir em perímetros urbanos das 5 da manhã à meia-noite, desde que esteja acompanhado de um adulto habilitado. Uma médica foi presa na Polônia depois da descoberta de 34 fetos humanos enterrados no jardim de uma antiga casa da mulher. Ela é suspeita de ter usado os fetos para realizar experimentos. A mulher pode pegar até 12 anos de prisão. No horário de Brasília, 9:04.
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1: Agora 9:05.
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1: Oi, gente, muito bom dia, seja muito bem-vindo. Estamos começando mais uma edição aqui de com muita informação na nossa manhã de notícias, aqui no seu Estação CBN, na sua 93,3 FM. E a partir de agora, já estamos no ar.
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1: E a gente começa falando sobre a operação que foi deflagrada pela polícia agora nesse comecinho de manhã. A Polícia Federal deflagrou na manhã desta terça-feira a operação Escala Paralela, com o objetivo de desarticular um esquema criminoso de fraude em escalas de plantão do Serviço de Atendimento Móvel de Urgência, o SAMU. Luiz Felipe Santos está acompanhando o assunto.

0: As informações que chegam para a redação do Estação CBN, a Polícia Federal, inclusive, divulgou agora cedo, né, essas informações da operação que foi deflagrada por volta das 6 horas da manhã, operação Escala Paralela. Essa operação investiga um esquema de fraude na escala de plantão do SAMU aqui em Macapá. A informação inicial, né, a polícia ainda não informou valores, mas diz que foi apreendido, inclusive, dezenas de reais. Na verdade, foram destinados de forma indevida aos servidores. Aqui em Macapá, a Polícia Federal desarticulou, né, faz essa investigação para desarticular um esquema criminoso de fraude em escalas de plantão do Serviço de Atendimento Móvel de Urgência. Foram cumpridos 9 mandados de busca e apreensão em endereços localizados na capital amapaense. As investigações apontam a existência de um sistema fraudulento baseado na elaboração de 2 escalas distintas de plantão, uma contendo profissionais que efetivamente cumpriam as jornadas de trabalho e outra adulterada, encaminhada para fins de pagamento indevido de servidores com recursos públicos. Durante a apuração, também foram identificados indícios de pagamentos a servidores que se encontravam fora do estado no período dos supostos plantões, além da inclusão fraudulenta de profissionais em escalas de eventos sem a correspondente prestação do serviço. Segundo as investigações, para dificultar a fiscalização e o controle administrativo, os envolvidos utilizavam documentos físicos, grupos de mensagens instantâneas e outros meios informais de comunicação, evitando a utilização dos sistemas oficiais de tramitação e registro. Em tese, participavam desse esquema integrantes da direção do SAMU no estado, coordenadores, gestores responsáveis pela elaboração das escalas, membros da coordenação de enfermagem, chefia de frota e profissionais devidamente beneficiados pelos plantões não realizados. A gente segue acompanhando essas informações. As informações foram divulgadas agora há pouco pela Polícia Federal, que segue aí acompanhando esse caso. Lembrando que foi feita a busca e apreensão e novos desdobramentos, inclusive, podem ocorrer de acordo com o andamento aí das investigações. Seguimos aqui com outras notícias agora. Foi inaugurado o novo estande de tiro do IESP, o Instituto de Ensino de Segurança Pública do Amapá. O espaço foi projetado para o aperfeiçoamento técnico e tático dos agentes de segurança do estado. Caio Coutinho.
1: O governo do Amapá entregou nesta segunda-feira a ampliação do Instituto de Ensino de Segurança Pública, o IESP. A obra integra iniciativas do Programa Estadual Amapá Mais Seguro. Entre as principais melhorias estruturais está um novo estande de tiro, projetado com isolamento acústico dentro das normas de segurança. O recurso vai permitir o aperfeiçoamento tático dos agentes e a simulação de cenários reais de confronto com maior precisão. Como explica o comandante do BOP, Batalhão de Operações Especiais da Polícia Militar, Tenente Coronel Wilson Santana.
2: A gestão estadual, nós não tínhamos um estande de tiro com essa capacidade de abrangência técnica e tática. O estande de tiro que nós dispunhamos na Polícia Militar é muito pequeno, não dá acesso a viaturas, e com esse estande de tiro aqui no IESP a gente consegue fazer simulações com a entrada de viaturas, com dinâmica de viaturas, em que o policial vê e simula situações reais. Então a técnica e a tática policial fica muito mais apurada. Tem biombos aqui que a gente consegue mudar os cenários, fazer o adentramento com as viaturas, fazer o adentramento tático e efetuar disparos reais. Então isso permite com que o policial ele simule com mais precisão um cenário que ele vai encontrar no serviço ordinário.
1: Além do espaço de prática, a ampliação do dispositivo inclui novas salas de aula que passam a integrar o polo de formação continuada de policiais civis, militares, penais, peritos científicos e bombeiros militares do estado do Amapá. A reestruturação prevê melhores condições de treinamento operacional, contribuindo diretamente para um serviço mais eficiente prestado à população. De acordo com o governador Clécio Luiz, o Instituto é o principal executor da política de valorização de carreira da gestão.
3: A Polícia Militar tem a sua própria academia, o Bombeiro Militar tem a sua própria academia, mas aqui é o Instituto de Formação Estratégica das Forças de Segurança. Então aqui nós teremos inclusive cursos de pós-graduação, cursos de especialização, cursos de técnicas específicas. Embora hoje a gente inaugure um stand de tiros moderno, com uma normatização própria, mas nós estamos entregando um instituto completo. É formação continuada para a gente poder planejar de forma longa, com fôlego, a segurança pública, mantendo seja o policial civil, o policial penal, o policial da polícia científica, o militar ou o bombeiro, sempre muito bem formados, capacitados e habilitados para operar na rua a segurança pública.
1: Desde 2023, mais de R$2.900.000 foram investidos pelo Executivo em cursos de capacitação e capacitação integrada, beneficiando contingentes de quase 14 mil servidores públicos. De Macapá, Caio Coutinho.
0: Um levantamento do Unicef mostra que no Brasil, 3 a cada 10 crianças e adolescentes convivem com riscos climáticos, como calor extremo ou secas. Gisele Loureiro.
4: Eu sei como é ficar debaixo d'água. Eu já faltei tantas aulas porque não pude chegar na minha escola. Por quê? Porque eu não consegui sair da minha área, me deslocar da minha área por questão da chuva.
5: O desabafo é de Sol dos Santos, de 17 anos. Ela é de Pedra Branca, do Amapari, no Amapá. Já Tênia Ticuna, de 19 anos, é de Manaus e também sente na pele os efeitos das mudanças climáticas.
6: A gente não consegue mais sentir o verdadeiro sabor das frutas, porque essas mudanças afetam a plantação, afetam as crianças, os idosos e também os animais, e principalmente a floresta.
5: Sol e Tênia não estão sozinhas nessa. No Brasil, são 16 milhões de crianças e adolescentes que convivem com riscos climáticos. No mundo, quase metade das crianças está exposta a pelo menos 3 ameaças climáticas. É o que aponta o relatório de risco climático das crianças 2026 do Unicef, que mapeia a exposição das crianças e adolescentes às 8 ameaças climáticas mais frequentes. Como destaca o especialista em mudanças climáticas do Unicef no Brasil, Danilo Moura.
7: A gente está falando de enchentes, de dias de muito calor, de ondas de calor.
5: Além das 8 ameaças climáticas mais frequentes, o relatório analisa a exposição das crianças à poluição do ar e à malária, dois riscos altamente sensíveis às mudanças climáticas. Os dados mostram que a poluição do ar afeta quase todas as crianças no mundo. No Brasil, o cenário não é diferente. 95% das crianças e adolescentes estão expostos à poluição do ar.
7: É especialmente danoso para o desenvolvimento dos sistemas respiratórios das crianças, é especialmente perigoso para o desenvolvimento cerebral de crianças, tem um impacto sobre a questão fisiológica mesmo de crianças pequenas. A poluição do ar está associada a resultados piores da gravidez, né? a um aumento de partos prematuros, a um aumento de crianças nascendo com baixo peso. Então, é justamente um tipo de poluição que está muito associado a queimadas, a queima de combustíveis fósseis, seja, no caso do Brasil, principalmente por transporte. Então, a gente está basicamente criando uma geração de crianças, expondo ela a um risco, que é o risco da poluição do ar, que poderia ser mitigado.
5: Já outros 5 milhões e 600 mil estão expostos à malária.
7: A concentração das crianças que estão expostas à malária é muito grande na Amazônia, né? Então a gente está falando de um fenômeno, de um tipo de doença que é especialmente grave em uma região do Brasil, e a gente está falando ao mesmo tempo de uma doença que tem o potencial de se espalhar para outras regiões.
5: Para reverter o cenário, o Unicef aponta caminhos, e um deles é justamente ouvir mais as crianças e adolescentes. Como lembra o especialista em mudanças climáticas do Unicef no Brasil, Daniel Moura.
7: Precisa levar em consideração o que eles querem, o que eles sabem, o que eles entendem, porque não existe uma transição que vai funcionar se você não conseguir incluir as novas gerações dentro do processo de transição.
5: Sem esforços claros para reduzir as emissões de gases de efeito estufa, as ameaças climáticas vão se tornar mais frequentes e mais intensas. O alerta é claro e urgente, como destaca a engenheira florestal Luciana de Paula.
8: A gente precisa sim sair do blá blá blá, e a gente tem duas frentes que são necessárias. primeira parte é a nível de governo, né, de governança, gestão, políticas públicas que sejam efetivas, e aí a gente está falando de investimento em educação, está falando de investimento em saúde pública, mas ações também que sejam mais assertivas com relação ao desenvolvimento, sim, da humanidade, mas sem gerar tantos passivos para o meio ambiente.
5: De Brasília, Gisele Loureiro para a CBN Amazônia.
0: Vamos agora para o intervalo e voltamos já.
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0: Agora 9h20.
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0: Nós estamos de volta com o Estação CBN e novas informações. O presidente Lula sancionou o novo marco legal do transporte público coletivo. A legislação muda as regras de financiamento do setor e amplia as fontes de recursos para custear o sistema e busca reduzir a dependência exclusiva da tarifa paga pelos passageiros. A expectativa é que a medida melhore a qualidade dos serviços e garanta uma maior sustentabilidade para o transporte urbano em todo o país. Gisele Loureiro.
5: Todos os dias, milhões de brasileiros dependem do transporte coletivo para trabalhar, estudar e acessar serviços essenciais. Quem usa ônibus, trem ou metrô sabe das dificuldades e dos problemas enfrentados para chegar ao trabalho ou voltar para casa no fim do dia. Agora, a expectativa é que os usuários e as empresas possam entrar em uma nova fase. O presidente Lula sancionou a lei que cria o marco legal do transporte público coletivo, considerado uma das principais mudanças no setor desde a criação da Política Nacional de Mobilidade Urbana em 2012. Uma das principais mudanças diz respeito ao financiamento do setor. Hoje, a principal fonte de recursos para manter ônibus, metrôs e trens em funcionamento é a passagem paga pelos usuários. A nova legislação cria instrumentos para diversificar as fontes de financiamento, permitindo recursos provenientes de publicidade, exploração comercial de terminais e estações, operações urbanas e outras receitas vinculadas ao desenvolvimento das cidades, como explica o especialista em trânsito e mobilidade, Davi Duarte.
14: Um dos grandes problemas do transporte público é a questão do financiamento, que antes, com a legislação anterior, estava focada, estava sobrecarregando tudo na tarifa. Hoje, com a diversidade de possibilidades de financiamento do transporte público, esse ponto melhorou bastante com a nova legislação.
5: A nova lei mantém a possibilidade de oferecer gratuidades e descontos tarifários, mas o presidente vetou trechos que obrigavam estados e municípios a bancar integralmente esses benefícios. A justificativa é que isso poderia criar despesas sem previsão orçamentária. Quem passa por uma rodoviária percebe o tamanho do desafio. São milhares de brasileiros circulando diariamente em um sistema que precisa funcionar com regularidade, segurança e qualidade. A aposta do governo é que, ao ampliar as fontes de financiamento, o transporte público deixe de depender quase exclusivamente do bolso do usuário e ganhe condições de ampliar investimentos e melhorar o atendimento à população. O desafio agora será a implementação. A lei entra em vigor daqui a um ano e cria instrumentos importantes, mas o sucesso dependerá da capacidade de estados e municípios de estruturar projetos, como explica o ex-secretário executivo de transportes do DF, Alex Carreiro.
15: Uma lei no papel é apenas uma lei no papel, que é o grande desafio agora é que os gestores públicos entendam a relevância do assunto, a relevância do tema e a necessidade de que se traga a discussão não apenas para a operação do ônibus, mas para a construção de todo o sistema de mobilidade, e isso sendo bem implementado, o resultado chega na ponta. Um lado importante que nós temos aqui que destacar é que há um novo marco, há uma nova lei e que nós temos um ano para ver isso implementado nas cidades.
5: Com reportagem de Felipe Igreja, de Brasília, Gisele Loureiro para a CBN Amazônia.
0: A gente segue aqui com outras informações importantes, lembrando que você está acompanhando Estação CBN no ar desde as 9 horas da manhã. A gente segue aqui te trazendo informações importantes do estado até o final da nossa manhã, o final do dia, né? Falando de saúde, o governo passou a realizar cirurgias de lesões de câncer de pele lá no Centro de Referência em Doenças Tropicais. É um serviço inédito que foi implantado há 2 meses e, de acordo com o governo, está otimizando o diagnóstico e também o tratamento precoce na rede pública aqui do estado. Então, moradores do Amapá, com essa notícia, né? Já podem contar aí com um avanço nesse atendimento na rede pública de saúde, um serviço público importante, né, lá no Centro de Referência em Doenças Tropicais, o CRDT, do serviço de pequenas cirurgias. E são pequenas cirurgias para remoção de lesões de câncer de pele. O procedimento foi implantado pelo estado, já tem 2 meses, já soma, inclusive, dezenas de atendimentos realizados lá no próprio local mesmo. O foco dessa assistência é garantir mais agilidade no encaminhamento para biópsia, né? Encaminhamento de material para biópsia, para a obtenção do diagnóstico definitivo o mais rápido possível, impedindo o avanço e o agravo da doença. A população pode manter a atenção a alterações na pele, né? Na verdade, deve manter a atenção a qualquer alterações na pele, como ferimentos que não cicatrizam, por mais pequenos, minúsculos que sejam, ou lesões que sangram com facilidade. O diretor do CRDT, Leonardo Pereira, informou, inclusive, que o impacto desse novo serviço na unidade já pode ser percebido, né? O novo serviço disponível no CRDT é considerado importante para o avanço no tratamento precoce de lesões de câncer. São pequenas lesões que já são diagnosticadas como câncer e que hoje em dia se consegue fazer o tratamento no centro, lá no centro mesmo, no CRDT, para assegurar que esse paciente tenha aí um acompanhamento e um diagnóstico mais rápido. Então, se conseguiu com isso implementar essa assistência há 2 meses e já realizando aí pelo menos mais de 65 procedimentos no CRDT. Segundo o governo, isso foi um avanço, né? Que se encontra hoje na área da saúde. Foi considerado um ganho para esse cenário de pacientes que precisam dessa atenção, dessa intervenção de forma mais rápida. Então, é a inclusão de um trabalho para fortalecer a saúde da população. E aí é fundamental, por exemplo, tratar precocemente todas as patologias, principalmente o câncer. Por isso é importante atender essas recomendações dos profissionais de saúde, para ficar atento a qualquer lesão na pele, qualquer ferimento que não cicatriza, que não sara e que sangra sempre que você mexe ali, né? Faz uma intervenção ali, enfim. Então procure atendimento no CRDT, veja quais são os caminhos para isso. A informação aqui sobre esse fluxo integrado da assistência oncológica, né, uma novidade. Após a retirada cirúrgica dessa lesão lá no CRDT, esse material ele é encaminhado para biópsia no Hospital de Clínicas Alberto Lima para um diagnóstico mais preciso. Se houver necessidade de procedimentos de alta complexidade após o resultado, o Estado disponibiliza o centro de radioterapia, permitindo aí que a população faça esse acompanhamento especializado perto da sua casa, com o suporte da família. Lembrando que os pacientes são encaminhados pelo sistema público para o CRDT para esse tratamento, tá bom? O atendimento no CRDT funciona de segunda a sexta, de 8 da manhã até as 5 da tarde. O CRDT fica na rua Professor Tostes, 2212, no bairro Santa Rita. As triagens dermatológicas ocorrem especificamente de segunda a quinta-feira. Para agendar a avaliação da lesão, a pessoa, né, o paciente, deve comparecer à unidade portando o cartão do SUS, CPF, comprovante de residência e o encaminhamento médico emitido por uma unidade básica de saúde. Ou seja, para você ter acesso ao tratamento, você precisa ser encaminhado por um médico da unidade básica de saúde lá para o CRDT para poder ter acesso aí a esse atendimento que é especializado, tá bom? São 9:30 da manhã, a gente faz um intervalo e volta já.
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Terça-feira, 16 de junho de 2026. O volume de vendas do comércio varejista do país recuou 1,5% em abril, na comparação com março. Houve queda em 6 das 8 atividades pesquisadas pelo IBGE. O resultado foi pressionado principalmente pelo desempenho do grupo combustíveis e lubrificantes. No ano, o setor acumula alta de 2%. A polícia do Paraná faz uma operação contra suspeitos dos crimes de caça de animais silvestres e comércio ilegal de armas de fogo. A ação é realizada em 3 estados e conta com apoio do Instituto Chico Mendes de Conservação da Biodiversidade, o ICMBio, e do Instituto Água e Terra. A investigação começou em julho de 2025. Na ocasião, uma denúncia anônima apontou para o comércio de armas de fogo em um grupo de aplicativo de mensagens. As pessoas compartilhavam fotos e vídeos de caça ilegal de animais silvestres. Os agentes tentam cumprir 31 ordens de prisão e 32 mandados de busca e apreensão. A primeira turma do Supremo Tribunal Federal vai julgar hoje uma ação penal contra o ex-deputado federal Eduardo Bolsonaro. O filho do ex-presidente Jair Bolsonaro é acusado pela Procuradoria-Geral da República do crime de coação no curso do processo, por suposta interferência em julgamentos da corte. A denúncia sustenta que o ex-parlamentar articulou a imposição de sanções internacionais nos Estados Unidos contra ministros do Supremo

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9: Agora 9h37.
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9: Estamos de volta com o Estação CBN, agora para a gente falar sobre educação financeira. Crédito com e crédito consciente, né? Como o comércio e consumidores podem transformar esse cenário de endividamento em oportunidade? Esse é o assunto que a gente vai tratar hoje aqui no quadro CBN Radar do Comércio desta terça-feira. A gente está recebendo aqui no estúdio a Beatriz Cardoso, ela é gerente executiva do Instituto Fé Comércio, vai conversar com a gente. Beatriz, bom dia, tudo bem?
10: Bom dia, Tadiana, tudo bem.
9: Inclusive, ontem uma nova pesquisa sobre o endividamento em todo o Brasil foi divulgada e o resultado, de novo, não é nada animador, né, Beatriz?
10: Exatamente, Tatiana. Ontem a CNC, que é a Confederação Nacional do Comércio, lançou a pesquisa mensal de endividamento, que é a PEIC, pesquisa de endividamento e inadimplência do consumidor, e mais uma vez...

0: Nós batemos recorde de endividamento, vem ocorrendo, é o quinto mês consecutivo que a gente bate recorde de endividamento aqui no Brasil. O endividamento está mais de 80% de acordo com
1: Está só piorando as coisas de
0: só
1: acordo com
0: piorando,
1: a pesquisa?
0: Só piorando, de acordo com a pesquisa, a cada mês a gente vem batendo, a população encontra-se mais endividada, né? E a gente tem visto isso com uma certa... Um medo, né? Certo? Porque causa realmente temor, tanto para o comerciante como também para o consumidor, que ele acaba perdendo, né, o seu poder de compra, acaba entrando aí na linha da inadimplência, que a gente sabe que o endividamento, ele caminha junto, às vezes, com a inadimplência, e esse dado, ele é muito preocupante, porque aqui no Amapá também não é diferente, aqui cerca de 70% da população também está endividada, o nosso índice de endividamento chega a mais de 25%, O último resultado foi cerca de 26% da população está inadimplente aqui, ou seja, aquelas pessoas que não conseguem pagar suas dívidas.
1: Já tem dívidas atrasadas,
0: exatamente.
1: Sujo.
0: Já tem dívida atrasada, já estão negativados, já realmente está com restrição de crédito. E esses números, eles são muito preocupantes, né? Do ponto de vista tanto para o consumo como também para quem está vendendo, né? Para o comerciante, principalmente, é preocupante porque ele acaba perdendo uma fatia desse consumidor que não consegue mais parcelar as compras, não consegue mais utilizar a linha de crédito que às vezes a própria empresa oferece, né? Muitas lojas, muitos lojistas locais, eles trabalham com crediário e trabalham inclusive com a consulta, né, do CPF, do CNPJ desse consumidor, e realmente a negativação faz com que ele não possa, né, tá adquirindo ali um bem, um serviço.
1: Nesse cenário, né, de aumento do endividamento, como é que comerciantes e consumidores podem aí atuar juntos para construir uma relação mais saudável e, claro, sem tanto endividamento, né? Sem comprometer ali?
0: Então, nós trouxemos aqui nós elencamos, né, alguns itens que a gente pode estar orientando, no caso, os comerciantes, que podem ajudar nesse momento de alto nível de endividamento da população. Do ponto de vista do comerciante, a gente pode estar falando que ele pode estar oferecendo opções de parcelamento que caibam no orçamento do cliente, ou seja, aquela forma de parcelamento, às vezes, a longo prazo. Ele pode estar oferecendo, pode estar incentivando pagamentos à vista também, com benefícios e também com descontos melhores, para que ele possa estar se planejando ali e adquirindo aquele bem. Se for necessário, a gente pede, né, que a população, se ela puder comprar à vista, é muito melhor. Então, dessa forma, o comerciante, ele consegue também oferecer preços melhores. Uma outra coisa também que o comerciante pode fazer é promover renegociação de débitos. A gente sabe que em alguns momentos, né, aqui, inclusive em Macapá, às vezes pelo próprio PROCON, muitos empresários, eles oferecem essa recuperação de crédito. Às vezes eles retiram 100% dos juros, oferecem novas formas de parcelamento para que ele possa estar recuperando seu crédito. Outra coisa também que o comerciante pode fazer é estar orientando sobre o crédito consciente, para que aquele consumidor esteja ali na loja dele, mas fazendo não somente a consulta de score, se ele está com score bom, mas será que ele tem condições de assumir naquele momento, né, aquela dívida, o orçamento dele está permitindo que ele tenha, que ele inclua aquela parcela dentro do orçamento dele. E também o empresário, ele pode estar investindo em campanhas educativas na própria loja ou com as instituições locais que trabalham com esse tipo de evento, ou através de canais digitais também. Ele pode estar oferecendo para esse consumidor, para que ele possa estar fazendo esse planejamento financeiro. E também utilizar programas de fidelidade. A gente vê hoje em dia que muitas empresas, elas estão utilizando programas de fidelidade, algumas já estão aí há anos trabalhando com isso, onde o cliente pontua, ele recebe cashback, ou seja, é um incentivo que é para que ele possa estar, né, garantindo o seu crédito e da mesma forma tendo algum benefício, algum retorno. Então, é importante que o comerciante, ele tenha essas ferramentas que possam estar facilitando para que o cliente dele não entre nessa zona, né, de super endividamento e, consequentemente, de inadimplência.
1: São alternativas que os comerciantes podem estar lançando mão aí para ajudar os consumidores. A gente vê muito, muito no final do ano, né? Campanhas de renegociação de dívidas, aí eliminando alguns juros, enfim.
0: Exatamente, por conta muito do 13º, né, uhum. que vem, mas agora a gente tem uma nova realidade. Há alguns anos já a gente tem o próprio governo federal, governo municipal, estadual, eles vêm colocando agora a primeira parcela do 10º, agora no mês de junho, por exemplo.
1: No meio do ano, né?
0: No meio do ano, muitas empresas privadas também elas já fazem isso, já antecipam, então é importante que o comerciante esteja de olho nesse novo momento. Porque a primeira parcela do 13º, ela vem sem desconto, né? Ela vem aquele valor líquido ali e não é descontado nada.
1: É um pouco maior
0: do
1: que a segunda. Ou seja,
0: entende-se que é um pouco maior do que a segunda. Então, esse é o momento. A gente está, inclusive, nesse momento agora. E a gente chama a atenção desse comerciante para que ele possa estar elaborando essas campanhas de recuperação de dívidas uhum. nesse momento. Até porque, quando a gente faz a nossa pesquisa de final de ano com o consumidor, a gente pergunta, aqueles que têm 13º, o que você deseja fazer? Praticamente 50% é quitar dívidas. Uhum. O consumidor, ele é consciente.
1: Ele já tem esse direcionamento.
0: Exatamente. Então, em todas as pesquisas que a gente vem acompanhando no decorrer dos últimos anos, a série histórica ela aponta para isso, que 50% das pessoas que vão receber o 13º, elas querem quitar dívidas, ou seja, querem honrar aquele compromisso, recuperar o seu crédito. Então, é muito importante que o comerciante esteja de olho nessas datas de estímulo do comércio. Ó, não somente agora a primeira parcela do 13º, a gente também está aí com a abono, né, do PIS, PASE, para quem vai receber, uhum. vai começar a receber o abono. Então é importante que o comerciante ele esteja de olho nessas datas que a economia está injetando algum valor, né, no mercado, para que ele possa estar fazendo essas campanhas orientativas e campanhas para que ele possa recuperar, né, aquele cliente.
1: E como os consumidores, a gente falou aí um pouco dos comerciantes, né, como eles podem ajudar, as alternativas aí para ajudar os consumidores, mas o contrário, né, como é que os consumidores também devem se portar, devem fazer aí para também se educar financeiramente?
0: Então, já do ponto de vista do consumidor, a primeira coisa que a gente fala é sobre o consumo planejado, né, que ele precisa fazer o planejamento, ou seja, elaborar um orçamento mensal onde ele coloque o que eu tenho de receita e o que eu tenho de despesa. O que eu posso priorizar agora e o que eu não posso priorizar. A gente sabe que dentro dessa inadimplência, cerca de 60% até 80% do comprometimento desse endividamento é com cartão de crédito. E o cartão de crédito ele tem um juro, né, rotativo muito alto e muitas pessoas estão utilizando o cartão de crédito como complemento de renda. Então, a nossa primeira orientação é que esse cliente não utilize esse cartão de crédito como complemento de renda, porque ele tem um juro muito elevado. Se você deixa de pagar num mês, por exemplo, a fatura no valor total, né, paga só parcialmente, esse rotativo ele vai para mais de 400% ao ano de juros.
1: Ou seja, então, a dívida praticamente dobra.
0: Dobra, triplica, e aí a gente não consegue mais sair, não consegue, e consequentemente ele perde, né, o nome dele acaba sendo negativado por conta disso. Outra coisa também que a gente orienta é priorizar o pagamento de dívidas com juros altos. Por exemplo, agora eu vou estar recebendo meu primeiro parcela do 13º. Ah, eu posso estar negociando quais dívidas, quais eu posso priorizar? A gente orienta que ele priorize aquelas que justamente têm os juros maiores, né? Aquelas que acabam não entrando nessas nossas despesas básicas, e dentre elas principalmente cartão de crédito, financiamentos, empréstimos, que a gente sabe que tem o juro mais elevado. Uma outra opção que a gente dá também é que ele consiga reservar uma parte da renda para uma reserva de emergências, né? A gente sabe que a gente não está ileso, seja na saúde, na educação, ou então uma despesa doméstica que surgiu de forma...
1: imprevisto,
0: exatamente,
1: né?
0: Um imprevisto no carro, que a gente sabe que acontece. Então, é importante que o consumidor ele tenha essa reserva de emergência, que ele não comprometa 100% da sua renda com aquelas dívidas, que a gente sabe que a gente tem dívidas que elas são mensais, elas não param, energia, internet, aluguel, alimentação. Então, esse daí a gente realmente não pode deixar de fora do orçamento, mas é importante que ele se planeje e que ele consiga construir uma reserva de emergência. Pode ser 10%, pode ser 20% do que está sobrando, que ele consiga fazer uma poupança para que justamente nesse momento de emergência ele tenha para onde correr e não corra para aquele crédito fácil, né, que você encontra, mas com juro elevado, porque na hora da emergência a gente não pensa nisso, né, a gente vai contratar o que realmente estão nos oferecendo. Então é importante que ele tenha essa reserva de emergência. E outra coisa, vou comprar, vou sair, será que eu preciso realmente desse item? É um item que vai estar me satisfazendo a minha necessidade temporária, ou ele vai estar trazendo, né? Eu preciso mesmo desse item, pesquisar, evitar essas compras por impulso, né? A gente sabe que a gente está no momento agora de que o comércio ele está aí voltado para as vendas. A gente tem campanha, tem Copa do Mundo, tem festa junina, e a gente acaba muito comprando por impulso, né? Acaba adquirindo dívidas que às vezes a gente não vai conseguir encaixar no orçamento no decorrer dos meses. Então é importante que esse consumidor, ele se planeje, ele faça esse consumo planejado, saber que ele tem uma renda, que ela está destinada para isso, será que eu tenho sobra, será que realmente eu posso estar consumindo, será que eu posso estar
1: gastando além?
0: Exatamente, além do que eu posso. E outra, buscar conteúdos gratuitos. A gente tem muitas plataformas disponíveis hoje que dão curso gratuito, né? De educação financeira, de orçamento. Você pode baixar planilha, baixar aplicativo, colocar no seu celular, fazer o controle diário das suas dívidas, do que você está gastando, vendo, inclusive, no decorrer da semana. Ah, eu gastei muito com isso aqui. Será que eu posso cortar? Então, a gente tem ferramentas gratuitas. Não só a gente tem o próprio Banco Central, que ele oferece muitas ferramentas gratuitas. Tem outros bancos também que oferecem. Tem plataformas dentro dos próprios bancos que a gente tem hoje em dia, muito banco digital. Eles oferecem já essa ferramenta de controle, de orçamento e de como planejar, como ter uma educação financeira. Então, a gente orienta que o consumidor procure, né, essas plataformas que são gratuitas, que ele pode estar vendo e ali vendo qual está seu gargalo, onde é que eu estou gastando mais durante a semana, onde eu posso me planejar melhor. Então, a nossa orientação é essa. Existem hoje muitas ferramentas que estão disponíveis
1: que
0: para
1: podem
0: nos ajudar,
1: né? Facilitar aí nesse cálculo.
0: No dia a dia. Então, essas são as nossas orientações, né, tanto para o comerciante como também para o consumidor, que ele possa estar fazendo esse planejamento orçamentário e saindo, né, que a gente possa sair desse patamar tão elevado de endividamento. Uma outra coisa também que eu acho que é válido citar, hoje a gente está com programas do governo federal, por exemplo. A gente tem o Desenrola 2.0, que oferece algumas opções onde você pode estar utilizando do seu FGTS para estar quitando algum tipo de dívida. Então, aquele consumidor que tem esse direito, ele pode estar procurando as plataformas oficiais, né, para ver de que forma ele pode estar fazendo para ele sair desse nível de superendividamento e retomando o seu crédito.
1: Agora, Beatriz, para a gente finalizar, qual é o principal, assim, na sua opinião, né, qual o principal desafio aí para lidar com o nosso próprio orçamento? A gente sabe que tudo ficou mais caro. Alimentação, transporte, está tudo mais caro. E os salários não acompanharam essa atualização. Qual seria, né, o desafio assim, para a gente conseguir se organizar?
0: Acredito que o desafio é justamente a gente priorizar o que é de primeira necessidade. Uhum. A gente sabe que tem itens que a gente não pode abrir mão.
1: Não cair em tentação.
0: Exatamente, não cair em tentação, buscar, ficar... Se eu sei que no momento eu não estou podendo adquirir um bem, evitar, entendeu? A gente sabe que a proposta está aí para todos os níveis. A gente já tem muitas facilidades de compra, né? De parcelamento, às vezes você tem, inclusive, algumas empresas, alguns lojistas, eles oferecem até a opção de você comprar sem entrada, pagar daqui a 60 dias a primeira parcela, a segunda parcela, e a gente acaba ficando muito tentado. Então, eu acho que hoje o desafio ele é muito esse mesmo, da gente priorizar o que é necessidade básica e depois a gente pensar no que é de consumo de segunda necessidade, digamos assim. Uhum. E hoje em dia priorizar mesmo aquelas compras, as contas, que a gente não tem como pular no mês seguinte. O aluguel, por exemplo, a gente não pode esse mês pagar e no mês que vem a gente abrir mão e não pagar. Então, acredito que tem que priorizar, tem que se organizar financeiramente e realmente, mais uma vez, fazer o consumo planejado. Acho que se você consegue planejar o seu consumo, para que você não... Obviamente que a gente, uma hora ou outra, acaba saindo, acaba Né? Porque também a gente, às vezes a gente se acha no direito, né? Poxa, eu trabalho tanto, será que eu não mereço isso? Eu não mereço esse mês fazer isso? Eu mereço essa semana comer fora, pedir uma comida de fora? A gente sabe que a gente também é muito tentado a isso, né? Mas, de qualquer forma, procure se organizar, fazer essa, principalmente colocar a receita e a despesa, o que eu ganho e o que eu tenho que gastar, né, para cumprir, que no final do... A gente sabe que também é muito difícil, mas procurar se organizar e priorizar o que realmente é de primeira necessidade.
1: Olha, a gente conversou com a Beatriz Cardoso, gerente executiva do Instituto Fé Comércio. Beatriz, obrigada pelas informações. Um bom dia.
0: Nós é que agradecemos. Bom dia.
1: Vamos agora ao Giro CBN Amazônia.
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0: terça-feira, 16 de junho de 2026. Os servidores do IBGE lançaram um manifesto que alerta para o risco de perda de controle de dados sigilosos de pessoas e empresas. Um abaixo-assinado acusa a direção do órgão de tentar terceirizar a área de tecnologia da informação e a gestão dos dados. O documento já conta com mais de 250 assinaturas. O grupo também reclama da falta de transparência de um contrato que prevê repasse de 77 milhões de reais do IBGE para o SERPRO, que é a empresa pública de tecnologia do governo federal. A Polícia Civil de São Paulo deve ouvir hoje um homem que estava com a jovem que morreu ao ser lançada de uma ponte em um salto de rope jump sem qualquer tipo de proteção. O caso aconteceu em Limeira, no interior paulista, no fim de semana. O depoimento é considerado fundamental para esclarecer como era feita a preparação dos participantes da atividade. Até o momento, 8 pessoas foram ouvidas, incluindo integrantes do grupo organizador do evento, o Entre Cordas, uma enfermeira que tentou prestar socorro e um policial. 3 homens permanecem presos. No horário de Brasília, 10:04.
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1: Giro CBN Amazônia, conectando os estados da região norte para saber o que é informação na manhã desta terça-feira, 16 de junho. No Pará, uma operação deflagrada no estado investiga a movimentação de 57 milhões de reais ligada a uma facção criminosa. O Alessandro Amorim está conosco, traz mais informações. Alessandro, bom dia.
2: Bom dia a todos os ouvintes da Rádio CBN. Contas bancárias ligadas a 7 investigados por suposta atuação no núcleo financeiro do Comando Vermelho movimentaram cerca de 57 milhões de reais, segundo o Ministério Público do Pará. Com base nas investigações, o órgão apresentou denúncia contra o grupo por organização criminosa, financiamento do tráfico de drogas, associação para o tráfico e lavagem de dinheiro. A denúncia foi oferecida pela 6ª Promotoria de Justiça Criminal da capital após investigação conduzida com apoio do Grupo de Atuação Especial no Combate ao Crime Organizado, no âmbito da Operação Baba Yaga. De acordo com o Ministério Público, há indícios de que os recursos movimentados pelo grupo tenham origem em atividades criminosas, como o tráfico de drogas e a extorsão. A investigação aponta que o esquema utilizava uma rede de contas bancárias em nome de pessoas físicas e jurídicas para ocultar a origem dos valores. Ainda segundo a promotoria, as operações financeiras eram realizadas por meio de supostas empresas de fachada utilizadas para movimentar recursos e dificultar o rastreamento do dinheiro. A Operação Baba Yaga foi deflagrada no último dia 24 de abril deste ano, com apoio da Polícia Civil do Pará. Durante a ação, foram cumpridos 5 mandados de prisão preventiva contra integrantes apontados pelas investigações como membros da organização criminosa. Volto com você, Carol.
1: Agradeço, Alessandro. Bom dia para você, bom trabalho. Polícia Federal deflagra operação Escala Paralela para investigar um suposto esquema de fraude nas escalas de plantão do SAMU em Macapá. As informações ao vivo, Luiz Felipe Santos, bom dia.
3: Carol, bom dia. Durante a ação foram cumpridos 9 mandados de busca e apreensão em diferentes endereços aqui de Macapá por determinação da Justiça Federal. Segundo as investigações, o esquema funcionava por meio de elaboração de 2 escalas de plantão e uma delas registrava os profissionais que realmente trabalhavam. A outra, adulterada, era utilizada para viabilizar pagamentos indevidos a servidores com recursos públicos. A Polícia Federal identificou ainda indícios de repasses a servidores que estavam fora do Amapá durante os supostos plantões, bem como a inclusão irregular de profissionais em escalas de eventos sem a efetiva prestação dos serviços. As apurações ainda revelam que, para dificultar a fiscalização, os envolvidos utilizavam documentos físicos, grupos de mensagens e outros meios informais, evitando os sistemas oficiais de registro. Entre os suspeitos estariam integrantes da direção do SAMU aqui no Amapá, coordenadores e gestores responsáveis pelas escalas, membros da coordenação de enfermagem, chefia de frota e servidores beneficiados pelos plantões supostamente não realizados. E os investigados podem responder pelos crimes de associação criminosa, peculato e inserção de dados falsos em sistema de informações. E somadas, as penas podem chegar a 32 anos de prisão, além do pagamento de multa. Carol.
1: Agradeço as informações, Luiz. Bom dia. Polícia Civil deflagra operação contra a facção venezuelana com atuação no estado de Roraima. O Taigo Araújo está conosco, bom dia.
4: Isso mesmo, Carol, bom dia. A operação chamada Rota do Norte é uma ofensiva para combater a facção criminosa venezuelana Trem de Aragua, investigada por atuar em Roraima e também em outros estados brasileiros. A ação ocorre simultaneamente em 6 estados: Roraima, Amazonas, São Paulo, Rio de Janeiro, Minas Gerais e Paraná. Ao todo, estão sendo cumpridos 25 mandados de prisão preventiva e mais de 30 mandados de busca e apreensão contra suspeitos de envolvimento com tráfico de drogas, lavagem de dinheiro e também comércio ilegal de armas. Segundo as investigações, o grupo criminoso seria responsável pelo fornecimento de armamento pesado, incluindo metralhadoras calibre .50 e também lança-granadas, para organizações criminosas que atuam em diferentes regiões do país. A facção é apontada como uma das principais organizações criminosas estrangeiras com atuação no norte do Brasil e a presença identificada em municípios aqui de Roraima. A operação é coordenada pela Delegacia de Repressão às Organizações Criminosas com apoio da Rede Nacional de Unidades Especializadas de Enfrentamento das Organizações Criminosas e também do Ministério da Justiça e Segurança Pública. Carol.
1: Agradeço, Taigo. Bom dia. Vereador de Manaus é investigado por suspeita de nepotismo após nomear ex-companheiras para cargos públicos. O Ministério Público do Estado investiga esse caso e apura então essa suspeita do vereador Kennedy Marques, da Câmara Municipal de Manaus. O parlamentar é investigado após nomear as duas ex-companheiras para cargos comissionados no gabinete. De acordo com o documento, as servidoras investigadas são Agineia Maia Botelho e Vilene Maria de Lima. A apuração começou após uma denúncia registrada no Ministério Público. Como a análise inicial terminou sem a conclusão do caso, o órgão abriu um procedimento preparatório para realizar as novas diligências. O Ministério Público informou que a investigação busca verificar se houve violação aos princípios que devem ser seguidos pela administração pública, como legalidade e moralidade. A Rede Amazônica procurou o vereador Kennedy Marques, junto com a CBN Amazônia, para saber se ele tem conhecimento da investigação e quais medidas pretende tomar. Nós não tivemos retorno. Do Amazonas, seguimos a Rondônia. As queimadas voltam a acender um alerta no estado. Além dos danos ao meio ambiente, o fogo também tem impacto no fornecimento de energia e tem, inclusive, colocado alguns moradores, né, sem a prestação desse serviço. O João Alves traz pra gente mais informações.
0: Oi, Carol, bom dia para você. Segundo a Energisa, concessionária de eletricidade, de energia aqui do estado de Rondônia, apenas nos 6 primeiros meses deste ano foram registradas 17 ocorrências de interrupção no fornecimento de energia provocadas por incêndios próximos à rede elétrica. Isso afetou cerca de 6 mil consumidores em diferentes regiões do estado. No ano passado, o número foi ainda maior. Foram cerca de 45 ocorrências e aproximadamente 16 mil consumidores foram impactados. A concessionária alerta que o cenário pode se agravar nos próximos meses diante das previsões de uma estiagem mais severa e do aumento das temperaturas na região amazônica, além de danificar equipamentos e comprometer o fornecimento de energia. As queimadas também colocam em risco a segurança da população e das equipes que atuam no sistema elétrico. A orientação é evitar o uso de fogo para a limpeza de terrenos ou formação de pastagens, manter distância segura da rede elétrica e acionar imediatamente o corpo de bombeiros ao identificar focos de incêndio. Carol.
1: Agradeço, João, as informações. Bom dia. Preço para construir supera R$2.000 no Acre e segue como o mais caro do país. Rita Pontes.
5: Olá, Carol, bom dia. O sonho de grande parte dos brasileiros é construir ou possuir uma casa própria, mas aqui no Acre o custo da construção pode ser um impedimento, porque o valor médio por metro quadrado no mês de maio foi o mais caro do país, chegando a custar R$2.281,15. Esses dados são do Sistema Nacional de Pesquisa de Custos e Índices da Construção Civil, SINAP, divulgados pelo Instituto Brasileiro de Geografia e Estatística, IBGE, na última sexta-feira, 12 de junho. E o Acre segue liderando esse ranking pelo terceiro mês seguido. Conforme o balanço, o índice representa um aumento de 0,13% em comparação com o mês de abril, quando o estado registrou o valor de R$2.278,52 no metro quadrado. Os valores consideram a desoneração da folha de pagamento, ou seja, redução de impostos como da Previdência Social e INSS. O levantamento mostra também que o Acre teve uma variação de 7,11% no ano no custo da construção civil. Além disso, nos últimos 12 meses, o aumento no custo chegou a 10,4% e o valor também está 16,7% da média nacional, que custa aí R$ 1.953,08. Carolina.
1: Agradeço, Rita. Desejo a você um bom dia a todos. Até já. No horário de Brasília, 10h15.
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5: Agora 10:19.
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5: O saldo do FGTS pode ser usado para quitar ou reduzir dívidas por meio do novo Desenrola Brasil. A gente fala sobre isso agora aqui no Estação CBN. A autorização já está disponível no aplicativo FGTS e a renegociação com os bancos. Mônica Costa tem as informações.
6: Olá para todo mundo que acompanha a gente. Exatamente, agora a gente está aqui para falar do programa Desenrola 2.0, que é uma atualização que começou desde maio, inclusive atua em 4 frentes, não beneficiando somente o Brasil inteiro, mas, claro, o Amapá. Muitas pessoas, inclusive, já aderiram. Estou aqui ao lado do superintendente para explicar para a gente. Primeiro vamos começar a explicar como é que funciona e quem pode ser beneficiado.
7: Então, o Desenrola 2.0 atua em 4 frentes. Temos o Desenrola Famílias, o Desenrola Empresas, o Desenrola Rural e o Desenrola Fies. No caso do Desenrola Famílias, por exemplo, quem tem renda de até 5 salários mínimos pode fazer adesão, contemplando ali dívidas de cheque especial, cartão de crédito e empréstimo pessoal. Basicamente são esses 3 tipos de dívidas. Então a pessoa pode entrar lá no site da Caixa, o www.caixa.gov.br, fazer adesão, a simulação, seleciona as dívidas e consegue efetivar essa negociação já no site da Caixa.
6: Quando a gente fala nesse benefício, a atualização principalmente é para o uso do FGTS, né? Como é que funciona? Solicito mesmo pelo aplicativo ou posso até uma agência?
7: tem fases importantes, né? O FGTS pode ser utilizado dentro do Desenrola Famílias. Uhum. A pessoa precisa primeiro fazer a autorização do uso do FGTS lá no aplicativo do FGTS, faz o cadastro para quem não tem o cadastro e a autorização do uso do FGTS. Pode usar para qualquer banco, selecionar a dívida de qualquer banco, né? E aí vai poder fazer a utilização do FGTS a partir da autorização cadastrada no aplicativo. Não consigo usar o aplicativo, tenho dificuldade, não tem problema. Pode ir até uma agência da Caixa que a gente faz também o apoio para autorização do uso do FGTS.
6: Muitas pessoas, inclusive jovens que entram na faculdade através do FIES, também podem solicitar esse benefício?
7: Também pode. Uma das frentes, né, é o Desenrola FIES. Então, os estudantes que estão em atraso também podem, lá no site da Caixa, poder fazer adesão ao Desenrola 2.0.
6: Muitas pessoas em todo o Brasil já chegaram a solicitar?
7: Já. A gente tem um volume ali de 4 bilhões em contratos renegociados já dentro do Desenrola 2.0.
6: Quais as vantagens do programa?
7: Então, as famílias têm agora a opção, tanto as famílias quanto as empresas, têm a opção agora de ter uma forma de renegociação mais leve, né? Com juro mais baixo, com prazo para pagamento e, principalmente, com desconto. Lembrando que o Desenrola ele vai dar descontos até 90% do valor da dívida e, no caso do FIES, esse desconto chega, ultrapassa os 90%. Então, traz ali, dá uma melhor condição financeira, tanto para a população quanto para as empresas.
6: Esse programa, ele tem período para ser finalizado essas solicitações ou não? Durante o ano todo pode solicitar?
7: No caso do FIES, pode solicitar até dezembro de 2026, porque já existe a renegociação. E os demais, como é uma medida provisória, a gente tem ali até o início de agosto, né, para que a medida seja votada no Congresso e se torne efetivamente lei.
6: Perfeito, agradeço a sua participação aqui com a gente. Recado está dado, convite também está feito, orientação, né, para a população que busca renegociar dívidas. Volto com você.
5: E o Instituto Federal do Amapá abre inscrições para o processo seletivo para cursos de pós-graduação. São mais de 200 vagas para especialização gratuita em 4 municípios do estado. Michele Ferreira.
8: Oi, Tati, bom dia para você, para o pessoal de casa. As vagas são aqui para Macapá, Santana, Laranjal do Jari e também para Porto Grande. E as inscrições, elas estão abertas. Agora a gente vai dar o caminho para as pessoas poderem se inscrever, participar, quem tem interesse, quem vai ajudar a gente nisso. Nayara Alves está aqui comigo, coordenadora de pós-graduação do IFAP. Nayara, vamos explicar para o pessoal de casa como que faz para participar, onde que são as inscrições, que tipo de documentação tem que ter. Bom dia.
9: Bom dia, bom dia. Bom, inicialmente, para o candidato fazer a inscrição, ele precisa inicialmente conhecer o edital do nosso processo seletivo, porque ele traz todas as regras do certame. E lá no edital é possível ele conhecer qual o quantitativo de curso que estão distribuídas nessas 260 vagas, onde nós estamos oportunizando 7 cursos nos campos Macapá, Santana, Porto Grande e Laranjal do Jari. Quando ele entrar no edital, ele vai ver que existe um passo a passo para ele fazer a inscrição. Ele entra no site do IFAP, processoseletivo.ifap.edu.br. Lá vai ter uma aba chamada PS, pós-graduação 2026. Ele consegue observar qual é o curso que ele quer se inscrever. Ele vai clicar em inscreva-se, entrar pela senha do gov.br e realizar os 7 passos que são necessários para a inscrição. Nesse item, é muito necessário que o candidato ele consiga anexar todos os documentos que são necessários, tanto para a análise documental quanto para a avaliação curricular, onde o nosso certame ele é regido pela avaliação curricular, que é o item classificatório desse certame.
8: Agora, vamos falar um pouco das áreas, né? Quais são os cursos, áreas de atuação que vocês estão oferecendo agora?
9: Bom, no campus Macapá, a gente tem uma oferta de 4 cursos na área de alimentos, processos residenciais construtivos, importante curso, educação, ensino metodologia, ensino de matemática e ciências, no campus Laranjal do Jari, gestão de pessoas, no campus Porto Grande, que hoje a gente vai estar, nesse edital a gente está oportunizando a primeira turma em meio ambiente e desenvolvimento sustentável da Amazônia, e também no campus Santana, que a gente vai ter a turma de gestão e desenvolvimento regional. Essas vagas, elas variam de acordo com o curso. Tem cursos que estão sendo ofertadas 30 vagas e tem cursos que estão sendo ofertadas 40 vagas. Um ponto muito interessante que eu tenho que trazer é que tem cursos que estão 100% EAD e tem cursos que são 100% presenciais e tem cursos que têm, que são EAD, mas com encontros presenciais.
10: A previsão é para começar já no segundo semestre ou não?
9: Isso. O período de matrícula inicia na primeira semana de agosto e o início das aulas, acredito que na segunda quinzena do mês de agosto.
10: Então vamos reforçar até que dia as inscrições para a pós-graduação ficam abertas, né?
9: A gente sabe que o processo seletivo da pós-graduação iniciou as inscrições no dia 10 de junho, na quarta-feira passada, e elas serão encerradas agora na sexta-feira, dia 19 do sexto.
10: Então o candidato precisa ficar atento, ler todo o edital, seguir esse passo a passo para não perder quem tem interesse, né? Quem vem de outras universidades, outros cursos, também pode garantir sua vaga.
9: Isso mesmo, levando em consideração que o principal critério para a pessoa participar desse processo seletivo é que ele tenha um diploma de graduação reconhecido pelo MEC.
10: E não precisa necessariamente, né, ser ligada àquela área, né? Você falou gestão de alimentos, né, processos construtivos. Pode ser pessoas de outra área que tenham interesse ou que tenham afim com aquele curso?
9: Isso. Existe no edital, existe toda essa descrição. Os objetivos do curso, qual o público-alvo, que é justamente essa pergunta que você está me fazendo. E aí o candidato consegue ler e ter todas essas respostas.
10: Não dá para perder, então, uma oportunidade. São mais de 200 vagas e também para o interior não dá para a gente não deixar de reforçar isso também, né, Nayara?
9: É justamente isso. E o interessante é que essas vagas, tanto dos cursos presenciais quanto EAD, eles possibilitam que os profissionais do estado do Amapá possam estudar no IFAP.
10: E é uma oportunidade, né, muito interessante para a pessoa se qualificar, né? Uma pós-graduação abre novas possibilidades de mercado também, né, Nayara?
9: Sim, com certeza. A pós-graduação ela tem a vertente da verticalização, da formação continuada e o Instituto Federal está aqui para reforçar seu compromisso com os profissionais do estado do Amapá.
10: Perfeito, Nayara. Obrigada pelas informações. Então, lembrando, gente, as inscrições são até a próxima sexta-feira, então até essa semana. E a gente tem também uma reportagem completa no G1 Amapá, dando as informações sobre esses cursos, direcionando também para o link de inscrição. Então, se você quiser acessar, tem o site do IFAP, claro, mas também tem o nosso portal, o G1 Amapá, que você pode acessar todas essas informações sobre esses cursos de pós-graduação, mais de 200 vagas aí para 4 municípios do estado. Volto com você aí no estúdio.
5: Obrigada, Michele, pelas informações. São 10 horas e 28 minutos. A gente faz um intervalo e volta já.
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Terça-feira, 16 de junho de 2026. O PCC é alvo de uma operação contra o tráfico interestadual de drogas e lavagem de dinheiro. Os investigadores identificaram movimentações financeiras da facção que somam aproximadamente 230 milhões de reais. Ao todo, são cumpridos 43 mandados de busca e apreensão em cidades do estado de São Paulo. A investigação é conduzida pelos grupos de atuação especial de

0: estreia do ATP de Halle, na Alemanha. Ele foi derrotado por 2 sets a 0 pelo alemão Yannick Hanfmann, que atualmente ocupa a posição de número 59 no ranking mundial da Associação de Tenistas Profissionais. O jogo durou pouco mais de uma hora e foi o primeiro de João desde a campanha histórica em Roland Garros. O brasileiro é o 25º melhor do mundo, de acordo com o ranking. E a Bolsa de Valores de São Paulo opera em queda de 0,65% aos 169.310 pontos. O dólar comercial está em alta de 0,14%, cotado a R$ 5,07. O euro vale R$ 5,88, uma elevação de 0,26%. No horário de Brasília, 10 horas e 34 minutos.
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0: Temos mais informações ao vivo de Brasília com Rani Veloso. Rani?
2: Oi, Muniz. A Polícia Militar do Distrito Federal apreendeu uma arma de fogo do ex-presidente Jair Bolsonaro na noite desta segunda-feira em Taguatinga, região administrativa do Distrito Federal. A pistola de 9mm estava no assoalho de um carro oficial da Presidência da República, que era conduzido pelo sargento do Gabinete de Segurança Institucional, identificado como Estácio Leite da Silva Filho. A apreensão aconteceu durante uma blitz da Lei Seca. Segundo a Polícia Civil, o sargento tem porte de arma por causa da profissão, mas estava sem o certificado de registro do armamento no momento da abordagem. O militar afirmou aos policiais que pegou a pistola do ex-presidente para consertar um defeito do percussor em razão de uma pane e que devolveria a arma nesta terça. Como a falta do documento é considerada uma infração administrativa, a arma foi apreendida e o sargento e o carro oficial foram liberados logo após o registro na delegacia. Muniz?
0: Muito obrigado pelas suas informações. Rani Veloso, ao vivo de Brasília, agora que são 10h36.
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2: 10h40.
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2: O Tribunal de Justiça realizou nesta segunda-feira o segundo mutirão de audiências concentradas de medidas protetivas de idosos. Caio Coutinho.
3: O Tribunal de Justiça do Amapá, o TJAP, realizou nesta segunda-feira o segundo mutirão de audiências concentradas de medidas protetivas de idosos. A ação teve início às 8 horas da manhã e se estendeu até às 2 horas da tarde, na zona norte de Macapá, no Sejusc. A iniciativa integra a programação do Junho Violeta, campanha internacional dedicada à conscientização sobre violência contra a pessoa idosa. O objetivo do Poder Judiciário é ampliar o acesso a direitos e serviços essenciais de forma humanizada dentro dessa parcela da população. Com a participação de diversas instituições parceiras, o mutirão oferece atendimentos nas áreas jurídica, previdenciária, tributária e de assistência social. A medida atende diretamente à resolução número 520 do Conselho Nacional de Justiça, o CNJ, que fixa as diretrizes da política de garantia dos direitos dos idosos. Durante toda a programação na capital, estão disponíveis serviços como a emissão de título, registro de boletim de ocorrência, atendimento do INSS e regularização do CPF, bem como a emissão da carteirinha do idoso. O presidente do TJAP, desembargador Jaime Ferreira, explicou como funcionam as frentes do mutirão.
4: Não há dúvidas, a Justiça do Amapá está sempre atenta a isso e abrindo as portas da escuta ativa, da escuta qualificada e da cidadania garantida com justiça social. É preciso que nós reconheçamos na necessidade dos nossos idosos o futuro do Brasil, que todos nós um dia pretendemos chegar lá e, se Deus quiser, isso acontecerá. E proteger a velhice é, como eu disse agora há pouco, é proteger o futuro desse país, porque lá estão as bases construídas para que nós continuemos a desenvolver esse país.
3: O mutirão conta ainda com o suporte do PROCON do Amapá, da Secretaria de Estado da Assistência Social, a SES, e o Cadastro Único, além de ações de cuidado pessoal e orientação nutricional complementar para o fortalecimento da cidadania. De Macapá, Caio Coutinho.
2: Mudando de assunto, o Batalhão Ambiental divulga o balanço do primeiro semestre no combate a crimes ambientais no Amapá. O som alto continua sendo a maior dor de cabeça. Mais de 5 mil chamados de poluição sonora foram registrados de janeiro a junho. Luiz Felipe Santos.
5: São mais de 7 mil chamados recebidos pelo Batalhão Ambiental nos primeiros meses do ano. E a maioria tem o mesmo motivo, o som alto. Só de poluição sonora foram 5.083 registros. Soma-se a isso mais de 1.000 ocorrências de perturbação de sossego. E o resultado é que o barulho responde por quase 9 em cada 10 chamados que chegam ao batalhão. É o que ressalta a tenente-coronel Cirlei Rodrigues, do Batalhão Ambiental de Santana.
6: Das 7 mil solicitações, né, via CIODES, mais de 5 mil foram relacionados à poluição sonora. Ou seja, 70% da demanda do Batalhão Ambiental é relacionada à poluição sonora.
5: Na orla da Zona Sul de Macapá é que boa parte dessas denúncias acontece. A tenente-coronel Cirlei Rodrigues ressalta que os bares e casas de show da região estão entre os principais alvos das reclamações por som alto, principalmente durante a noite e nos finais de semana.
6: Vários casos que muitas vezes o indivíduo ele deixa o animal lá há dias, né, sem o alimento, o animal que está visivelmente debilitado.
5: O trabalho do Batalhão Ambiental vai muito além do combate ao barulho. No mesmo período, os agentes resgataram quase 200 animais silvestres, a maioria solta de volta à natureza. E em fiscalizações que apuraram crimes ambientais mais graves, como pesca proibida e atividades sem licença, As multas aplicadas somam quase 29 milhões de reais. Para além das ocorrências registradas, o Batalhão Ambiental também está integrado na Operação Protetor dos Biomas, combatendo na linha de frente o tráfico de drogas, como ressalta a tenente-coronel Sirlene Rodrigues.
6: Houve, mês passado, a Operação Interagências, que foi uma operação do Ministério Público coordenada pelo Batalhão Ambiental. É uma operação com participação de vários outros órgãos.
5: A mensagem do Batalhão Ambiental é clara. A denúncia é o principal mecanismo de apoio da população e pode ser realizada de forma anônima, com a colaboração de Gabriel Moraes, de Macapá, Luiz Felipe Santos.
2: Seguindo com outras informações aqui no Estação CBN, na nossa manhã de notícias da CBN Amazônia 93.3 FM, deixando você bem informado, desde já te convido a interagir com a programação Zap Cidadão 91 14 66 76. Você pode mandar sua mensagem de texto, mensagem de áudio e de vídeo. Nós vamos exibir na nossa live do YouTube, youtube.com/CBN Amazônia, para você que está com a gente. Obrigado pela tua companhia aqui na 93.3 FM, deixando você bem antenado sobre as principais informações dessa manhã. Ainda hoje tem o Momento do Esporte, 11h30, em destaque o Campeonato Brasileiro da Série D. A CBF divulgou as datas e horários da segunda fase da competição. O nosso representante, o Trem, jogará no próximo domingo diante do Sampaio Correia, fora de casa. Daqui a pouco, 11h30, no Momento do Esporte, mais detalhes sobre o assunto. E, claro, vamos falar de Copa do Mundo. Tivemos surpresas nesta segunda-feira no Campeonato Brasileiro da Série da Copa do Brasil, da Copa do Mundo. Tivemos seleções empatando, favoritas. Então a gente vai detalhar, fazer um raio-x dos jogos realizados nesta segunda-feira e também a agenda do jogo de hoje, os detalhes da seleção brasileira para você que nos acompanha aqui na 93.3 FM. Seguindo com o nosso Estação CBN, vamos destacar agora que duas pessoas foram presas na zona norte de Macapá com quantidade significativa de munições e vários calibres. Um dos suspeitos estava oferecendo material para membros de facção próximo a uma praça no bairro Pantanal. O caso chegou à polícia por meio de denúncia. O homem foi preso em flagrante. Na abordagem, esse homem informou o local onde adquiria o material bélico. Os policiais foram nesse outro endereço também, no bairro Renascer, e apreenderam caixas com várias munições, além de lunetas, recarga de munições para arma de fogo. Os dois presos foram encaminhados ao cióspe do Pacobal. Nós vamos ouvir agora o capitão Valdeci Teles, do Grupo Tático Aéreo. Ele fala sobre essa prisão. Acompanhe.
7: As equipes do GPA que participam da Operação Protetor receberam informações da equipe de inteligência CIO, que é a Coordenadoria de Inteligência e Operações da CEJUS, de que o indivíduo estaria comercializando nas proximidades de uma praça no bairro Pantanal munições para, inclusive, oferecendo membros de organização criminosa. Diante dessas informações, as equipes dirigiram para a Zona Norte da capital na tentativa de localizar este indivíduo. Fazendo diligência às proximidades dessa praça no bairro Pantanal, avistou um indivíduo que, ao visualizar as equipes, tentou-se evadir-se do local em frente a uma residência. Sendo alcançado de imediato por um dos integrantes das equipes, iniciou-se ali a abordagem, em seguida a busca pessoal, sendo encontrado no bolso da sua bermuda uma caixa, verificou-se ser de munições calibre 20, próprias para espingarda, arma de fogo, de arma longa de fogo. Diante dessa situação, o indivíduo ali sendo indagado afirmou que fazia essa prática para comercializar e lucrar com a venda dessas munições, e que em outro local no bairro Renascer era o local onde ele conseguia esse material bélico. Com essas informações, novas diligências foram feitas, as equipes chegaram a esse local. Chegando no endereço, foi recebido ali e se identificando como policiais, a moradora franqueando a entrada. Logo na entrada, um dos integrantes avistou em uma mesa uma caixa, e ao se aproximar verificou-se ter dentro dessa caixa de papelão outras caixas menores e de munições de diversos calibres, especialmente para espingarda e para rifle. Perguntado, a moradora diz que o seu filho poderia ser responsável, mas também foi encontrado ali na residência a sua filha, que afirmou que também praticava essa mercância, essa comercialização de material bélico, especialmente munições, para outros indivíduos que procuravam, não só ela, como o seu irmão. Diante desse flagrante, nessa residência, as equipes continuaram com diligência em busca, sendo encontrado no cômodo onde, principalmente do irmão, dessa moradia, né? Mais uma grande quantidade de munições e também de armamento, além de artefatos, apetrechos próprios para recarga de munições e outros objetos de material bélico, em grande quantidade, inclusive, e de diversos calibres, não só para arma longa, mas também para arma curta, tipo pistola, como calibre 9mm e .40. Diante de todo esse material ilícito e dessas pessoas em situação de flagrante, foi dado voz de prisão, o material todo apreendido e conduzido e apresentado no CIOSP do Pacavó para que o delegado da polícia tome as providências necessárias.
2: Seguindo agora com o nosso Estação CBN, vamos ao portal G1 Amapá. Em destaque, como servidores fora do expediente se beneficiavam de escala fake do SAMU para receber sem trabalhar no Amapá. Reportagem da colega Josi Paixão no portal G1 Amapá. Operação da Polícia Federal deflagrada na manhã desta terça-feira na capital amapaense. Médicos, coordenadores, gestores, membros da coordenação de enfermagem, chefia de frota e servidores beneficiados estão sendo investigados pela Polícia Federal, suspeitos de fazer parte de uma escala fake do Serviço de Atendimento Móvel de Urgência, o SAMU estadual. A Operação Escala Paralela, deflagrada nesta terça-feira, apurou que servidores fora do expediente e até fora do estado recebiam como se tivessem trabalhado, graças às escalas fraudulentas. A destacar, o João Patrícia essa reportagem explicando como é que funcionava esse esquema de acordo com a Polícia Federal. Duas escalas distintas, uma oficial com os profissionais que realmente cumpriam os plantões e outra adulterada, usada para justificar pagamentos indevidos. Servidores fora do estado, foram identificados casos de funcionários que recebeu mesmo estando ausente de Macapá. Profissionais não eram registrados em plantões sem prestar serviço. Documentos físicos e grupos de mensagens eram usados para driblar os sistemas oficiais da prefeitura. Quem participava? De acordo com a PF, o esquema envolvia direção do SAMU, médicos, coordenadores e gestores, coordenação de enfermagem, chefia de frota, servidores beneficiados. Os investigados poderão responder por associação criminosa, peculato e inserção de dados falsos em sistema de informações. A Secretaria de Saúde da Amapá se manifestou através de nota. A nota publicada declara que a Secretaria de Estado da Saúde informa que está prestando integral colaboração aos órgãos de controle e investigação, disponibilizando todas as informações e documentos necessários para o completo esclarecimento dos fatos relacionados à operação realizada nesta terça-feira. Esta é a nota da Secretaria. Ainda de acordo com a nota, a Secretaria ressalta que os servidores citados nas investigações já se encontravam afastados de suas respectivas funções de gestão, medida adotada para assegurar a regularidade dos processos internos e a transparência na apuração dos fatos. Ainda de acordo com a nota, a atual gestão também instaurou procedimentos de auditoria interna para analisar a execução das escalas de plantão e demais processos administrativos relacionados ao serviço, reforçando seu cumprimento com a fiscalização permanente, a integridade da gestão pública e a correta aplicação dos recursos públicos, como parte das ações de modernização e fortalecimento dos mecanismos de controle. A Secretaria de Saúde já possui em curso a implantação da escala online e do sistema de ponto eletrônico para os plantões, medida que ampliará a transparência, o monitoramento das escalas e a rastreabilidade da jornada de trabalho, contribuindo para prevenir irregularidades e fortalecer a gestão dos serviços de saúde. É a nota da Secretaria de Saúde do Estado do Amapá sobre essa operação da Polícia Federal deflagrada na manhã desta terça-feira. 10h55, vamos acompanhar o que acontece no Brasil e no mundo no Repórter CBN, Giro CBN Amazônia, e o Estação Volta 11h18 para você.
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0: Quinta-feira, 16 de junho de 2026. A Polícia Militar apreendeu uma arma de fogo do ex-presidente Jair Bolsonaro em Taguatinga, região administrativa do Distrito Federal. A pistola 9mm estava no assoalho de um carro oficial da Presidência da República, que era conduzido pelo sargento do Gabinete de Segurança Institucional, o GSI, identificado como Estácio Leite da Silva Filho. A apreensão aconteceu durante uma blitz da Lei Seca. Segundo a Polícia Civil, o militar tem porte de arma por causa da profissão, mas estava sem o certificado de registro do armamento no momento da abordagem. O sargento afirmou que pegou a pistola para consertar um defeito e devolveria a arma hoje. O país registrou nos últimos dois anos mais de 600 mil queixas de consumidores contra as principais operadoras de planos de saúde. Em média, o número representa 864 reclamações diárias, segundo o levantamento do Instituto Ética Saúde. As queixas foram apresentadas à Agência Nacional de Saúde Suplementar por meio de notificações de intermediação preliminar, que são um instrumento de mediação de conflitos criado pela ANS. A ferramenta permite aos beneficiários a resolução de problemas diretamente com as operadoras, sem a necessidade de abertura de processo administrativo ou judicial. O Hezbollah afirmou que o Irã não assinará o acordo com os Estados Unidos na sexta-feira se Israel mantiver tropas no Líbano. A informação foi revelada pelo Escritório de Relações com a Mídia da facção fundamentalista, que é apoiada pela República Islâmica. E o presidente Donald Trump deve entregar a taça da Copa do Mundo ao capitão da equipe campeã e poderá permanecer ao lado do time ao longo da comemoração. A informação é do jornal inglês Talk Sport. Segundo a reportagem, a FIFA não vai se opor à quebra de protocolo. No horário de Brasília, 11 horas e 3 minutos.
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1: Segunda edição do Giro CBN Amazônia, conectando os estados do Pará, Amapá, Roraima, Amazonas, Rondônia e Acre. A gente começa trazendo o destaque do estado paraense na manhã desta terça-feira, 16 de junho. Por lá, um casal suspeito de tráfico de drogas por sistema de entrega foi preso pela Polícia Civil. Alessandro Amorim traz outras informações. Bom dia.
2: Bom dia mais uma vez, Carol. Bom dia aos ouvintes da Rádio CBN. A Polícia Civil prendeu um casal investigado por comandar um esquema de tráfico de drogas na modalidade delivery em Soura, aqui no arquipélago do Marajó. A prisão ocorreu na praia da Barra Velha durante a operação Dark Delivery. Segundo as investigações, os suspeitos utilizavam redes sociais e aplicativos de mensagens para comercializar drogas como maconha, cocaína e haxixe. De acordo com a Polícia Civil, o grupo mantinha uma estrutura organizada com tabelas de preços, controle de estoque e recebimento de pagamentos por Pix e cartões. Para atrair clientes, os investigados também divulgavam peças publicitárias nas redes sociais. A investigação começou após uma prisão anterior da mulher. A análise de dados do celular dela, autorizada pela Justiça, revelou a dinâmica do esquema e a divisão de tarefas entre o casal. As equipes policiais localizaram os suspeitos escondidos em uma área de vegetação na praia da Barra Velha. Durante a abordagem, o homem tentou fugir em direção à faixa de areia, mas foi alcançado pelos agentes. Dois foram encaminhados à delegacia e permanecem à disposição da Justiça, Carol.
1: Obrigada, Alessandro. Bom dia para você. Ação policial apreende mais de 1.000 munições e armas de fogo em Macapá. Conosco, Luiz Felipe Santos traz outras informações.
3: É isso, Carol. Além das munições e também das armas de fogo, foram apreendidos equipamentos bélicos durante a Operação Protetor. E a ação contou com o apoio de um setor de inteligência e operações especiais, operações policiais. Segundo a polícia, um homem e uma mulher foram presos em flagrante. Com eles foram encontradas centenas de munições de diferentes calibres, espingardas, rifles, rádios comunicadores, celulares e materiais para recarga de cartuchos. Todo o material ilícito foi encaminhado ao CIOSP aqui em Macapá. Na primeira abordagem, um suspeito de 38 anos foi preso em flagrante e com ele a polícia apreendeu cartuchos calibres 12, 20 e 28, rádios comunicadores, pilão de madeira, munições de ar comprimido, tonfa e um aparelho celular. Na segunda abordagem, uma suspeita de 40 anos foi presa em flagrante com mais de 700 munições de diversos calibres, espingardas e também calibres 12 e 20, rifle calibre 22 com luneta, supressor, rádios comunicadores, cases camuflados, dois aparelhos celulares e uma cuba térmica. Carol.
1: Obrigada, Luiz. Bom dia para você. Do Amapá, seguimos a Roraima. O Tribunal Regional Eleitoral começou o envio das urnas eletrônicas que serão utilizadas na eleição suplementar para o governo do estado, marcada para o próximo domingo, dia 21 de junho. O Taigo Araújo traz mais informações.
4: Isso mesmo, Carol. As 15 primeiras urnas deixaram Boa Vista ontem, segunda-feira, com destino à região do Baixo Rio Branco, no sul do estado. Os equipamentos vão atender 7 sessões eleitorais e cerca de 2.500 eleitores de áreas remotas. Por conta das fortes chuvas e dos alagamentos registrados em diversas áreas do estado, o transporte precisou ser adaptado. Para chegar ao destino final, as urnas seguem em ônibus e depois serão levadas de barco até as comunidades ribeirinhas. Normalmente, esse deslocamento é feito por via aérea. Ao todo, são 650 urnas distribuídas para os municípios do interior e a Justiça Eleitoral também conta com 275 equipamentos de reserva para substituição eventuais de urnas que apresentem problemas no dia da votação. São mais de 384 mil eleitores que estão aptos a votar, a participar dessa eleição suplementar aqui no estado de Roraima. A distribuição das urnas será intensificada nos próximos dias para garantir que todos os locais de votação estejam preparados para o pleito do próximo domingo. Carol.
1: Obrigada, Taigo. Bom dia. A área desmatada no Amazonas caiu 57% entre janeiro e maio de 2026, na comparação com o mesmo período do ano passado. Os dados são do Sistema de Detecção do Desmatamento em Tempo Real do Instituto Nacional de Pesquisas Espaciais. Segundo o levantamento, a área afetada passou de 14.263 hectares nos 5 primeiros meses de 2025 para 6.081 hectares no mesmo período deste ano. A redução apresenta ali um quantitativo de pouco mais de 8 mil hectares a menos de floresta derrubada, o equivalente a mais de 11 mil campos de futebol. O número de alertas de desmatamento também caiu. Foram registrados 423 alertas entre janeiro e maio deste ano, contra 772 no mesmo período de 2025, uma redução de aproximadamente 45%. Os dados são acompanhados pelo Instituto de Proteção Ambiental do Amazonas e pela Secretaria de Estado do Meio Ambiente. Um estudo do Centro de Inovação do Cacau colocou o cacau de Rondônia em destaque no mercado nacional. A Eliane Alves está conosco. Bom dia.
5: Bom dia, Carol. Bom dia a todos. De acordo com o levantamento, o cacau rondoniense apresenta características que o inserem no segmento de cacau fino e especial, com atributos associados à maior complexidade aromática e qualidade de sabor. Esses diferenciais são relevantes em um mercado que pode pagar prêmios de até 100% ou mais, dependendo da qualidade das certificações. Rondônia ocupa atualmente a posição de quarto maior produtor de cacau do Brasil e é o segundo maior da região norte, fortalecendo sua importância na cadeia produtiva nacional. O setor cacaueiro também é apontado como uma das principais fontes de renda no estado, sustentando mais de 10 mil famílias, em grande parte da agricultura familiar. A atividade tem forte impacto econômico em regiões produtoras, contribuindo diretamente para a geração de emprego e fixação das famílias no campo. O estudo destaca ainda que o avanço da produção está ligado à melhoria de técnicas de manejo, fermentação e secagem, etapas fundamentais para a formação do perfil sensorial do produto. O fortalecimento da cadeia depende da qualificação dos produtores e da estrutura de beneficiamento, fatores que impactam diretamente na qualidade final e na competitividade do cacau rondoniense. Com isso, Rondônia se consolida como uma das principais regiões produtoras do país, com potencial de expansão no mercado de cacau especial, unindo o volume de produção, impacto social e diferenciação de qualidade como pilares do setor. Carol?
1: Agradeço, Eliane. Bom dia para você. De Rondônia, seguimos ao Acre. O berço do santo da Eminoacre inicia o processo para reconhecimento como patrimônio cultural brasileiro.
6: Bom dia, Carol. O Alto Santo, que é considerado o berço histórico e espiritual da doutrina do Santo Daime no Acre, pode se tornar patrimônio cultural brasileiro. O Instituto do Patrimônio Histórico e Artístico Nacional, o IFAM, recebeu em 8 de maio desse ano o pedido de abertura do processo de tombamento do sítio histórico localizado aqui em Rio Branco. A solicitação foi apresentada por Peregrina Gomes Serra, que é a viúva de Raimundo Irineu Serra, o mestre Irineu, fundador da doutrina e representante da comunidade. O pedido está em análise por um grupo de trabalho formado por técnicos de diferentes instituições e, caso avance, seguirá para avaliação do Conselho Consultivo do IFAM. O Alto Santo fica na parte alta aqui da capital acriana e é um dos espaços mais simbólicos da história religiosa e cultural do estado. Foi ali que mestre Irineu estruturou os fundamentos da doutrina do Santo Daime e reuniu seus primeiros seguidores, transformando o local em uma referência para praticantes da religião no Brasil e também no exterior. Além do salão onde acontecem os trabalhos espirituais, a área abriga o memorial Raimundo Irineu Serra e a casa onde o líder religioso viveu por 26 anos até a sua morte em 1971. Carol, volto com você.
1: Obrigada pelas informações, Sara. Bom dia para você. No horário de Brasília, 11:15.
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6: 11:19.
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7: Seguem abertas as inscrições para a terceira edição do Festival Independente de Curtas de Ficção do Amapá. A mostra tem o objetivo de incentivar a produção audiovisual no estado, valorizando novos talentos. Gabriel Moraes.
8: O Festival do Fixa, que é o Festival Independente de Curtas de Ficção do Amapá, está na terceira edição e ampliou tanto o prazo quanto os prêmios. Quem vai trazer mais detalhes para a gente sobre as inscrições é o Inácio Sena, coordenador-geral do festival. Inácio, muito bom dia. Por que o prazo foi prorrogado e o que vocês esperam com mais tempo de inscrição?
9: Bom dia, Gabriel. Nós precisamos, na verdade, estender o prazo, porque tem muitas produções em andamento no Amapá, né? Haja visto que a Lei Aldir Blanc está em andamento, muita gente ainda vai prestar conta desses filmes, e aí é uma chance a mais para que essas pessoas possam, esses colegas de segmento possam apresentar esse trabalho deles, que eu acho que é uma visão importante, né, para o nosso festival e para o audiovisual do Amapá, dar essa estendidazinha. Complicou um pouquinho porque a gente já tem centenas de filmes escritos, né? E aí a gente vai tentar trabalhar com pelo menos 40 filmes no festival em 3 mostras diferentes, né? E aí vai exigir que a gente faça uma seleção, pré-seleção de tudo.
8: Quais categorias estão concorrendo a prêmios e quais são os valores?
9: Nós temos o prêmio para o filme não regional, que é o filme que não é produzido na região, pode ser brasileiro, pode ser internacional, né, que é de R$ 2.000. Nós temos o prêmio regional, que é para filme produzido na região amazônica, incluindo a Amazônia Legal, que é o Maranhão. e de R$2.000 também. Nós temos a premiação de R$1.000 para o filme do público, que vai ser votado online pela internet, né? E nós temos o prêmio de R$1.000 para a mostra estudantil. Nós abrimos espaço para a mostra estudantil, tem muita escola produzindo, né, vídeo autoral, filme autoral, isso é muito bom, incentiva e cria público. Então está dentro de todas as propostas do nosso festival também incluir o cinema estudantil.
8: O que diferencia o Fixa de outros festivais de cinema do norte do Brasil? Como que o pessoal pode aproveitar essa regionalidade para conseguir trazer realmente essas histórias de ficções para a realidade?
9: Bom, a gente sabe que muita gente produz na Amazônia, mas a dificuldade em escoar essa produção é muito difícil, né? E o Fixa está aí para isso. É um festival sem preconceito. É que acolhe filme de qualquer categoria de ficção, né? E de qualquer orçamento também, né? E sem orçamento nenhum também. Então é um filme que ele trabalha na visualidade, ele trabalha no produto final entregue, né? Ele não se preocupa com a forma como você conseguiu produzir esse seu filme. Já é um diferencial, né, de outros festivais que exigem todo, né, um histórico, toda como é que se pode dizer, toda uma legalização do filme. Aqui você tem a tranquilidade de o seu produto sendo entregue, ele vai ser visto, ele vai ser tão valorizado quanto o que teve um grande orçamento, e ele vai sim, se tiver qualidade, entrar nas mostras.
8: Nácio, vai ter oficinas também, como que o pessoal pode participar?
9: As oficinas já começaram, inclusive, a primeira aconteceu em Porto Grande, que a gente resolveu espalhar pelo estado, né? E agora, na segunda semana de julho, nós teremos a oficina de direção audiovisual lá em Ferreira Gomes, tá? E teremos uma de direção de artes aqui em Macapá. A de Porto Grande foi a oficina Cinema com Celular, que é outra vertente muito legal, né? Que a gente também trabalha com isso. Se você tem um bom filme e foi produzido por celular, não tem problema, manda pra gente que a gente valoriza.
8: E para o pessoal de casa ainda que trabalha com o audiovisual, ainda não decidiu se inscrever, como que faz para fazer a inscrição? Um recadinho aí para o pessoal.
9: Vem com a gente que a gente valoriza o seu trabalho, né? A gente consegue olhar para esse olhar amazônico que só nós temos, né? É bom a gente produzir a nossa Amazônia de fora para dentro, ao invés de dentro para fora, como geralmente é feito nos grandes festivais internacionais. Então é gente daqui produzindo aqui e sendo valorizado aqui também.
7: Seguindo com outras informações no Estação CBN, 11 horas e 24 minutos, o prazo para os candidatos ao Exame Nacional do Ensino Médio 2026 pagarem a taxa de inscrição termina nesta quarta-feira. O valor é de R$ 85,00 e a guia de recolhimento da União para pagamento da taxa de inscrição está disponível na página do participante no portal do Instituto Nacional de Estudos e Pesquisas Educacionais Anísio Teixeira. O pagamento pode ser feito em qualquer banco, casa lotérica ou aplicativos bancários, por Pix, cartão de crédito, débito em conta corrente ou poupança. O participante concluinte do ensino médio em escola da rede pública em 2026 é isento da taxa de inscrição e, por isso, não será gerada guia para pagamento. O mesmo vale para os participantes do programa Pé de Meia do Ministério da Educação, que terminam o ensino médio em 2026. Também não pagam taxa de inscrição os participantes do Enem 2026, que usarão os resultados das provas para solicitar o certificado de conclusão do ensino médio e que estão inscritos no Cadastro Único para os Programas Sociais do Governo Federal, CadÚnico. Seguindo com outras informações, vamos falar também de oportunidade. Reportagem no portal G1 Amapá. Vamos falar para você que está ligado aqui na programação da CBN Amazônia 93.3 FM. Reportagem destacando que o Instituto Federal do Amapá, o IFAP, lançou um edital oferecendo 260 vagas em cursos de pós-graduação lato sensu gratuitos, o início no segundo semestre deste ano. As oportunidades estão distribuídas nos campi de Laranjal do Jari, Macapá, Porto Grande e Santana, em diferentes áreas do conhecimento nos formatos presencial e à distância. As inscrições ocorrem de 10 a 19 de junho, exclusivamente pelo sistema online e processo seletivo disponíveis no portal institucional do IFAP. Os cursos são destinados a candidatos que já concluíram o ensino superior. O edital prevê cotas de vagas conforme ações afirmativas e cotas raciais estabelecidas pela legislação vigente, além de reserva para ingressos do IFAP. A destacar para você, então, inscrições seguem até o dia 19 de junho, está perto de terminar essa data, viu? É o dia 19 agora, exclusivamente online pelo portal institucional do IFAP e destinado a graduados em nível superior. Então, no portal Geomapá tem toda essa relação para você acompanhar, inclusive o link para realizar a inscrição. Seguindo com o nosso Estação CBN, aquele convite especial para você, no próximo bloco vamos falar do esporte em destaque, Campeonato Brasileiro da Série D. A CBF divulgou nesta segunda-feira a tabela detalhada da segunda fase da competição. O Trem estreia neste domingo diante do Sampaio Correia, fora de casa. Vamos detalhar esse assunto e falar de Copa do Mundo, falar dos jogos realizados nesta segunda-feira. Tivemos surpresas. E também Seleção Brasileira, preparação visando o jogo de sexta-feira diante da seleção do Haiti. E não vamos ter o Neymar à disposição de Ancelotti. E também, como é que está esse time? Vamos ter mudanças para sexta-feira? Você, torcedor, o que você gostaria de ver na sexta-feira, 9h30 da noite, entre Brasil e Haiti, que você vai acompanhar aqui na CBN? Agora, 11h28, repórter CBN chegando, sempre atualizando você de 30 em 30 minutos sobre os principais fatos do Brasil e do mundo. E voltamos a seguir com o momento do esporte.

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A Advocacia Geral da União pediu à Justiça Americana que encerre o processo movido pelo grupo Trump Media e pela plataforma de vídeos Rumble nos Estados Unidos contra o ministro do STF, Alexandre de Moraes. A petição foi protocolada num tribunal federal da Flórida. As companhias querem que sejam declaradas ilegais as ordens de Moraes contra ambas. A plataforma e a empresa do conglomerado do presidente Donald Trump afirmam que as decisões do magistrado de bloquear contas e remover conteúdo no Brasil configuram censura e violam a liberdade de expressão. A plataforma de jogos Roblox começou a liberar hoje dois novos tipos de contas para menores de 16 anos. A atualização ficará disponível para usuários do serviço em todo o mundo. Jogadores de 9 a 15 anos serão direcionados para a versão Roblox Select. E menores de 9 anos usarão a Roblox Kids. As medidas foram tomadas após a Roblox entrar na mira de autoridades. No Brasil, investigações apontaram que a plataforma permitiu jogos com apologia a facções criminosas e simulações de ataques a escolas. Com a mudança, os usuários terão de provar a idade por meio de selfie para abrir jogos voltados a adultos. Crianças e adolescentes só poderão acessar versões restritas. No horário de Brasília, 11 horas e 34 minutos.

0: milímetros foi apreendida pela Polícia Militar do Distrito Federal. Estava com o sargento do Gabinete de Segurança Institucional, Estácio Leite da Silva, que falou que a arma era do ex-presidente Jair Bolsonaro, que estava com ele para um reparo e que seria devolvida nesta terça. O ministro Alexandre de Moraes também cobra explicações do comando da Polícia Militar do Distrito Federal. Ele quer a confirmação de que as ordens de revistar todos os carros que saem da casa de Bolsonaro e de proibir a entrada de celulares na residência estão sendo rigorosamente cumpridas pela equipe de segurança. Muniz?
1: Obrigado pelas informações. Rani Veloso, ao vivo de Brasília, agora 11h35.
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3: 11:39.
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3: Chegando agora com o nosso Momento do Esporte aqui dentro do Estação CBN, vamos falar que o basquete amapaense alcançou um resultado histórico no cenário nacional. Representado pela Panda Fight Team, o Amapá conquistou o vice-campeonato do brasileiro Interclubes, basquete 3x3, sub-17 disputado em Vila Velha, no Espírito Santo. Promovido pela Confederação Brasileira de Basquete, em parceria com o Comitê Brasileiro de Clubes, a competição reuniu equipes de diversas regiões do país, em sua primeira participação no torneio nacional de base. O representante amapaense fez uma campanha em destaque e venceu 4 partidas até chegar à final.

Na fase de grupos, a Panda Fight Team superou o representante do Rio Grande do Norte. No mata-mata, a equipe eliminou dois clubes de São Paulo e na fase oitavas e quartas de final. A vaga na decisão veio após vitória sobre uma equipe do Rio Grande do Sul. Parabéns pela participação na competição nacional. Vamos falar agora para você que está ligado aqui na CBN Amazônia. A Confederação Brasileira de Futsal divulgou os detalhes oficiais do Campeonato Brasileiro de Futsal 2026. Nesta temporada, 10 clubes vão brigar pelo título da competição. Entre os participantes está o São José do Amapá, que vai representar o estado e na região norte também. Além do estado, a região norte na competição nacional. A disputa começa em julho e vai até dezembro. Além da taça, o campeão receberá uma premiação de R$ 135 mil. A competição será dividida em 4 fases. Na primeira, um grupo único, todos contra todos, com os 8 melhores avançando à fase quartas de final. A quartas de final, confrontos definidos pela classificação, com os melhores enfrentando os piores em jogos de ida e volta. Semifinal e final, também ida e volta, com o título decidido pela soma dos resultados. No mata-mata, em caso de igualdade, haverá prorrogação de 10 minutos e, persistindo, o empate disputa por pênaltis. Premiação, então, campeão R$ 135 mil, vice-campeão R$ 85 mil, terceiro R$ 50 mil, quarto colocado R$ 30 mil. Além disso, haverá prêmios individuais de R$ 10 mil para melhor goleiro, fixo, pivô, alas e treinador. Em 2025, São José conquistou o Campeonato Amapense Série Ouro e a segunda divisão da Taça Brasil de Clubes, credenciais que reforçam sua presença no cenário nacional. A informação é do g.globo/p, reportagem de Francisco Pinheiro. Acesse g.globo/p para você acompanhar. Vamos falar de futebol agora. A destacar que a CBF divulgou a tabela detalhada da segunda fase da Série D do Campeonato Brasileiro 2026. Após o fim da primeira fase, 64 equipes seguem na disputa pelo acesso e entram agora no mata-mata da competição nacional. A segunda fase será disputada em jogos de ida e volta, com confrontos definidos a partir do cruzamento entre os grupos. As partidas estão previstas para os dias 20 e 21 de junho, com os duelos de volta marcados para 27 e 28 de junho. O treino, nosso representante na competição, joga neste próximo domingo, dia 21, contra o Sampaio Correia do Maranhão. A partida acontece às 5 horas da tarde no estádio Castelão, em São Luís. O jogo de volta será realizado no sábado, dia 27, às 3h30 da tarde, no estádio Augusto Antunes, em Santana. Desde já, aquela convocação para você, torcedor. Pode ser torcedor do Independente Santana, do Ipiranga, do Santos, São José, Esporte Clube Macapá, Cristal. Mas faça a sua parte, vamos lá incentivar um clube nosso que está numa competição nacional. Chega o trem pela primeira fase, pela primeira vez nessa segunda fase da Série D. Terminou a primeira fase na liderança do grupo A5 e por isso tem a vantagem de decidir a vaga em casa. Será um embate difícil, mas o trabalho que vem sendo feito pelo Sandro Macapá, organizando seu time, conversando, recuperando esse período de pausa após a fase classificatória, foi importante para recuperar alguns atletas que estavam lesionados. Esse ritmo, essa questão do cuidado físico, trabalho tático sendo realizado no decorrer das semanas. E, claro, analisar bem o adversário agora, o Sampaio Correia. Mas estamos dando uma boa expectativa de ver um bom resultado no jogo diante do Sampaio Correia do Maranhão. Então, mais informações a gente vai falar para você aqui. Falar dessa logística de viagem do trem Desportivo Clube visando o compromisso primeiro na fase segunda do Campeonato Brasileiro Série D, já domingo, agora. 11h45, vamos falar agora de Copa do Mundo.

0: Copa do Mundo, CBN emissora oficial da competição, e vamos detalhar agora para você os jogos que foram realizados nesta segunda-feira pela competição primeira rodada. Vamos no grupo G e já com surpresa, Bélgica 1, Egito 1, Irã 1, 2, Nova Zelândia 2, pelo grupo G. Grupo H, olha uma das favoritas, Espanha 0, Cabo Verde 0, mas o Vozinha, goleiro do Cabo Verde, fez a diferença, ótimas defesas, foi o destaque do jogo, empate de 0 a 0 diante da Espanha, Cabo Verde. Tivemos Arábia Saudita 1, Uruguai 1, Arábia Saudita abriu o placar, Uruguai foi buscar o resultado. Então, para você que está ligado aqui na Copa do Mundo, estamos finalizando essa primeira rodada dos grupos. E vamos deixar a nossa agenda para você se organizar, para você acompanhar os jogos. Grupo I, temos hoje, 4 da tarde, França e Senegal. E já aquele convite especial para você, aqui no Futebol Globo CBN, a bola vai rolar. 3:30 da tarde, aquele pré-jogo com as informações de França, se não a favorita a esta Copa do Mundo, uma das favoritas. Então vamos acompanhar diante da seleção de Senegal. Por esse grupo temos às 7 da noite Iraque e Noruega, e hoje também é estreia da Argentina, grupo J, Argentina e Argélia, 10 da noite a bola vai rolar e você vai acompanhar aqui na CBN também a seleção argentina estreando na competição. Temos Áustria e Jordânia, 1 da manhã a bola vai rolar. Então fique tranquilo, amanhã a gente vai detalhar o resultado desses jogos, a expectativa de como vem a seleção francesa. Já tivemos o empate da Espanha 0 a 0 diante de Cabo Verde, a Bélgica empatando em 1 a 1. Assim, dessas favoritas podemos mencionar a Alemanha, que estreou vencendo por 7 a 1 Curaçao na competição. Mas vamos falar agora da seleção brasileira. O Brasil, após o empate na estreia diante da seleção do Marrocos, foca agora o trabalho diante da seleção do Haiti. Então vamos a destacar a seleção brasileira, que retornou aos treinos, se representou nesta segunda-feira e voltou a treinar no fim da tarde, depois do empate por 1 a 1 diante do Marrocos, na estreia da Copa do Mundo. Carlo Ancelotti não contou com 4 jogadores na atividade. Neymar, que daqui a pouco vamos falar um pouco dele, ainda se recupera de lesão na panturrilha, além de Gabriel Magalhães, Bruno Guimarães e Rafinha, poupados do treino. O zagueiro Gabriel Magalhães e o meio-campista Bruno Guimarães não participaram do treino para controle de carga e evitar desgaste maior. Rafinha apareceu com bolhas nos pés e também foi poupado. Eles apareceram no campo do CT, mas sem chuteiras. Neymar, no entanto, nem sequer esteve presente na atividade. Então vamos falar aqui em relação ao Neymar, que está há 30 dias vem se recuperando de uma lesão. Então o Neymar, ele foi submetido a novos exames nesta segunda-feira para avaliar a condição da panturrilha direita. O atleta não foi a campo para participar do treinamento desta tarde de segunda. A ausência no treino indica que ele dificilmente estará disponível para a partida contra o Haiti nesta sexta-feira. Houve uma reunião na segunda-feira e dela fizeram parte médicos, fisioterapeutas e preparadores físicos. Os exames serviram para avaliar o processo de cicatrização da lesão. A seleção brasileira iniciou a preparação para a Copa Mundo dia 27 de maio e desde então Neymar ainda não participou de qualquer atividade tática comandada pelo técnico Carlo Ancelotti. A lesão da panturrilha direita, sofrida em derrota do Santos para o Coritiba por 3 a 0, completa um mês nesta quarta-feira. Apesar da aparição trazer esperança, a comissão técnica é cautelosa e não quer queimar etapas para que Neymar tenha a melhor recuperação possível. Nas últimas semanas, a CBF reforça nos bastidores que Neymar não está apenas tratando de lesão, mas treinando a parte física, com as limitações que a panturrilha demanda. A preocupação é de que ele não perca tanto a condição muscular com a transição para o campo sendo direcionado para a questão cardiovascular. Segundo colocado no grupo C, ao lado de Marrocos, com um ponto somado, o Brasil volta a campo nesta sexta-feira, às 9h30 da noite, diante da seleção do Haiti. A bola vai rolar e você vai acompanhar aqui na CBN. Então, de fato, nesta quarta-feira, o Neymar chegando a 30 dias nessa recuperação dele após a lesão diante da derrota para o Santos para o Coritiba no Campeonato Brasileiro da Série A. Vamos aguardar, mas de fato, para esse jogo diante do Haiti, tudo indica que ele não estará à disposição. Mas vai fazer o papel igual do jogo diante do Marrocos. Vai estar lá no banco de reservas, sendo um motivador para os atletas, né? A situação é complicada demais. Mas vamos lá. Vamos falar ainda de cenário de jogadores. Um jogador que está em baixa, assim, na seleção, não está entregando o que ele entrega no Barcelona, é o Rafinha. E o Al Hilal voltou a ter Rafinha como um dos principais alvos para a próxima janela de transferências. 2 anos depois de oferecer um contrato de mais de R$1 bilhão, o clube saudita voltou a fazer contato pela contratação do jogador do Barcelona. O brasileiro, por sua vez, sinalizou de imediato que não vai tratar do futuro antes do fim da Copa do Mundo. Superado pelo Al Nassr de Cristiano Ronaldo e Jorge Jesus na Saudi Pro League, o Al Ahly colocou Rafinha como uma das prioridades para reforçar o elenco que deve abrir mão do Uruguai David Nunes. O time comandado pelo italiano Simone Inzaghi terminou a última temporada invicto, mas ergueu somente a Copa do Rei e busca nomes de peso para retornar ao topo do país. A informação é do G.Globo, reportagem do Caê Mota, destacando essa questão do Rafinha. Apesar de não estar assim, com bom desempenho na seleção brasileira, mas é assim, ainda desperta interesse de outros clubes. Vamos seguindo com outras informações para você que está com a gente aqui na CBN Amazônia 93.3 FM. E tem uma declaração importante aqui do Zico, reportagem do G.Globo. O Zico fez uma análise da estreia da seleção brasileira, empate de 1-1 com o Marrocos na primeira rodada do Grupo C da Copa do Mundo. O ex-jogador ídolo do Flamengo percebeu, abre aspas, falta de conjunto na atuação do Brasil. Vamos à declaração dele, do Zico, à ESPN. Abre aspas, acho que o Brasil jogou de uma maneira muito previsível. Todos lá querendo fazer sua função só. Não houve movimentação, não houve confusão para o adversário, troca de posições. Isso mostra falta de conjunto, declarou o Zico à ESPN. O ex-meia da seleção, que disputou as Copas de 78, 82 e 86, também fez elogios a Hendrick. Para Zico, o jovem atacante tem personalidade diferenciada em relação aos outros jogadores da seleção brasileira. Abre aspas, não vejo nenhum jogador ali com a característica e com a personalidade igual ao Hendrick para correr atrás de uma dificuldade. Ele tem um retrospecto bom em seleção, supera isso dentro do campo e é um jogador decisivo. Está sempre atento ao erro do adversário, fecha aspas. A declaração do Zico à ESPN em relação ao Hendrick, postando elogios ao atacante revelado pelo Palmeiras. Depois de empatar com o Marrocos, o Brasil volta a campo. Então, nessa próxima sexta-feira, diante do Haiti, 9h30 da noite. 10:55, chegamos ao final do nosso Momento do Esporte e também do Estação CBN, desta manhã de terça-feira, 16 de junho de 2026. Trabalhos técnicos de Samuel Júnior, produção feminina da Andrade, Luiz Felipe Santos, gerência de jornalismo, Arilson Freires, gerência de conteúdo e programação, Daniele Pires, direção de jornalismo, Paulo Fernandes.
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0: Obrigado pela sua companhia. O Estação volta amanhã às 9 horas da manhã. Eu estarei aqui na apresentação aguardando você. A seguir, repórter CBN, depois CBN Brasil. Uma ótima terça-feira para você. Até amanhã.
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0: Terça-feira, 16 de junho de 2026. O ministro do STF, Alexandre de Moraes, deu 24 horas para a defesa do ex-presidente Jair Bolsonaro explicar a apreensão de uma arma de fogo que pertence ao ex-chefe do executivo. O magistrado também quer saber o motivo de o conserto da pistola ter sido pedido às vésperas do fim do prazo da prisão domiciliar de Bolsonaro. A Polícia Militar apreendeu a arma em Taguatinga, região administrativa do Distrito Federal. A pistola estava no assoalho de um carro oficial da Presidência da República, conduzido pelo sargento do Gabinete de Segurança Institucional, identificado como Estácio Leite da Silva Filho. A apreensão aconteceu numa blitz da Lei Seca. Segundo a Polícia Civil, o militar tem porte de arma por causa da profissão, mas estava sem o certificado de registro do armamento no momento da abordagem. O sargento afirmou que pegou a pistola para reparar um defeito mecânico e devolveria a arma hoje. O FBI informou que impediu um possível ataque ao evento de UFC na Casa Branca, que comemorou os 80 anos do presidente Donald Trump. Segundo uma reportagem da Fox News, o plano envolvia o uso de drones e atiradores de elite. O diretor do FBI, Kash Patel, disse que várias pessoas estão sob custódia. E duas seleções favoritas ao título estreiam hoje na Copa do Mundo. Às 4 da tarde, a França entra em campo contra o Senegal e às 10 da noite, a Argentina pega a Argélia. Também jogam nesta terça-feira Iraque e Noruega e Áustria e Jordânia. No horário de Brasília, 12:03.
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1: E muito boa tarde, hoje é terça-feira, 16 de junho de 2026, começando mais um CBN Brasil com Cássia Regina.
2: E com Carlos Alberto, uma ótima tarde para você, Carlos Alberto, e para os nossos ouvintes também.
1: E a todos que nos acompanham em áudio e vídeo, muito obrigado pela audiência. Bem, vamos começar com a guerra, porque depois do anúncio de ontem de que houve um entendimento entre os governos dos Estados Unidos e do Irã, e ficou... O Irã falou pouco, mas o Trump falou muito, dizendo que era o melhor acordo de paz que já havia sido atingido naquela região e tal. E todo mundo ficou esperando mais detalhes, mais informações a respeito do que seria o tal do grande acordo. Porque quando o Trump começou a guerra, ele dizia claramente que o objetivo da guerra era destruir a capacidade militar do Irã e impedir que o Irã enriquecesse e que chegasse a sua bomba nuclear, né? A bomba atômica. Ele dizia o seguinte, o Irã e tal. E o Irã era considerado um Estado terrorista, um Estado que tinha como objetivo destruir Israel e foi culpado, responsável por diversos atentados terroristas em diversos locais. Tanto que era um Estado boicotado, um Estado que tinha os ativos do governo do Irã estavam congelados na Europa, nos Estados Unidos. Era um Estado considerado um Estado terrorista. Bom, aí pelo que a gente viu até agora, o único resultado prático desse entendimento que fixado entre entendimento prático imediato fixado entre os dois países é a abertura do Estreito de Hormuz. Quer dizer, quantos bilhões de dólares o Trump gastou na guerra e para conseguir o resultado que é a abertura do Estreito de Hormuz, que estava aberto antes da guerra. Antes da guerra, os navios circulavam tranquilamente por ali. Começou a guerra, o Irã bloqueou o estreito e agora o Irã, como concessão, abre o estreito em troca do quê? É isso ainda que nós não sabemos. Quer dizer, o que o Trump terá prometido ao Irã? De todo modo, há especulações de que o Trump pode liberar parte dos ativos, quer dizer, dinheiro do Irã que está depositado em bancos ocidentais. E se for isso, quer dizer, o Trump como que terá comprado a abertura do Estreito de Hormuz, eu repito, que já estava aberto antes da guerra. E o outro efeito em termos de geopolítica é que eu estava dizendo, o Irã sempre foi classificado como um Estado terrorista pelos países ocidentais, pela OTAN, pelos Estados Unidos, pela Europa e tal, como um país terrorista. Pois bem, um governo terrorista, um governo, uma autocracia terrorista. Pois bem, o Trump negociou com os governos do Irã. Lembro que ele dizia que não ia sobrar pedra sobre pedra, que o governo ia ser derrubado e tal. Em vez disso, o que ele fez? Ele negociou com o Irã, o que significa que deu status diplomático internacional ao governo do Irã, ao governo dos Ayatollahs. Foi com o governo dos Ayatollahs e será com o governo dos Ayatollahs que o Trump assinará um documento na próxima sexta-feira, conforme está previsto. Os outros resultados foram, o Irã era adversário dos países árabes do Golfo e que são, na maior parte, têm boas relações com os Estados Unidos. Bom, o Trump se acerta com o Irã e como é que fica a situação dos países árabes da região, que são tradicionais aliados dos Estados Unidos? Quer dizer, não está incluído no acordo pelo que se sabe até agora. E finalmente tem uma coisa totalmente esquisita. O Trump disse que se Israel não consegue dar conta do Hezbollah, é melhor passar esse serviço para a Síria. É um absurdo, é um comentário de quem não tem a menor noção do que acontece ali na região. Porque a Síria mal consegue se manter de pé com o seu governo, mal consegue resolver seus problemas internos. Como é que ela poderia, como é que alguém poderia cogitar de que a Síria entrasse na guerra no Líbano para derrotar o Hezbollah, que não é inimigo da Síria, é inimigo de Israel. né? Enfim, é um comentário que mostra uma visão totalmente equivocada da situação. Bom, a ver o que vai acontecer quando chegar o acordo propriamente dito, quer dizer, o que o Irã vai entregar em troca do acordo de paz, da suspensão dos ataques. E, de todo modo, já ficou rompida, ou pelo menos bem ameaçada, a relação entre Estados Unidos e Israel, né? O Trump voltou a criticar o primeiro-ministro de Israel, uma relação histórica e tal, foi rompida, e a situação de Israel piorou. Israel ficou mais isolado nessa situação, e sendo que Israel é o alvo principal do Irã. Está lá escrito na Constituição do Irã que o objetivo do país é destruir Israel. Então, está havendo esse conflito, esse desentendimento com os Estados Unidos, o Trump desentendendo-se com o primeiro-ministro de Israel. Israel fica isolado nessa história, o que é mais uma vitória diplomática para o Irã. Bom, esse é o que eu fiz aqui, foi um resumo das análises que têm aparecido na imprensa internacional e na imprensa local. Bom, nós vamos começar então as reportagens com assuntos meio internacionais e locais. Trata-se da reunião do G7, e quem está acompanhando essa reunião do G7 é a repórter da BBC News, a Júlia Brown, e ela acompanha também a participação do presidente Lula no G7. Júlia Brown.
3: Oi, boa tarde, Sardenberg e Cássia. Bom, o presidente Lula chegou à cúpula do G7 em Évian-les-Bains, na França, com uma grande expectativa em torno de um possível contato com o Donald Trump. Essa é a primeira vez que os dois líderes estão no mesmo local desde que os Estados Unidos ameaçaram impor novas tarifas de 25% sobre parte das importações brasileiras, depois de uma grande investigação comercial conduzida pela área comercial americana. Mas olha, até o momento não houve confirmação sobre uma possível reunião bilateral entre Lula e Trump. Interlocutores afirmam, na verdade, que o governo brasileiro nem pediu um encontro privado à Casa Branca. Mas Trump e Lula se cruzaram durante os eventos de reunião expandida do G7, que começou oficialmente ontem. Até agora, não temos nenhuma informação sobre essas interações ou mesmo confirmação de que eles se falaram. Bom, mas além dos Estados Unidos, também estão aqui na França para o fórum os líderes dos outros países do grupo, do G7, né? Canadá, Reino Unido, França, Itália, Alemanha e Japão. Ontem, segunda-feira, o Lula se reuniu com o presidente francês em uma reunião privada, onde eles discutiram cooperação em defesa e tecnologia, entre outros temas. E hoje, mais cedo, o presidente brasileiro se encontrou com a premier japonesa, Sanae Takaishi. Lula falou que espera anunciar a abertura de negociações entre Japão e Mercosul na próxima reunião do bloco, que está marcada para 30 de junho no Paraguai. Bom, e ainda está prevista para hoje uma bilateral com dois representantes da União Europeia, com Ursula von der Leyen, presidente da Comissão Europeia, e Antônio Costa, presidente do Conselho Europeu. A expectativa para esse encontro é que o Brasil consiga avançar um pouco nas negociações para reverter o veto anunciado pela União Europeia à importação de carne produzida no Brasil. De volta com vocês aí no estúdio.
1: Muito obrigado. Essa foi a informação da Júlia Brown, que acompanha a reunião do G7. Bom, e agora, Cássia, vamos a Brasília, né?
2: Vamos a Brasília. Temos informação chegando com o repórter João Rosa. Está acompanhando dois assuntos: o processo que julga a prisão do pai de Daniel Vorcaro, e ele está acompanhando também o julgamento que pode, aliás, vai ser realizado hoje e pode condenar o ex-deputado e deputado cassado Eduardo Bolsonaro. João Rosa, boa tarde para você.
4: Oi, Cássia, boa tarde para você, boa tarde, Sardenberg, e a todos que estão nos acompanhando aqui na CBN. Exatamente, Cássia, o primeiro assunto que a gente vai falar é sobre a prisão do pai de Daniel Vorcaro, dono do Banco Master. A segunda turma do Supremo Tribunal Federal deve retomar hoje o julgamento que analisa as prisões de Felipe Vorcaro e Henrique Vorcaro, primo e pai de Daniel Vorcaro. Os ministros vão decidir se mantém ou não as decisões do relator ministro André Mendonça, que determinou ordenou as prisões dos dois investigados. A expectativa é que o caso seja analisado ainda hoje em sessão presencial da segunda turma, que está prevista para começar às 14h. O julgamento estava suspenso desde maio, após um pedido de vista do ministro Gilmar Mendes. Antes da interrupção, o placar era de 2-0 pela manutenção das prisões, com votos de André Mendonça e Luiz Fux. Nos bastidores do Supremo, existe a expectativa de que Gilmar Mendes apresente uma divergência parcial e defenda a conversão da prisão de Henrique Vorcaro em prisão domiciliar. Se isso acontecer, o desempate poderá ficar com o ministro Nunes Marques. Caso haja empate, prevalece aquele princípio do indúbio pro réu, ou seja, em caso de dúvida, benefício ao réu. O ministro Dias Toffoli está impedido de participar do julgamento e, por isso, não votará no caso. Agora, falando sobre a primeira turma do Supremo Tribunal Federal, que também vai julgar hoje uma ação penal contra o ex-deputado federal Eduardo Bolsonaro, que é acusado de coação no processo da trama golpista contra o seu pai, Jair Bolsonaro. A sessão está marcada também para as 14h. Vale a gente ressaltar aqui que o caso do Vorcaro acontece na segunda turma e o caso do Eduardo Bolsonaro acontece na primeira turma. Esse julgamento de Eduardo Bolsonaro será realizado pelos ministros Alexandre de Moraes, Flávio Dino, Cristiano Zanin e Carmen Lúcia. O primeiro a se manifestar será o relator do caso, o ministro Alexandre de Moraes, que fará a leitura do relatório com o resumo da ação. Na sequência, a Procuradoria-Geral da República vai apresentar os argumentos da acusação. Depois será a vez da defesa de Eduardo Bolsonaro. Encerrada essa parte das sustentações orais, Moraes apresenta o voto e os demais ministros votam na sequência. Os ministros vão decidir se condenam ou absolvem o ex-parlamentar da acusação apresentada pela PGR. Segundo a Procuradoria-Geral da República, Eduardo atuou junto a autoridades dos Estados Unidos para tentar pressionar ministros do Supremo e interferir em investigações e processos que tramitam na corte. Esse julgamento também pode impactar no futuro político de Eduardo Bolsonaro. Isso porque, caso ele seja condenado, ele pode ficar inelegível. Cássia.
2: Muito obrigada. Esse foi o João Rosa falando conosco de Brasília.
1: E agora voltamos à questão do G7, que a Rani Veloso de Brasília tem aí o pronunciamento do presidente Lula no G7. Rani.
5: É isso mesmo, Sardenberg. Boa tarde a você, a Cássia e a todos que nos acompanham. O presidente Lula cobrou hoje, na cúpula do G7 na França, uma ação global coordenada contra a desigualdade econômica e o crime organizado. Em discurso na cidade de Evian, o presidente afirmou que o atual sistema financeiro obriga nações mais pobres a escolher entre pagar dívidas ou alimentar a própria população. O presidente destacou que as nações em desenvolvimento transferem anualmente US$1,4 trilhão para pagar credores, um valor que é 7 vezes maior do que a ajuda que recebem dos países ricos. Na área da segurança, Lula chamou a atenção dos líderes globais para o combate ao crime organizado e aos crimes transnacionais. Na presença do presidente dos Estados Unidos, Donald Trump, alertou que essas quadrilhas desviam dinheiro que deveria ir para hospitais, escolas e estradas e cobrou mais cooperação internacional contra o tráfico de armas e a lavagem de dinheiro, citando o uso da Interpol para rastrear criminosos e recuperar recursos. E fez um alerta. Disse que todo esse esforço conjunto tem que respeitar a soberania de cada país. Lula também contrastou os gastos globais, lembrou que o mundo gasta quase US$3 trilhões por ano com guerras, enquanto agências da ONU ligadas à saúde e alimentação perderam aí até 40% dos seus orçamentos. Como solução, defendeu a troca de dívidas de países vulneráveis em desenvolvimento por ações climáticas ou investimentos sociais. Lula também ainda citou a questão das terras raras, que é um ponto ali de interesse dos Estados Unidos, e defendeu que esses países que são detentores de minerais críticos devam participar das etapas de maior valor agregado da cadeia por meio da industrialização, da transferência de tecnologia e da formação de capacidades de acordo com as necessidades nacionais. Sardenberg.
1: Muito obrigado, essa informação de Rani Veloso, e agora temos intervalo.
2: E já voltamos.
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0: Tudo bom, Sandenberg? Boa tarde, ouvinte. Boa tarde, Cássia.
1: Boa tarde, Merval.
2: Temos um julgamento importante hoje na segunda turma do Supremo Tribunal Federal, que pode dar sinais sobre como é que a corte vai tratar o caso do Daniel Vorcaro, né? Porque a segunda turma vai julgar se mantém ou não a prisão do pai do Vorcaro, Henrique Vorcaro, e do cunhado dele, o pastor Fabiano Zettel. O relator do caso é o André Mendonça, que pediu a manutenção da prisão. Foi seguido no voto pelo Luiz Fux. Tem agora o voto do Gilmar Mendes e do Cássio Nunes, que pode ser dado essa semana. O ministro Toffoli não vota, porque se declarou suspeito nesse caso. Então, tá aí, meu irmão, se os Gilmar e Cássio voltarem pela libertação, os caras estão livres, né?
0: Há expectativa de que o Gilmar Mendes vote pela soltura dos dois. E aí o voto seria decisivo, o voto do Nunes Marques, né? Que em tese deve seguir o André Mendonça, o relator, e manter a prisão. Mas não há nenhum tipo de informação mais segura, há indícios só, né? O ministro Gilmar Mendes, ele tinha pedido vistas e não usou os 90 dias de prazo que ele tem. Ele foi de dias, né? Vistas dele. Isso pode significar que ele se convenceu de que não há como pedir a soltura dos dois, pelo menos do pai do Vorcaro, porque o pai do Vorcaro está metido em muito mais coisa que além da corrupção. Ele está envolvido com aquela turma, ele era o chefe daquela turma que ameaçava os adversários do Vorcaro, do seu filho, né? E ameaçava bater, ameaçava fazer acontecer. Então é mais grave do que o pastor, que era só um corrupto comum. Você vê como nós estamos, em que situação nós estamos, né? Mas, quer dizer, talvez o Gilmar tenha, o ministro Gilmar Mendes tenha se convencido de que não era possível pedir a libertação. Vamos ver. Nesse caso, seria um unânime a decisão de manter a prisão, né? Agora, há disputas internas, né? Há a disputa do grupo do Gilmar Mendes com o grupo do André Mendonça, há a disputa do Cássio Nunes com outros ministros. O Cássio Nunes acompanha geralmente o André Mendonça, mas também não se sabe quais são as ligações dele com o pessoal que apoia o Vorcaro, né? Então é muito difícil você ter uma ideia correta do que pode acontecer.
2: E o que a gente precisa explicar ao ouvinte é que tem dois votos já pela manutenção da prisão. Se houver dois votos contra a manutenção da prisão, pela libertação, o empate favorece o réu, né? Então eles serão libertados se houver empate, né? Essa é a situação. Agora é curioso, né, meu irmão? Quer dizer, curioso não, é um sinal dos tempos que a gente comenta um caso desse pelo viés político e não pelo viés jurídico, né?
0: É verdade, esse é um grande problema. Que a gente está normalizando, né? Qual é o ministro que apoia quem, qual é o grupo que está com o Vorcaro, qual é o grupo que está. Realmente é um sinal dos tempos, um mau sinal dos tempos, né?
2: Verdade. Merval Pereira, obrigado, Merval. Até amanhã.
0: Até amanhã, Sérgio.
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0: terça-feira, 16 de junho de 2026. O ministro da Secretaria de Relações Institucionais, José Guimarães, afirmou à Globo News que o governo pretende suspender os subsídios aos combustíveis caso seja confirmado o acordo de paz entre Estados Unidos e Irã, previsto para ser assinado na sexta-feira. Guimarães disse que a redução das tensões no Oriente Médio deve aliviar a pressão sobre os preços internacionais do petróleo e tornar desnecessária a manutenção das iniciativas adotadas pela gestão Lula para conter o impacto do aumento do preço dos combustíveis para o consumidor. 3 milhões e 300 mil trabalhadores já solicitaram o uso de 3 bilhões e 800 milhões de reais em recursos vinculados a contas do FGTS para abater dívidas pelo programa Desenrola 2.0. Segundo o governo, foi aprovada a liberação de 10 milhões referentes a 17.100 operações até o dia 12 de junho. O Desenrola 2.0 é um programa lançado pelo Planalto para reduzir o endividamento da população brasileira. A Comissão Especial da Câmara deve votar amanhã uma proposta que altera o Código de Trânsito Brasileiro. O texto libera a emissão da Carteira Nacional de Habilitação para adolescentes de 16 anos. Pelo projeto, o jovem poderá dirigir em perímetros urbanos das 5 da manhã à meia-noite, desde que esteja acompanhado de um adulto habilitado. A Bolsa de Valores de São Paulo opera em queda de 0,52% aos 169.528 pontos. O dólar comercial está em alta de 0,49%, cotado a R$ 5,09. O euro vale R$ 5,90, elevação de 0,66%. No horário de Brasília, meio-dia e 32.
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0: Miriam?
1: Boa tarde, Satenberg. Boa tarde, Cássia. Boa tarde, ouvintes da Rádio CBN.
2: Boa tarde, Miriam.
0: Com a guerra, Miriam, e a alta dos preços do petróleo e dos combustíveis, né? O governo brasileiro tomou aí uma série de medidas que inclui crédito e subsídios, né, aos combustíveis, ao diesel e à gasolina especialmente. E, bom, a guerra acabando, se é que mesmo vai acabar, o governo, o ministro das Relações Institucionais, José Guimarães, disse que o governo está pensando já em suspender os subsídios aos combustíveis que haviam sido definidos. Caso, né, claro, se confirme a paz.
1: Pois é, o que foram esses subsídios? Eles foram aprovados temporários, subsídio temporário, não é até o final do ano. Eles estabeleceram primeiro até 31 de maio. Quando chegou perto de 31 de maio, a guerra não estava dando sinais de acabar, eles prorrogaram por mais 2 meses, então final de julho. O que o líder do governo, ministro, está dizendo é que pode ser antecipado o fim. O problema é que a guerra, não é que a guerra vai acabar de repente e que todos os problemas que a guerra criou vão sumir de repente, né? O ideal é que realmente o subsídio seja temporário e que atenda só um período mais crítico e depois volte à normalidade, porque a gente não pode gastar o dinheiro que está gastando subsidiando combustível fóssil. Então, além de ter um país com problemas fiscais e um tempo de redução das emissões, esse país com déficit, precisando reduzir emissões de gás de efeito estufa para suas metas até de internacionais, ele vai subsidiar combustível fóssil. É dupla contradição. Então, o ideal é que acabe mesmo logo. Mas eu não sei se o que o ministro está falando é factível, assim, imediato. Vamos acabar imediatamente porque a guerra está acabando. A guerra não está acabando.

0: hoje, de manhã eu estava lendo o Financial Times, Cássia e Sardenberg, logo cedo, eles estavam dizendo, por exemplo, que eles tinham conversado com várias empresas de navios, de transporte de carga, de petroleiros, e eles estavam dizendo que eles não passariam pelo Estreito de Hormuz, que por enquanto não, tem que ter certeza, tem que tirar as minas, é um processo mais longo. Além disso, não se sabe exatamente se vai ser assinado esse acordo ou se já até foi assinado, como disse Trump ontem. Porque tanta desinformação nessa guerra, ele falou que foi assinado eletronicamente, sexta-feira é só o evento em si. Mas, de qualquer maneira, mesmo sendo o evento em si, uma coisa só pro forma, na sexta-feira, o que, que é essa etapa da sexta-feira? É se dando um prazo de 60 dias para chegar no acordo final. Uhum. Né? O que teve de outra notícia do Financial Times, por ir logo cedo, é que os Estados Unidos estavam uma apuração do próprio jornal inglês, dizendo que os Estados Unidos vão oferecer agora nessa negociação um fundo de 300 bilhões de dólares para a reconstrução do Irã, que será com capital não governamental, mas capital privado, de empresas que queiram ajudar o Irã a se reconstruir depois desses bombardeios todos. Mas isso tudo tem que ver se vai ser possível, se não vai ser possível, tem muita contradição. O fato é que os efeitos da guerra devem permanecer por algum tempo, mesmo no melhor cenário, o cenário que chegue no acordo e o primeiro ponto seja, vamos desobstruir o Estreito de Hormuz, porque então, demora um pouco mais.
1: Demora um pouco
0: então,
1: mais.
0: Então é isso, nós estamos nessa situação. Se o subsídio deve acabar o mais rápido possível, mas se está condicionado ao fim da guerra, a gente tem que esperar um pouco para acabar o fim dos efeitos da guerra, mesmo após a guerra acabar.
1: Até porque os efeitos de uma guerra nas economias, esses efeitos são cumulativos, né, Miriam? Então, como você disse, não dá para esperar que depois de um anúncio do fim desses conflitos, que ainda não foi nem confirmado, a gente tenha aí uma reversão completa destes efeitos imediatos, né?
0: Exatamente, tem umas coisas assim, por exemplo, foi bombardeado refinarias na Arábia Saudita. Ela está com tudo preparado para voltar a exportar de forma plena, ou até aumentar a produção, como eles estavam pensando inicialmente. Né? Eles têm grande capacidade de produção, mas foi afetado Rastanura, que é um complexo de tanto usina como também de porto. O Catar, ele fornece óleo, gás para a produção de microchips. Ele já conseguiu resolver. Tem muitos problemas outros, além de petróleo. O petróleo é só mais visível, mas tem vários outros problemas na cadeia produtiva afetando a economia global como um todo. A gente conversou sobre isso aqui já. Então, tem assim, cadeias produtivas que ficaram muito mais caras ou ficaram com problemas de suprimento, né, no curto prazo. Tem o petróleo, tem fertilizante, tem o frete, tem muita coisa afetando a economia. Não é que vai se esperar, e tomara que o governo não espere o fim de todos os efeitos para acabar com o subsídio aos combustíveis. Espero que assim que seja possível, na primeira brecha que houver, realmente o ministro tenha razão e seja suspenso o subsídio ao diesel, à gasolina, querosene de aviação e outros derivados.
2: Miriam Leitão, obrigado, Miriam. Até amanhã.
0: Até amanhã.
1: Até.
2: E agora Brasília, Cássia, com a Randy Veloso.
3: Oi, Sardenberg. Olha, o ministro Alexandre de Moraes, do Supremo Tribunal Federal, deu um prazo de 24 horas para que a defesa do ex-presidente Jair Bolsonaro explique a apreensão de uma arma de fogo que pertence a ele. No despacho assinado hoje, o ministro Alexandre de Moraes questionou a defesa sobre por que o ex-presidente mantinha uma arma e um carregador reserva em casa. A pistola calibre 9mm foi apreendida pela Polícia Militar do Distrito Federal no fim da noite de ontem. A arma estava no assoalho de um carro que, de acordo com o militar que foi detido na ocasião, era da Presidência da República. Mas, inclusive, agora há pouco, o próprio Gabinete de Segurança Institucional negou que o carro seja oficial e negou que o sargento Estácio Leite Filho seja do Gabinete de Segurança Institucional, que foi assim como ele se identificou. O agente foi parado em uma blitz e disse aos policiais que pegou a arma na casa do ex-presidente para fazer o conserto de uma falha mecânica. O ministro Moraes também quer saber o motivo de o conserto da pistola ter sido pedido justamente às vésperas do fim do prazo da prisão domiciliar. A gente lembra que Jair Bolsonaro cumpre pena de 27 anos e 3 meses. Atualmente, ele está em prisão domiciliar temporária, concedida por 90 dias para se recuperar de uma pneumonia. Esse prazo acaba na semana que vem, quando Moraes deve decidir se ele permanece ou não preso em casa. Além disso, o STF cobrou explicações do comando da Polícia Militar, do DF. Ele quer saber de que se as ordens, né, para revistar todos os carros que saem da casa de Bolsonaro e de proibir a entrada de celulares na residência estão sendo rigorosamente cumpridas pela equipe de segurança. Sardenberg.
2: Muito obrigado. Essa foi a informação da Rani Veloso de Brasília. Intervalo agora, Cássia.
1: E já voltamos.
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0: E aí, Bernardo?
1: Boa tarde, Sandberg. Boa tarde, Cássia. Boa tarde, ouvintes da CBN.
2: Boa tarde, Bernardo.
0: Nós já comentamos aqui que a segunda turma do Supremo Tribunal Federal julga hoje se mantém ou não as prisões do pai do Vorcaro, o senhor Henrique Vorcaro, e do pastor, do cunhado dele, o pastor Fabiano Zetti. Já na primeira turma do STF, do Supremo, há um outro julgamento importante, que é o de Eduardo Bolsonaro, que continua nos Estados Unidos e está sendo julgado. Na verdade, ele não apresentou, ele não é advogado, né? Está sendo julgado por uma defensoria pública, né?
1: Pois é, Sattenberg, esse era exatamente o primeiro ponto que eu ia chamar a atenção dos ouvintes. Veja, o Eduardo Bolsonaro recorreu à Defensoria Pública da União para defendê-lo, ou seja, eu, você, a Cássia, o ouvinte, estamos pagando pela defesa do ex-deputado federal, porque ele não constituiu advogado, ele não contratou um advogado particular para representá-lo nessa ação do Supremo Tribunal Federal. O detalhe é que a Defensoria Pública existe, Sattenberg e Cássia, para defender aqueles que não têm recursos para pagar um advogado. E o Eduardo Bolsonaro, como se sabe, mora numa mansão avaliada em 6 milhões de reais, lá no Texas, viaja o mundo, foi deputado, vende camiseta, enfim, não é alguém que esteja precisando, que esteja passando necessidade. Então, o que a gente tira disso? Já previamente, antes de entrar no mérito da ação, que o Eduardo Bolsonaro tem uma atitude de deboche em relação à justiça brasileira. É uma atitude de desprezo. É como se fosse assim, eu não estou nem aí para esse julgamento, não vou apresentar minha defesa, não vou falar, não vou mandar ninguém, vocês façam o que vocês quiserem. Já mostra um desprezo pelas instituições brasileiras. Desprezo que ele também demonstrou, e aí a gente entra no motivo do julgamento de hoje, ao ir para os Estados Unidos para mover uma campanha contra o Brasil, contra o judiciário brasileiro, para tentar interferir no julgamento, também no Supremo Tribunal Federal, que acabou condenando o pai dele, o ex-presidente Jair Bolsonaro, pela tentativa de golpe. O Eduardo Bolsonaro, ele está sendo acusado e será julgado hoje pela prática do crime de coação no curso do processo. E o que, que isso significa? Significa o sujeito empregar meios ilegais, como ameaça, como uso da violência, para constranger ministros, juízes, para atrapalhar um julgamento. Foi exatamente isso que ele fez, nesse caso do julgamento do pai. E o curioso desse caso, Sattenberg e Cássia, é que nenhum investigador, nem na Polícia Federal, nem na Procuradoria, seria capaz de produzir tantas provas nesse episódio quanto o próprio Eduardo Bolsonaro produziu contra si mesmo. Quem lê a denúncia do Procurador-Geral da República vê ali que são fartos os registros audiovisuais produzidos pelo próprio Eduardo Bolsonaro da ação que ele estava empreendendo nos Estados Unidos. Ou seja, ele gravava lives, ele produzia conteúdo para as redes sociais, ele dava entrevistas, tudo isso dizendo o que ele estava fazendo para atrapalhar o julgamento no Brasil. Foi ele que articulou o tarifaço do governo americano contra empresas e empregos brasileiros, foi ele que articulou o uso da lei Magnitsky para sancionar, para punir ministros da Suprema Corte. Portanto, é um caso que juridicamente é até fácil, Sattenberg e Cássia. Ele foi denunciado no ano passado, a denúncia foi recebida por unanimidade em novembro pela primeira turma e tudo aponta para uma nova unanimidade hoje, no sentido do Eduardo Bolsonaro ser condenado pela prática do crime de coação no curso do processo. Agora, é uma condenação relativamente pequena, né? Um crime que prevê pena de 1 a 4 anos de prisão. O que significa que, na prática, o Eduardo Bolsonaro não seria preso, né? Não ficaria em regime fechado caso condenado. Até 4 anos, em geral, a justiça brasileira condena o sujeito ao regime aberto. Ou seja, ele pode trabalhar, tem que se recolher em casa de noite. Agora, o detalhe nesse caso, e por isso que essa condenação pode ser importante, é que ele fica inelegível, né? Ele fica impedido de concorrer a novas eleições, e a gente sabe que o plano do Eduardo Bolsonaro era concorrer como suplente de senador. Ele ia entrar como suplente na chapa de um dos senadores da direita em São Paulo, para que esse senador, caso eleito, se licenciasse e ele assumisse um mandato de 8 anos sem fazer campanha. Ao que tudo indica, com o julgamento de hoje, esse plano fica comprometido.
0: Tá certo. Bom, o julgamento é hoje à tarde, né?
2: Isso, começa hoje à tarde.
0: Começa hoje à tarde e nós veremos. É a primeira turma do Supremo Tribunal Federal. Obrigado, Bernardo. Até mais.
1: Um abraço. Até quinta-feira. Boa tarde para os ouvintes.
2: Até quinta, Bernardo.
0: Intervalo agora, Cássia.
2: E já voltamos.
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0: Terça-feira, 16 de junho de 2026. A sexta turma do Superior Tribunal de Justiça deve dar início daqui a pouco, às 14h, ao julgamento de dois recursos de quatro réus do processo criminal de Brumadinho. Eles são engenheiros da mineradora Vale e da consultoria alemã TÜV-SÜD, empresa que atestou a segurança da estrutura. Os quatro pedem o trancamento da ação penal com o argumento de que o laudo sobre as causas do rompimento da barragem sofreu modificações ao longo do processo. O Ministério Público refuta a alegação e defende que existem provas contundentes. 270 pessoas morreram na tragédia que aconteceu no dia 25 de janeiro de 2019. O processo está na fase de audiências de instrução, com o depoimento de mais de 140 testemunhas. Segundo a Justiça Federal, essa etapa deve durar até maio do ano que vem, em razão da complexidade do caso. A Polícia Civil apreendeu armamentos, troféus de caça e cães em situação de maus tratos em uma operação contra uma rede de caçadores que atuava no Paraná. Os agentes cumpriram mais de 60 ordens de prisão e mandados de busca e apreensão no estado, em Santa Catarina e em Mato Grosso. A investigação começou em julho de 2025. Na ocasião, uma denúncia anônima apontou para o comércio de armas de fogo em um grupo de aplicativo de mensagens. As pessoas compartilhavam fotos e vídeos de caça ilegal de animais silvestres. O Hezbollah afirmou que o Irã não assinará o acordo com os Estados Unidos na sexta-feira se Israel mantiver tropas no Líbano. A informação foi revelada pelo Escritório de Relações com a Mídia da facção fundamentalista, que é apoiada pela República Islâmica. No horário de Brasília, 1h04.
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0: E aí, Leonardo Dai, tudo bem, Léo?
1: Tudo bem, Sardenberg. A seleção brasileira fazendo neste momento mais um treinamento para o jogo de sexta-feira contra o Haiti, às 9h30 da noite na Filadélfia, pela segunda rodada da Copa do Mundo. O treinamento hoje fechado mesmo para a imprensa, né? Todo dia eu entro aqui falando só 15 minutinhos liberados, o resto fechado. Hoje nem 15 minutinhos, só os familiares dos jogadores puderam ir ao treinamento, né? Foi até uma coisa que não tem acontecido, mas hoje foi dada essa possibilidade aos jogadores, os familiares acompanharem os atletas nesse treinamento. A CBF, qualquer seleção, né, tem o direito de fechar um treinamento antes de cada jogo. Escolheu fechar o de hoje, que seria um treinamento até interessante pra gente ver, né? Porque ontem a gente teve, além do Neymar, outros três jogadores do Brasil que não treinaram, fizeram controle de carga em função de questões físicas, né? O Rafinha tinha tomado uma pancada contra o Marrocos, teve ali o Bruno Guimarães também, o Gabriel Magalhães com um desgaste, enfim. A gente não teve acesso a nada hoje no que diz respeito aos treinamentos, a não ser a entrevista do Douglas Santos, lateral esquerdo, titular da seleção brasileira, deu entrevista hoje. E se você, ouvinte, tá pensando assim: ah, Haiti, sexta-feira, é jogo para ganhar fácil e fazer saldo e ganhar vantagem no saldo de gols no grupo, o Douglas Santos tá dizendo que não é bem assim, não. Vamos ouvi-lo.
2: A gente tá falando de uma seleção do Haiti, mas que é uma seleção muito forte fisicamente, que tem uma intensidade que a gente, pelo menos eu pude ver no jogo que eles fizeram contra a Escócia, que tem se mostrado uma seleção muito qualificada. Então, será um jogo muito difícil, que no qual a gente tem que... O primeiro pensamento é pensar em vencer, porque não podemos ter a soberba de falar que é o Haiti e que a gente vai golear. Então, temos que ter os pés no chão, a humildade, e saber que os três pontos é o mais importante nesse momento.
1: Então, acabando o treinamento de hoje, acaba o dia da seleção brasileira. Amanhã o Brasil treina no CT de Columbia Park em Morristown. Quinta-feira, a mesma coisa. E na quinta-feira à tarde, viaja para Filadélfia, onde joga na sexta contra o Haiti. Sardenberg.
3: Agora, Leonardo Dai, a gente já tinha noção, claro, que você tem que respeitar qualquer adversário, mas acredito que essa lição ficou ainda mais forte depois de ontem, o jogo que tivemos entre Espanha e Cabo Verde.
1: Sim, sem dúvida, né? Aliás, ontem um dia com quatro empates, né? A Espanha empatou com Cabo Verde, o Uruguai empatou com a Arábia Saudita, a Bélgica empatou com o Egito, sem dúvida alguma, né? E o próprio Haiti deu trabalho para a Escócia, né? Agora, a realidade dos times, ela é muito diferente e tem o seguinte: o empate do Brasil com o Marrocos faz com que seja muito possível que o primeiro lugar do grupo seja decidido no saldo de gols, né? Se o Brasil e o Marrocos ganharem os dois jogos que faltam, quem vai ficar à frente é quem vai ter saldo de gols melhor. Não necessariamente passar em primeiro vai ser melhor do que passar em segundo, mas partindo do princípio de que é melhor se classificar em primeiro, né, por uma questão lógica, a gente falar de goleada no Haiti não é desrespeito, não é soberba, é uma necessidade, porque na última rodada o Marrocos vai jogar contra o Haiti e o Brasil vai jogar contra a Escócia. O Brasil vai ter um jogo mais difícil que o Marrocos na última rodada, e os jogos vão ser simultâneos. Então, se o Marrocos precisar fazer mais gol no Haiti, o Marrocos vai saber quantos gols vai ter que fazer para se classificar em primeiro. O Brasil não sabe quando vai jogar contra o Haiti quantos gols tem que fazer para se classificar em primeiro. Então tem que fazer o máximo de gol que puder. Então, nesse sentido, a gente fala de uma goleada no jogo de sexta-feira. Não é uma questão de achar legal o Brasil golear, porque tem que golear porque é o Brasil e o Haiti. Mas é uma necessidade que o grupo coloca para o Brasil, se o Brasil quiser passar em primeiro, depois do empate que teve no sábado contra o Marrocos.
0: Agora, todos os treinos desta semana serão fechados?
1: Não. O de quarta-feira amanhã e o de quinta-feira vai ter aqueles 15 minutinhos abertos para a imprensa e depois fecha como tem sido praxe, né? O de hoje só que vai ser totalmente fechado, a CBF aproveitando o expediente do qual ela pode utilizar de um treino fechado antes de cada jogo. Repito, não é obrigatório, mas nesse contexto em que a seleção jogou mal, em que os jogadores têm problemas físicos, a gente já vê uma semana menos aberta para a imprensa. Ontem não teve entrevista com ninguém, hoje teve um treino totalmente fechado, já é uma seleção um pouquinho mais fechada para a imprensa essa semana.
0: Quer dizer, o treino de campo foi fechado, mas nós sabemos que o Neymar não estava lá.
1: Aí eu já não, assim, o treino tá rolando agora, então não consigo te afirmar ainda categoricamente que ele não está, mas a tendência era essa, assim, terá sido uma surpresa. Até a família do Neymar está no CT, porque o Neymar vai todo dia, né, para fazer trabalho ali de academia, enfim, mas não se imaginava o Neymar em campo nesse treino de terça-feira, não.
0: Então tá bom. Leonardo Dai, obrigado, Léo, até.
1: Valeu, até mais.
3: Até mais.
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3: A Rosana Jatobá gravou o comentário de hoje, que nós vamos ouvir agora.
6: Oi, ouvintes, boa tarde. A B3, a Bolsa de Valores, acabou de divulgar a nova carteira do ISE, o índice que funciona como um ranking da maturidade ESG das empresas brasileiras, uma espécie de vitrine da sustentabilidade no país. A novidade é que a carteira ficou mais seletiva. A B3 subiu a nota de corte e passou a exigir que as companhias comprovem que a sustentabilidade está de fato incorporada ao negócio. Resultado, das 89 participantes, 69 foram aprovadas e 20 ficaram de fora. Quase 90% das empresas melhoraram as suas notas em relação ao ano anterior. Esse é um sinal claro de que a agenda ESG não morreu no Brasil, pelo contrário, está mais amadurecida. Os setores mais bem avaliados foram energia, saneamento, logística, varejo, educação, saúde, mineração, agronegócio e construção civil. O grande destaque negativo foi a ausência de gigantes como Vale e Petrobras. Nenhuma das duas entrou no ISE. Ou seja, tamanho, faturamento ou importância econômica não garantem vaga. A régua do ISE exige gestão de riscos, transparência, governança e desempenho ESG comprovado. O curioso é que essa notícia chega no momento de contradições no mercado financeiro. Enquanto a B3 aperta o cerco, exigindo comprovação de resultados em sustentabilidade para que as empresas façam parte do ISE, a CVM, órgão regulador, vai na contramão. Adiou a obrigatoriedade de relatórios de sustentabilidade com base em padrões internacionais, gerando crise de confiança entre os investidores. Ainda não se sabe onde vai dar essa queda de braços, mas fica claro que no campo do investimento sustentável, a pressão dos investidores muitas vezes supera a pressão do regulador. O mercado está se autorregulando para não perder credibilidade. Se o Brasil for visto lá fora como terra de ninguém em sustentabilidade, os grandes fundos internacionais desaparecem, as ações caem e a B3 perde dinheiro. A nova carteira do ISE mostra justamente isso. A sustentabilidade continua sendo vista como um indicador de qualidade, capaz de gerar valor no longo prazo.
3: Essa é a Rosana Jatobá, que volta na próxima quinta-feira. E agora, hein, Carlos Alberto?
0: Intervalo.
3: E já voltamos.
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1: Ô, Carlos Alberto.
2: Diga, Cássia Regina.
1: Foi só você perguntar se o Neymar ia treinar, que a gente tem uma novidade nessa história. Quem tá de volta é o Leonardo Dai. Conta tudo, Dai.
3: Desconectei aqui e dei de cara com a informação da CBF de que o Neymar treinou no gramado pela primeira vez hoje para a Copa do Mundo. Não é um treino com o grupo, tá? Não é um treino com o grupo, não foi um treino com bola, nada disso, mas ele pelo menos correu no gramado. Ainda longe de retorno aos jogos em si, né? Ele tem várias etapas para serem cumpridas daqui até lá, mas pelo menos é um avanço na recuperação do Neymar, que agora já está no gramado fazendo exercícios físicos de leve intensidade nesse processo de recuperação.
1: Muito obrigado. Se tiver qualquer novidade, você volta, Dai. Combinado?
2: Que ponto chegamos, hein, Cássio?
1: Viu?
2: O Neymar correndo no gramado.
1: Correndo no gramado é notícia.

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2: Cassiano aqui com a gente no estúdio, trouxe uma convidada, Mariana Letício. E que assunto temos? Temos dois assuntos, né?
3: Dois assuntos, o terceiro que é a estreia da Mariana Letizio Sredenberg Cássio. Boa tarde para vocês.
2: Mariana, bem-vinda aqui. Você está no Globo Rural agora, né?
4: Exatamente.
2: Muito bem-vinda. Bem-vinda à casa.
4: Obrigada.
3: Chegou com tudo já, fazendo uma matéria muito curiosa, muito interessante, Cássio Sredenberg, que está na edição agora deste mês de junho, a edição que destaca o salto da piscicultura brasileira, mas a matéria da Mariana, que eu gostaria que ela falasse, é sobre a participação do Brasil num cardápio muito especial, que é o cardápio servido aos astronautas. O Brasil tem participado, claro, com a Embrapa e a Agência Espacial Brasileira também. Mais de 60 pesquisadores brasileiros estão participando de pesquisas para desenvolver alimentos que serão consumidos por astronautas, que é uma missão super importante. A gente vê aí muitas missões acontecendo no espaço e esquece de entender como que se mantém esses astronautas lá. E se o mundo quer levar mais pessoas para o espaço, a alimentação é um ponto-chave para conseguir atingir esse objetivo aí, Cássio.
5: Agora, Mariana, o que os brasileiros têm a ver com essa história?
4: Exatamente. Bom dia.
5: Bom dia.
4: A gente viu que viralizou uma cena, na verdade, de um pote de Nutella ali flutuando na cápsula espacial. E aí a gente foi pesquisar como acontecia a alimentação espacial. E a gente descobriu que a rede brasileira, Space Farming, está ali atuando nas pesquisas justamente para desenvolver uma alimentação mais saudável e autossuficiente para os astronautas. E aí, como o Cassiano falou, através da Embrapa, junto com a Agência Espacial Brasileira, eles estão nessa parceria desde 2022, desenvolvendo alguns estudos e análises sobre como algumas espécies se desenvolveriam ali no espaço. Para isso, eles criam algumas simulações aqui, com a parceria com as universidades, e simulam um ambiente ali espacial para ver, por exemplo, como o grão de bico ou a batata roxa cresceria ali numa microgravidade, por exemplo. Eu até conversei com uma das fontes que criou o tal do clinostato, que é como se fosse uma cápsula giratória. Então, a gente coloca ali no meio espécies como o grão de bico e fica criando rotatividade para criar essa microgravidade. E a partir disso a gente vê como é que o grão de bico se desenvolve ali.
3: O que é batata, Mari? Conta para o ouvinte.
4: Então,
3: por que a batata e o grão de bico foram escolhidos?
4: Justamente essas duas espécies pilotos foram escolhidas por conta que são mais resistentes ali à escassez hídrica, que é um dos grandes desafios, principalmente no que diz respeito ao cultivo espacial. Então, eles escolheram essas duas espécies para ver realmente como é que seria esse pontapé inicial. Outro desafio também é a radiação, que eles já estão criando outras tecnologias para ver como é que o grão de bico e a batata roxa se produziria ali no espaço. Tem essa questão da microgravidade, radiação, e a partir desses elementos, a ideia é levar uma base de cultivo ali para o espaço mesmo, justamente para criar essa autossuficiência alimentar para missões de longa duração, né? Seria.
2: Quer dizer, estão pensando já, se preparando para missões de longa duração.
4: Exatamente.
2: Né? E até missões na Lua, ou como diz o Elon Musk, missões em Marte, né?
3: Exatamente. Exato. E tem um chefe brasileiro, Cássia Sredenberg, que está participando dessas pesquisas, um chefe renomado, que é o Jefferson. Exato. Rueda, com quem a Mari também conversou, né, Mari?
4: Sim, um querido, inclusive. Ele é conhecido, né, por ser dono ali da Casa do Porco. E ele está no finalzinho da cadeia. Então, ele recebeu as primeiras coletas ali de grão de bico no ano passado. E ele até, é curioso, eu trouxe no texto, ele falou que ele estava esperando na primeira reunião com a Embrapa utensílios ali de cozinha. Ele até fala da colher de pau. E ele encontrou números ali, gente mais cabeça. E ele levou aquilo como um grande desafio, mas a partir do momento que ele foi criando algumas receitas, ele entendeu justamente que o papel dele era juntar essa complexidade, que é a agricultura espacial, junto com a criatividade, que é ali na cozinha, e levar isso para o espaço e principalmente como uma é questão de conforto também para os astronautas que ficam tanto tempo fora de casa.
2: Muito tá certo. Bom. E, Cassiano, temos um minuto exato para o tema de capa da revista Globo Rural, que acaba de sair.
3: Exatamente. O tema fala, a capa fala sobre o salto da piscicultura brasileira, Sardenberg. O Brasil, pela primeira vez no ano passado, superou a marca de 1 milhão de toneladas de peixes produzidos.
2: E 70%... Produzido ou exportado?
3: Produzidos no país. Boa parte desse volume está sendo exportada, e principalmente de tilápia. Tilápia fresca é o que a gente traz nessa matéria, mostrando aí quanto a tilápia está importante para essa produção brasileira, mais de 70% de tudo que é produzido, e ao mesmo tempo potencial que existe para outras espécies cultivadas, como o panga, que está sendo cultivado por uma família e uma cooperativa aqui no interior de São Paulo, ou também as espécies lá do norte e nordeste do país, também com cooperativas. Enfim, um consumo interno está crescendo. O Brasil ainda é pequeno no consumo de peixes, né? Hoje o Brasil está inclusive com consumo abaixo do que é indicado pela Organização Mundial de Saúde, que é de 10 quilos, né? A gente está consumindo hoje 10 quilos, mais ou menos, em média, por habitante ao ano, com uma média mundial de mais de 20 quilos e o mínimo recomendado de 12 quilos. Então tem um potencial enorme para ser explorado. Esse é o tema da capa da Globo Rural deste mês de junho, que está chegando nas bancas e a gente está com elas aqui na mão, essa edição belíssima.
2: Edição belíssima. Obrigado, Cassiano. Obrigado, Mariana. Seja bem-vindo mais uma vez.
4: Obrigada.
2: E até...
3: Até semana que vem.
2: Até semana que vem.
5: Até a próxima.
2: Intervalo agora, Cássio.
5: E já voltamos.
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6: A Federação da Agricultura e Pecuária do Estado de São Paulo, a FAESP, divulgou relatório com análise de mercado baseada em dados de instituições do setor, apontando diferentes comportamentos nos preços pagos ao produtor rural no estado. O levantamento indica cenário positivo para algumas cadeias produtivas, com destaque para a valorização em segmentos ligados a fibras e lácteos, influenciada por fatores como oferta mais restrita e dinâmica de mercado. Por outro lado, produtos como frutas e suínos registraram recuo nas cotações, reflexo do aumento da oferta em determinados períodos e de desafios relacionados à demanda e à comercialização. De acordo com a FAESP, o acompanhamento desses indicadores contribui para a orientação dos produtores e para a compreensão das tendências do agronegócio paulista. O conteúdo completo está disponível em faespsenar.com.br.
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0: Terça-feira, 16 de junho de 2026. A Advocacia Geral da União pediu à Justiça Americana que encerre o processo movido pelo grupo Trump Media e pela plataforma de vídeos Rumble nos Estados Unidos contra o ministro do STF, Alexandre de Moraes. A petição foi protocolada em um tribunal federal da Flórida. As companhias querem que sejam declaradas ilegais as ordens de Moraes contra ambas. A plataforma e a empresa do conglomerado do presidente Donald Trump afirmam que as decisões do magistrado de bloquear contas e remover conteúdo no Brasil configuram censura e violam a liberdade de expressão. A Polícia Civil faz uma operação contra a facção criminosa venezuelana Trem de Aragua, que age principalmente no norte do Brasil. O objetivo é desarticular os braços operacional e financeiro da organização. Os agentes tentam prender 25 suspeitos e cumprem mais de 30 mandados de busca e apreensão. Os alvos são investigados por tráfico de drogas, lavagem de dinheiro e comércio ilegal de armas. O esquema abastece grupos como o Comando Vermelho no Amazonas e no Rio de Janeiro. A ação é realizada em 6 estados. A plataforma de jogos Roblox começou a liberar hoje 2 novos tipos de conta para menores de 16 anos. A atualização ficará disponível para usuários do serviço em todo o mundo. Jogadores de 9 a 15 anos serão direcionados para a versão Roblox Select. Menores de 9 anos usarão a Roblox Kids. As medidas foram tomadas após a companhia entrar na mira de autoridades. No Brasil, investigações apontaram que a plataforma permitiu jogos com apologia a facções criminosas e a simulação de ataques a escolas. Com a mudança, os usuários terão de provar a idade por meio de selfie para abrir jogos voltados a adultos. Crianças e adolescentes só poderão acessar versões restritas. No horário de Brasília, 1h34.
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0: Para a Cássia, para os ouvintes, para quem está nos assistindo.
1: Boa tarde, Vera.
2: Vera, o assunto é o julgamento do Eduardo Bolsonaro, hoje à tarde no Supremo. E, bom, ele é acusado de obstrução de justiça, de interferência, etc. Qual é a perspectiva, Vera?
0: Perspectiva de uma condenação por unanimidade, Sartenberg. Uhum. E a tendência é que a segunda turma, de alguma maneira, use esse julgamento de hoje, dessa ação em que ele é acusado de coação por ter ido aos Estados Unidos supostamente conspirar contra a justiça brasileira, contra o Estado brasileiro, use esse julgamento para dar uma resposta à Corte de Apelação da Itália, que fez severas críticas ali à suposta imparcialidade parcialidade, falta de imparcialidade do ministro Alexandre de Moraes no julgamento da ex-deputada Carla Zambelli. Então, por se tratar de um caso mais ou menos análogo, em que também um ex-parlamentar é acusado no exterior de ter perpetrado ali crimes contra o Estado brasileiro, eles vão procurar dar uma resposta e reafirmar a independência, a soberania do judiciário brasileiro diante das acusações que foram feitas pela Corte de Apelação da Itália. A ideia é que essa unanimidade, de alguma maneira, funcione como um respaldo institucional ao ministro Alexandre de Moraes, mostrar que não são decisões unilaterais, que no caso do Eduardo Bolsonaro, assim como no da Carla Zambelli, prevalece um entendimento colegiado a respeito dos riscos que as duas atuações, tanto a dele quanto a dela, representaram à democracia e ao funcionamento das instituições brasileiras. Qual é o problema dessa narrativa, né? É que a segunda turma é, de longe, o colegiado mais alinhado com o ministro Alexandre de Moraes. Muito mais alinhado que o plenário como um todo e muito mais alinhado do que seria se esse julgamento se desse no âmbito da primeira turma, que tem uma outra composição, um pouco mais diversa e menos uníssona no entendimento ali de respaldar as decisões do ministro Alexandre de Moraes. Então, vão tentar fazer prevalecer essa leitura de que o Supremo está unido e...
2: Alô, Vera?
0: Sabe que, hoje em dia, essa unanimidade já não é tão grande quanto foi. Vocês estão me ouvindo?
1: Acho sim, que estamos sim. Deu um pequeno cortezinho, mas coisa mínima. A gente está te ouvindo, sim.
0: Que aconteceu algum repique, eu passei a me ouvir em retorno, acho que agora melhorou.
2: Exato.
0: Eu dizia que essa unanimidade já não é tão grande e que a coesão em torno do ministro Alexandre de Moraes vem reduzindo sensivelmente dentro do Supremo, mas ainda na segunda turma, por ser um colegiado com menos ministros e ter ministros todos eles mais próximos do ministro Alexandre, ainda vai se manter essa unanimidade em torno dele.
2: Uhum. São os ministros Alexandre de Moraes, Flávio Dino, Cristiano Zanin e a ministra Carmen Lúcia.
0: Exatamente. Tinha o Luiz Fux que pediu para mudar de turma justamente porque ele divergiu do Alexandre de Moraes no julgamento do Bolsonaro. E ali ficou clara a indisposição entre eles. Ele se sentiu também bastante pressionado pelo restante dos colegas que fizeram várias manifestações irônicas em relação ao voto dele. Pediu para mudar para a primeira turma, que hoje tem, digamos assim, uma composição mais plural e menos alinhada ao ministro Alexandre. Lá, pelo menos, três ministros divergiriam do Alexandre de Moraes se o julgamento fosse ali. O próprio Fux, o ministro Cássio Nunes Marques e o André Mendonça.
2: Tá certo. Então tá bom. Vera, obrigado, Vera. Até amanhã.
0: Até amanhã, um ótimo jornal para vocês. Até mais tarde.
1: Obrigada,
0: rapidinho,
1: Vera.
0: No ponto final. Hoje vai ser mais curtinho.
1: Vai ser mais curtinho, mas tem. Logo mais, Vera Magalhães novamente conosco. Até mais.
0: Até mais. Tchau, tchau.
2: Intervalo agora. Intervalo não, a matéria do Globo.
1: Ah.

0: A gente tem informações aqui de uma reportagem do jornal O Globo. Eles ouviram a Polícia Federal, que afirmou que o banqueiro Daniel Vorcaro mantinha uma relação instrumental com o senador Ciro Nogueira para atender a interesses do Master no Congresso Nacional. E em contrapartida, segundo as investigações, parlamentar recebia vantagens financeiras como pagamento de despesas no exterior. Esse relatório da Polícia Federal lista, inclusive, uma série de fotos, e a gente está colocando algumas aqui na nossa tela, a partir dessa reportagem do jornal Globo, que mostram essa proximidade de Vorcaro com Ciro Nogueira, né, Sardegna?
1: Mostra os dois abraçados lá no hotel nos Alpes Franceses, mostra os dois viajando no jatinho, né, e o Ciro Nogueira até saudando lá quem está fazendo a foto. Enfim, fotos que mostram uma intensa camaradagem, forte camaradagem entre os dois. E segundo a Polícia Federal, o Vorcaro pagou dessas viagens de Ciro Nogueira a Paris, Nova York, Lisboa e Courchevel, pagou R$ 468 mil, quase R$ 500 mil em viagens para Ciro Nogueira.
0: Isso para não mencionar aquela mesada, entre aspas, de R$ 300 mil também, que tem uma apuração em relação a esse montante que era pago mensalmente para Daniel Vorcaro, pagando de Daniel Vorcaro para o Ciro Nogueira. Também o uso de um imóvel de Vorcaro como se fosse do próprio senador e, como você mencionou, o custeio de viagens internacionais, nesse caso com hospedagens, restaurantes e voos privativos.
1: Perfeito. E agora sim, vamos para o intervalo.
0: E já voltamos.
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0: E aí, Teco?
1: Oi, Sardenberg, boa tarde, Cássia, boa tarde aos ouvintes, tudo bem?
2: Tudo certo, Teco, boa tarde.
0: Quer dizer que a taxa das blusinhas, que foi colocada pelo governo, né, supostamente para defender a indústria nacional, o comércio nacional, depois, por razões eleitorais, foi suspensa a taxa das blusinhas, e é só por ano eleitoral, então ela volta no que vem?
1: Pois é, ótima matéria feita pelo G1, pela Globo, Sardenberg, mostrando que o brasileiro aí vai ter 6 meses, né, 7 meses aí no máximo de chance de comprar as tais blusinhas sem imposto, né, porque está suspenso nesse momento, né, então não tem imposto naquele de importação sobre aqueles valores abaixo de $50. Mas no ano que vem vai entrar ali, né, a gente começa a ver na prática os efeitos ali da reforma tributária, né, então vai começar a contribuição de bens e serviços, né, a CBS, que vai ser o imposto que vai juntar essas coisas todas, e aí tudo e todos pagarão impostos, independentemente do valor, independentemente do que venha. Vai ser um imposto menor, espera-se, né, hoje estão estimando ali entre 9% e 10%, mas também ninguém sabe muito bem como vai ser, porque a conta tem que fechar, né, Sardenberg? Então tem que. O governo vai tirando imposto de umas coisas e aumentando em outras, tentando fazer essa conta dar zero, então ainda tem um mistério. Mas a partir do ano que vem, todo mundo vai pagar. A ideia é que se pague um valor menor, independentemente do valor, mas todo mundo vai pagar. E aí, acho que é bom, acho que tem que ter isonomia, né? Não tem como não ter isonomia, acho que está certo ser isso. Agora, o ideal era que os impostos fossem menores, né? Se a gente for também fazer isonomia, mas todo mundo pagando muito imposto, as coisas vão ficando muito caras também para todo mundo, né?
0: É, porque eles fazem isonomia aumentando o imposto de um e não reduzindo o do outro, né?
1: É, essa é a sugestão que eu tento dar ao governo há muito tempo, né? Que a gente adora isonomia, mas não precisa ser sempre aumentando o imposto do amiguinho. Pode ser zerando o imposto do outro lado, né? É. Mas é difícil, né? Os governos vão gastando mais, vão aumentando o gasto, estão sempre ali com a corda no pescoço, e quando tem uma folga, aumenta gasto de novo. Então essa conta aí nunca fecha, né? Eu tenho uma curiosidade de saber como é que vai ser quando já tiver essa simplificação de imposto, né, Sardenberg? Porque aí essa conta, se não fechar, como é que vai fazer, né? A gente vai começar a arrumar paliativo, jeitinho, buraquinho, ou vai se aumentar tudo de uma vez só e explicitar para todo mundo que os impostos de tudo estão aumentando, né? Isso vai ser uma coisa que vai ser um desafio ali para frente, porque vai ficar mais difícil esconder das pessoas o que está acontecendo, né?
0: Tá certo. Teco Medina, obrigado, Teco. Até amanhã.
1: Até amanhã. Tchau, tchau.
2: Até.
0: Intervalo.
2: E já voltamos.
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6: A Federação da Agricultura e Pecuária do Estado de São Paulo se manifestou sobre as medidas da União Europeia que impactam a importação de carnes e mel do Brasil. A entidade alerta que mudanças unilaterais, após anos de negociação com o Mercosul, geram insegurança e comprometem a previsibilidade nas relações comerciais. A FAESP reforça que o país segue rigorosos padrões sanitários reconhecidos internacionalmente e que o setor produtivo atua com responsabilidade e transparência. Defende ainda a resposta firme do governo federal e atuação coordenada do Mercosul, com posicionamento conjunto e estratégico de seus membros para enfrentar barreiras consideradas discriminatórias e assegurar respeito, equilíbrio e competitividade ao agro brasileiro no cenário global.
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0: E aí, Suzana?
1: Oi, Sadenberg, Cássio, ouvintes, muito boa tarde aí.
2: Boa tarde, Suzana.
0: Suzana agora está na França, mais exatamente na Borgonha e mais exatamente na região mais ao norte, fazendo um tour pelos vinhos da Borgonha, começando pelo Chablis, um branco muito, muito bom, né, Suzana?
1: É isso aí, Sadenberg. A gente vai passar essa semana falando de França, falando de Borgonha aqui para os nossos ouvintes. E eu começo com o Chablis, que é uma região de vinhos brancos. E é o que você falou, são brancos de muita, muita qualidade. E principalmente, assim, é um branco que o brasileiro descobriu. Quando a gente olha os dados de exportação de Chablis para o Brasil, vem crescendo ano a ano. Assim. Então, assim, é uma região que está gostando muito do Brasil e, obviamente, o Brasil está gostando muito desses vinhos. Tem duas características principais de Chablis que eu acho que vale a pena destacar. Primeira, que a gente falou, são sempre brancos e são elaborados com a uva Chardonnay. O segundo é um solo que Chablis tem que é muito característico, que é formado por fósseis marinhos, porque lá atrás, no período Jurássico, a Borgonha foi um mar e é um solo que é chamado quimerigidiano. Que tem essas notas, que tem esses fósseis e que são responsáveis por dar uma nota mais mineral no vinho. Então, o Chablis é um vinho branco, né, principalmente elaborado com Chardonnay, e que tem um estoque que a gente fala de mais mineral. Não é um vinho mais frutado ou mais floral, ele tem essa pegada mais mineral, e que eu acho muito, muito interessante. Hoje em dia, o Chablis tem cerca de 6 mil hectares, de vinhedos e produz bastante, produz 30 milhões de garrafas e tem quatro categorias. A gente começa com o Petit Chablis, que é um vinho mais simples e vai crescendo em qualidade até chegar ao Chablis Grand Cru. E a complexidade dos vinhos vai crescendo conforme a sua denominação. Um Petit Chablis é mais simples do que um Chablis e um Chablis Grand Cru é mais complexo do que um Chablis propriamente dito. Né? Agora, eu estou falando, então a qualidade cresce por onde estão os vinhedos, né? Você tem, e cresce também pelo produtor. Eu, por exemplo, teve um terreno especial, que é um Grand Cru de Chablis, que chama Le Clos, e só ele, assim, são 26 hectares de vinhedos, só que tem 34 produtores. Então, imagina, cada trechinho ali, o vinho é feito por um produtor, e esse produtor é o grande nome que vai definir se a gente deve gostar do vinho ou não, ou se a gente define o perfil do produtor. E aí, aqui em Chablis, eu visitei 5 vinícolas ao todo, em um dia e meio. E eu queria destacar duas. Uma delas que está aí no Brasil, que chama Domaine Clotilde d'Avesnes, e o outro que não está no Brasil, mas eles estão procurando produtor, importador, que chama Louis Moreau. Esse primeiro, a Clotilde, ela é importada pela Delacroix. E eu gostei bastante dos vinhos da Clotilde, desde os mais simples até o que vai ganhando mais complexidade. E gostei bastante, porque a Clotilde foi uma das mulheres pioneiras. Ela trabalhava numa vinícola, resolveu se lançar em voo solo. Hoje tem o seu vinhedo, elabora Chablis, elabora também um espumante daqui, que é Crémant de Bourgogne. E eu gostei muito dos vinhos dela. E o outro, esse Louis Moreau, que eu acho que daqui a pouco vai acabar achando um produtor para o Brasil, é interessante assim, porque você vê que, por exemplo, o Chablis, em geral, são vinhos que poucos vinhos passam, tem passagem de barrica de carvalho, por exemplo. Mas quando você vai conversando com o produtor, ele vai contando, por exemplo, ele deixa mais tempo o vinho em contato com a levedura, ou com o que restou da levedura depois da fermentação, que é um jeito de deixar esse vinho mais complexo.
0: Tá certo. O primeiro vinho que já tem aqui no Brasil, como é que chama?
1: Você falou? É uma Domaine, que chama Domaine... Nossa, esqueci. É Clotilde d'Avesnes. Quem traz é uma importadora que chama Delacroix. Croix é cruz em francês. É, tá C-R-O-U-X. Tá, e o outro ainda não está aqui no Brasil.
0: Tá certo. Suzana Marelli, obrigado, Suzana.
1: Até quinta com mais Borgonha para vocês.
0: Com mais Borgonha. Obrigado, Suzana. Até.
2: Até mais.
1: Até.
0: Bom, Cássio, a gente vai ficando por aqui. Tivemos na produção
2: a Ana Luísa Bessa e o Suellington Viana.
0: Nos trabalhos técnicos,
2: o Juliano Fonseca.
0: Só o Juliano?
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0: Só o
3: Juliano hoje. Carlos Alberto Sardenberg e Cássia Godoy.
2: Mas o Dani já está chegando na área. Uma ótima tarde a todos e até amanhã.
0: Muito obrigado pela audiência. Até mais.

0: Terça-feira, 16 de junho de 2026. Uma comissão especial da Câmara deve votar amanhã uma proposta que altera o Código de Trânsito Brasileiro. O texto libera a emissão da Carteira Nacional de Habilitação para adolescentes de 16 anos. Pelo projeto, o jovem poderá dirigir em perímetros urbanos das 5 da manhã à meia-noite, desde que esteja acompanhado de um adulto habilitado. 3 milhões e 300 mil trabalhadores já solicitaram o uso de 3 bilhões e 800 milhões de reais em recursos vinculados a contas do FGTS para abater as dívidas pelo programa Desenrola 2.0. Segundo o governo, foi aprovada a liberação de 10 milhões referentes a 17.100 operações até o dia 12 de junho. O Desenrola 2.0 é um programa lançado pelo Planalto para reduzir o endividamento da população brasileira. No horário de Brasília, 2:04.
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1: Muito boa tarde para você que acompanha a partir de agora mais uma edição do Estúdio CBN. Hoje é terça-feira, 16 de junho de 2026. Oi, Nadédia, boa tarde para você.
2: Oi, Fernando, boa tarde, ouvintes.
1: Hoje, Estúdio CBN um pouco mais curto. Por quê?
2: Por quê? Porque copou.
1: Copou.
2: Copou.
1: Temos a transmissão logo mais de...
2: Jogão.
1: França e Senegal. Quanto você colocou no bolão?
2: 3-1, França.
1: Tá dando muita zica aí.
2: Eu não tô aconselhando ninguém.
1: A França não dá, né?
2: Ontem um ouvinte me pediu aqui, palpite. Não faça isso. Não faça isso. Porque eu acertei o do Brasil, né?
1: É. Ah, é?
2: O que não quer dizer absolutamente Brasil. Nada. Não vai na minha, não.
1: Vai. Agora é França, né, gente? Uma das cotadas pra levar
2: Mas
1: essa
2: depois
1: Copa.
2: De Espanha...
1: Depois de Espanha, tudo pode acontecer. Bom, a gente vai falar de Copa, mas também vamos falar de política, porque hoje tem tudo é política. Maria Cristina Fernandes comenta a crise do Supremo. Pelo ponto de vista do ministro André Mendonça.
2: Em CBN pelo Mundo, Cristina Pesequilo analisa a participação do Brasil na reunião do G7 na França.
1: E em A Nossa Língua de Todo Dia, professor Pasquale fala sobre gentílicos e outras curiosidades relativas aos países que disputam a Copa do Mundo. Quero te convidar para conversar com a gente nesta tarde. Pode ser pelo fernando.andrade@cbn.com.br ou nadedia.calado@cbn.com.br.
2: Mole.
1: Tem transmissão também com imagens no YouTube, Globoplay e no site da CBN. E o WhatsApp ligado aqui, 11 99911-9981. Informação que vem de Brasília agora, porque houve um fato aqui que foi a derrubada do sigilo de documentos do caso Master. Mais documentos surgindo. João Rosa tem aqui as informações. João, boa tarde para você.
3: Oi. Boa tarde para você, boa tarde Nadédia e a todos que estão nos acompanhando aqui na CBN. Exatamente, Fernando, documentos enviados pela Polícia Federal ao Supremo Tribunal Federal revelam uma relação próxima entre o senador Ciro Nogueira e o empresário Daniel Vorcaro, dono do Banco Master. Os documentos tiveram o sigilo retirado hoje pelo ministro André Mendonça, relator das investigações no Supremo. Segundo a Polícia Federal, a relação entre os dois ia além de uma amizade pessoal. Em um dos relatórios, os investigadores afirmam que existia uma relação considerada funcional e instrumental baseada em interesses comuns e benefícios mútuos. A PF também aponta indícios de irregularidades envolvendo o banqueiro e o senador. De acordo com a investigação, Daniel Vorcaro teria custeado viagens internacionais e outras despesas de Ciro Nogueira. Para os investigadores, esses pagamentos podem indicar o recebimento de vantagens indevidas de forma disfarçada. A Polícia Federal afirma que as informações foram encontradas durante a análise de aparelhos eletrônicos que foram apreendidos ao longo das investigações. A divulgação dos documentos acontece poucas horas antes do julgamento, na segunda turma do Supremo Tribunal Federal, que vai decidir se mantém ou não as prisões de Felipe Vorcaro e Henrique Vorcaro, primo e pai de Daniel Vorcaro, que também são investigados nesse caso do Banco Master. O movimento de Mendonça é visto como uma forma de pressionar a segunda turma a manter a prisão do pai e do primo de Vorcaro. Eu volto com você, Fernando.
1: Tá certo, obrigado. Essas informações de João Rosa em Brasília. Esse time, né, da liberação, da quebra do sigilo desses documentos é bem importante, né? Haja vista que teremos em breve. Vamos saber para onde irá cumprir a pena o dono do Banco Master. Seguimos.
2: Seguimos na capital federal para falar com a Rani Veloso sobre a participação do presidente Lula na reunião do G7. Rani, boa tarde.
4: Boa tarde, Nadédia, Fernanda e a todos que nos acompanham. É isso mesmo, viu? O presidente Lula usou a cúpula do G7 hoje na França para dar um recado direto aos Estados Unidos sobre o combate ao crime organizado. Na presença do presidente Donald Trump, Lula afirmou que a repressão ao narcotráfico não funciona se o mundo não combater a lavagem de dinheiro e o contrabando de armas. O tom de Lula é uma resposta à decisão do governo americano de classificar no mês passado as facções brasileiras, criminosas, Comando Vermelho e PCC, como organizações terroristas. O Brasil tem cobrado os Estados Unidos por duas falhas de segurança no território americano que afetam diretamente o Brasil. Como, por exemplo, o governo, né, brasileiro já apontou aos americanos que há criminosos que estão usando o estado de Delaware nos Estados Unidos para lavar dinheiro de fraudes bilionárias na Receita Federal. E por isso, Lula defendeu no seu discurso o uso da Interpol para rastrear esse dinheiro, ao mesmo tempo que ele defende a soberania do Brasil. Na área diplomática, a cúpula também trouxe um avanço. O presidente Lula, por exemplo, teve um encontro bilateral com a primeira-ministra do Japão, e os dois anunciaram agora há pouco, inclusive nas redes sociais, o presidente fez esse anúncio de abertura oficial das negociações para um acordo de livre comércio entre o Mercosul e o Japão, que deve ser oficializado no final deste mês, durante a cúpula do Mercosul no Paraguai. Vamos escutar um trecho da fala do presidente.
5: Eu fico muito feliz com essa perspectiva virtuosa de um acordo Japão-Mercosul. Nós estamos aguardando isso com muita intensidade. Eu espero que na próxima reunião do Mercosul, 30 de junho, a gente possa ter boas notícias. Bom, e além dessa boa notícia do Mercosul, eu espero que possamos produzir boas notícias na relação bilateral Brasil-Japão.
4: Nesse momento em que o governo brasileiro faz críticas ao unilateralismo e protecionismo, né, também há uma procura para novos mercados aos produtos brasileiros, né, e ameaça ao novo tarifaço dos Estados Unidos, que podem chegar aí a 37,5% aos produtos exportados. Bom, o presidente também, durante seu discurso, voltou a criticar o sistema financeiro mundial. Ele destacou que os países ricos gastam quase 3 trilhões de dólares por ano com guerras, enquanto há nações mais pobres que gastam metade disso somente para pagar juros de dívidas externas. O presidente sugeriu trocar essas dívidas por investimentos em áreas, né, que esses países vulneráveis precisam, né, e sugeriu trocar essas dívidas por exemplo, ações sociais e também climáticas. E cobrou que as potências mundiais transfiram tecnologia como a inteligência artificial para o sul global, além da exploração dos minerais críticos, que é um dos pontos de interesse dos Estados Unidos, né? O presidente Lula defendeu que os países que detêm os minerais críticos devam participar das etapas de maior valor agregado da cadeia por meio da industrialização, da transferência de tecnologia e da formação de capacidades conforme as necessidades nacionais. Nadédia.
2: Obrigada. Rani Veloso, em Brasília.
1: Agora, em São Paulo, sobre o mesmo evento, o G7, na França, agora sob a ótica de Donald Trump. Ana Luísa Bessa tem aqui mais informações. Ana, boa tarde.
6: Oi, Fernando. Uma ótima tarde a você e aos nossos ouvintes. O presidente dos Estados Unidos, Donald Trump, afirmou a jornalistas na cúpula do G7 hoje que um acordo provisório com o Irã deixa claro que Teerã nunca teria permissão para desenvolver uma arma nuclear. Na mesma fala, Trump voltou a fazer críticas ao aliado Benjamin Netanyahu, que é o primeiro-ministro de Israel. Ele reforçou a insatisfação com a ofensiva feita pelas Forças Armadas de Israel a Beirute durante as negociações finais com o Irã sobre um acordo de paz e falou que o aliado deve ser mais responsável em relação ao Líbano. O republicano criticou operações israelenses que atingem áreas residenciais. Segundo ele, não é justo derrubar um prédio de apartamentos toda vez que militares estão à procura de membros do Hezbollah e atingir inocentes. O presidente dos Estados Unidos, que admitiu ter chamado Netanyahu de louco ao saber do ataque, ainda afirmou que os dois continuam aliados e têm uma ótima relação, mas sugeriu, Fernando, que a Síria passe a lidar com o grupo extremista Hezbollah ao invés de Israel. Vale lembrar que nesta segunda-feira, Netanyahu afirmou que a luta de Israel não acabou e que o país vai continuar neutralizando ameaças. Disse que seu exército continuará em zonas de segurança já estabelecidas no Oriente Médio e ainda alegou que a guerra contra os iranianos salvou Israel de uma aniquilação nuclear. Autoridades norte-americanas e iranianas devem se reunir na Suíça na sexta-feira para assinar formalmente um acordo iniciar negociações detalhadas, abrindo ali um prazo de 60 dias para discussões técnicas mais complexas. A gente lembra que o anúncio não significa, Fernando, porém, o fim automático da guerra. O acordo prevê, inicialmente, um cessar-fogo, né? Ou seja, uma trégua ali nos ataques e não o fim definitivo deles. Esse cessar-fogo duraria enquanto as duas partes discutem o ponto-chave das tratativas ainda em aberto, que é o futuro do programa nuclear iraniano. Outras questões, como a navegação no Estreito de Hormuz e a compensação financeira do Irã, não estão completamente esclarecidas até o momento. Além disso, a assessoria de imprensa do grupo libanês Hezbollah disse que recebeu promessas do Irã de que não assinará o acordo final com os Estados Unidos, a menos que Israel se retire do Líbano. A gente segue acompanhando, Fernando.
1: Obrigado. Essa é a Ana Luísa Bessa com informações em São Paulo. Uma pausa no estúdio CBN para você acompanhar o noticiário da sua região. Até já.
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11: Isso mesmo. Esses dois turistas ingleses foram resgatados na noite de ontem, depois de se perderem durante uma caminhada em uma trilha aqui na Floresta Nacional de Brasília. Segundo o Instituto Chico Mendes de Conservação da Biodiversidade, entidade que gere o local, os dois turistas se perderam por volta das 5 horas da tarde de ontem. A esposa de um dos visitantes procurou a equipe da Flona, que iniciou as buscas imediatamente com o auxílio de drones. Os dois turistas foram localizados por volta das 7 horas da noite. Eles estavam bem, não precisaram de atendimento médico e foram liberados em seguida. E este não é o primeiro caso de trilheiros que se perdem na floresta. Em 2023, um homem de 46 anos também se perdeu no local e ficou um dia desaparecido. Já em 2022, uma criança de 8 anos foi resgatada após se perder do pai em uma trilha na Flona. O menino ficou 4 horas e meia perdido até ser encontrado pela equipe do Corpo de Bombeiros. Fernando.
1: Obrigado. Essa informação em Brasília de Marina Dantas.
2: E vamos agora a Belo Horizonte. Desirê Miranda, boa tarde.
12: Ei, Nadédia, boa tarde para você, para o Fernando e para os ouvintes. O processo de privatização da Copasa, a Companhia de Saneamento de Minas Gerais, foi concluído nesta terça-feira na B3, a Bolsa de Valores em São Paulo, com a compra de 40% das ações oferecidas ao mercado por investidores internacionais. A informação foi divulgada pelo governo de Minas, pelo governador Matheus Simões, do PSD, que participou da cerimônia de toque de sino na Bolsa, que representa oficialmente o encerramento do processo de privatização. Foram ofertados 65% dos painéis da companhia, os papéis da companhia. A expectativa é que a operação total de privatização da empresa chegue a 13 bilhões e 900 milhões de reais. O grupo Equatorial foi confirmado como investidor de referência, com a compra de 30% das ações. A companhia também é a controladora da Sabesp, a empresa de abastecimento de água de São Paulo. Com a operação pela Equatorial e a venda fracionada ao mercado, a participação do governo de Minas na companhia foi reduzida para 5%. O prazo de concessão é de 28 anos. Durante a sessão, o governador Matheus Simões afirmou que, mesmo com a redução da participação estadual, o governo ainda tem o direito de veto em situações que considerar de interesse público. O governador disse ainda que a privatização da Copasa vai permitir a universalização do saneamento no estado, conforme determina o marco legal do saneamento que entrou em vigor em 2020 no Brasil.
13: Não é suficiente o que nós fizemos até aqui. E o mineiro quer uma coisa que parece muito simples. Água limpa chegando na torneira da sua casa, esgoto coletado e tratado, atendimento que resolva, obra que comece e que termine, rua consertada depois de intervenção e serviço funcionando com qualidade. Minas tem uma meta que precisa ser tratada como prioridade. Universalizar o saneamento e chegar a 100% de esgoto tratado. Para isso nós precisamos acelerar, porque a necessidade das famílias mineiras não pode esperar a nossa capacidade estatal de investimento.
12: Depois da Equatorial, a segunda maior acionista da Copasa é a Perfin. Os fundos geridos por esse grupo adquiriram 12,76% da participação na empresa. A desestatização da Copasa ocorreu em meio ao processo de adesão de Minas ao Propag, o Programa de Pleno Pagamento de Dívidas dos Estados. O governo do estado se comprometeu a utilizar o recurso da venda em contrapartidas estabelecidas pela lei da renegociação como investimentos em infraestrutura. A dívida de Minas com a União chega a 200 bilhões de reais. O texto foi aprovado pelos deputados estaduais e sancionado em dezembro de 2025. Em janeiro deste ano, o Estado deu encaminhamento ao processo de venda da empresa. Nadédia.
2: Obrigada, Desirê Miranda, em BH.
1: No Rio de Janeiro, agora nós temos a participação da Isa Morena. Oi, Isa, boa tarde.
14: Boa tarde, Fernando. Boa tarde, Nadédia. Peritos do Instituto Médico Legal do Rio tentam concluir a identificação oficial da última das 6 vítimas do acidente entre 2 helicópteros na zona sudoeste do Rio no último domingo. Trata-se do cantor americano Oliver Tree, que teve o corpo quase todo carbonizado, que acaba dificultando o trabalho da perícia. Os legistas colheram material para o confronto genético. E a Polícia Civil do Rio espera agora receber, nos próximos dias, cópias do plano de voo de cada helicóptero envolvido nesse acidente, para identificar se houve algum desvio de rota ou se os pilotos estavam utilizando o mesmo corredor aéreo. A investigação do caso segue em andamento na delegacia do Recreio dos Bandeirantes. Os agentes também aguardam o laudo do Centro Centro de Investigação e Prevenção de Acidentes Aeronáuticos, o CENIPA, para apurar as causas da colisão entre as aeronaves. E a frequência dos rádios, as rotas e até mesmo a posição do Sol podem ter ajudado a provocar esse acidente. Eu conversei com o professor Gustavo Cunha Mello, especialista em gerenciamento de riscos, que fez um estudo extenso sobre as rotas de helicópteros ali do Recreio de Bandeirantes, na Zona Sudoeste, onde os dois helicópteros caíram, e ele trouxe algumas teorias que podem explicar esse acidente. Um aspecto importante que ele mencionou foi que o local onde os helicópteros se chocaram tem a confluência de duas rotas, duas aerovias bem definidas, e que essas duas rotas se juntavam ali no Recreio dos Bandeirantes. Na hora que o acidente ocorreu, pouco antes das 9 da manhã, o posicionamento do sol pode ter influenciado, assim como a frequência do rádio. Vamos ouvir a explicação do professor Gustavo.
15: O sol estava atrás deles, então se você olha contra o sol, é mais difícil de enxergar outra aeronave. Consequência disso, além do sol atrapalhar eles se enxergarem, ali também é uma mudança, um pouco antes, um ponto anterior ali, você tem o ponto do Mundial e o ponto do Olímpico, onde você muda a frequência de rádio. Antes, a frequência de rádio se comunicava com a torre ali do aeroporto de Jacarepaguá. Depois você passa para uma frequência de rádio central Rio, que eles deveriam ter mudado um pouco antes. Pode ser que um tenha mudado, o outro não. E aí, consequência disso, eles não se falaram, não se comunicaram.
14: Outra questão que o professor Gustavo também mencionou foi a caixa preta. Caixa preta que geralmente é um item essencial para entender um acidente aéreo que acaba gravando ali os dados do voo. Segundo o professor, aeronaves mais simples e particulares, como as duas envolvidas no acidente, não costumam ter caixa preta, mas que a investigação não costuma ser prejudicada por conta disso. Eu questionei também ao professor sobre o aumento do voo de helicópteros aqui no Rio de Janeiro. O jornal O Globo publicou uma matéria hoje mais cedo mencionando que o aeroporto de Jacarepaguá teve quase 8 mil voos e decolagens no mês passado. O aeroporto de Jacarepaguá, que também fica na zona sudoeste. Então, realmente, houve um grande aumento. Para o professor, é preciso haver um aumento também nas exigências de segurança, em especial na fiscalização de aeronaves que são particulares, mas que fazem voos comerciais, que ele denominou voos piratas.
15: O que é possível haver, e a gente vê muitos casos e relatos? O voo pirata. Isso cresceu, isso tem que acabar. Então, de fato, isso é um risco. Quando você começa a ter voos comerciais por aeronaves particulares que não têm todos os elementos e toda a segurança requerida de um táxi aéreo, por exemplo, aí você sim aumenta o risco muito da operação e, como consequência disso, para a sociedade como um todo.
14: Eu lembro que as aeronaves envolvidas nesse acidente estavam com documentação e manutenção em dia, mas não tinham autorização para táxi aéreo. Ou seja, não poderiam fazer viagens pagas, mas estavam aptas a voar a pedido dos proprietários. Volto com vocês, Fernando e Nadédia.
1: Obrigado, Isa Morena, com informações no Rio de Janeiro.

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0: Quarta-feira, 16 de junho de 2026. O ministro Alexandre de Moraes, do Supremo Tribunal Federal, determinou que a defesa do ex-presidente Jair Bolsonaro preste esclarecimento em 24 horas sobre uma arma de fogo apreendida em uma blitz da Polícia Militar do Distrito Federal. O episódio ocorreu na noite de ontem, quando policiais relataram ter abordado um militar em um carro. Ele se apresentou como integrante do Gabinete de Segurança Institucional da Presidência da República e afirmou que estava levando a arma para reparo. Segundo ele, no dia seguinte, ela seria devolvida ao ex-presidente. O servidor afirmou que a arma pertence a Bolsonaro, que está em prisão domiciliar. A plataforma de jogos Roblox começou a liberar hoje dois novos tipos de conta para menores de 16 anos. A atualização ficará disponível para usuários do serviço em todo o mundo. Jogadores de 9 a 15 anos serão direcionados para a versão Roblox Select e menores de 9 anos usarão a Roblox Kids. As medidas foram tomadas após a companhia entrar na mira de autoridades. No Brasil, investigações apontaram que a plataforma permitiu jogos com apologia a facções criminosas e simulações de ataques a escolas. Com a mudança, os usuários terão de provar a idade por meio de selfie para abrir jogos voltados a adultos. Crianças e adolescentes só poderão acessar versões restritas. O presidente dos Estados Unidos, Donald Trump, afirmou que o Estreito de Hormuz será totalmente reaberto a partir dessa sexta-feira, quando um acordo será assinado para formalizar o cessar-fogo na guerra contra o Irã. O republicano reforçou ainda que o acordo garante claramente que Teherã não terá armas nucleares. Trump afirmou que as tratativas posteriores ao acordo sobre o futuro do programa nuclear iraniano serão concluídas rapidamente. O documento deve ser submetido em breve ao Congresso norte-americano. No horário de Brasília, 2h35.
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no INSPER, em São Paulo, um evento acadêmico com a presença de alguns empresários e grandes executivos de empresas, e eu tive a oportunidade de era um evento fechado, mas eu consegui assistir, e foi muito interessante, porque como ele não fala publicamente, ele ali estava se sentindo mais à vontade de emitir algumas opiniões, e como você diz, ele na condição de relator desses dois inquéritos está enfrentando alguns problemas, alguns deles bem grandes no Supremo, internamente no Supremo, e de reação no mundo político, e por isso é interessante ouvir o que ele tem a dizer neste momento sobre o Supremo. Ele disse, ele foi indagado sobre o equilíbrio entre os três poderes hoje. Ele disse, olha, quando um tribunal avança pela criação de regras e não por sua aplicação, o judiciário é responsável pela aplicação das leis, né? Mas ele disse, quando um tribunal avança na criação de regras, de normas jurídicas, aí você tem, de fato, um desequilíbrio entre os poderes. O que é que ele quer dizer com isso? Quem vota as leis é o Congresso, e quem as aplica é o Judiciário. Ele conclui que está havendo exatamente alguma coisa como está extravasando da sua competência o Supremo. Ele disse que o Judiciário, que por conceito da última palavra, não pode dar a primeira também, né? A primeira e a última palavra. Precisa ter autocontenção, né? O que o coloca, o filia automaticamente, como a gente já sabia, mas ele ainda não havia expressado isso, né? Corrente do ministro Edson Fachin, presidente da corte, que está nessa batalha pelo Código de Ética, e nesse discurso da autocontenção, de um Supremo que extravase menos, invada menos as prerrogativas dos demais poderes, vis-à-vis o decano da corte, o ministro Gilmar Mendes, que, digamos assim, joga em todas as posições, né? O ministro André Mendonça apontou disfuncionalidade nas chamadas ações penais originárias. Quais são essas ações? Que são as ações que são originadas, iniciadas na própria corte. Um exemplo, o inquérito das fake news, que foi aberto na época em que o ministro Dias Toffoli era presidente e não sequer sorteou a relatoria, entregou esta relatoria nas mãos do ministro Alexandre de Moraes. Esse inquérito já tem 7 anos e aí continua sem data para ser concluído. E ele disse que tudo isso precisa ser discutido no que ele chamou de processo constituinte derivado, que nada mais é do que uma reforma do judiciário que provavelmente terá que mexer na Constituição. Ele disse que porque o seminário é muito sobre como as decisões do Supremo impactam na segurança jurídica do país. Esse era o tema dos painéis, um dos quais foi ocupado pelo ministro. Ele disse que o fato do Supremo aplicar novas regras ao que já estava estabelecido, fazer uma releitura de regras, é algo que preocupa muito no aspecto da regulação, e que indicadores do Banco Mundial sobre regulação no Brasil são piores do que aqueles do Paraguai. Então, essa coisa da segurança jurídica hoje preocupa muito o ministro André Mendonça. E ele disse que o primeiro ponto, a primeira atitude para se mudar esse estado de coisas é reconhecer que há um problema, nas palavras dele, reconhecermos que estamos doentes e que há uma crise de credibilidade das instituições. Agora, ele disse, curiosamente, que o Fachin é muito recluso. Ele já diz que o ministro, ele não pode ficar fechado no gabinete, porque o gabinete do ministro não representa o mundo. E meio que aplicou uma vacina, Fernando Nadeja, para esse, digamos, esse ativismo religioso que ele tem, porque ele disse que ele foi a um culto religioso no último fim de semana, ele é presbiteriano, e lá abraçou uma senhora, crianças. Isso é que o julgador precisa estar próximo do povo e da sociedade. É uma vacina também para a participação do ministro na marcha para Jesus, que foi essa marcha

0: igreja evangélica no feriado de Corpus Christi, em que a igreja dele, que é a Igreja Presbiteriana do Brasil, orientou para que os seus fiéis não comparecessem ao ministro Pizzi, para, como ele disse lá, por ser um marco histórico onde milhões de brasileiros se unem para testemunhar que foram transformados por Jesus. Então, essa militância religiosa é aparentemente algo que ele não abre mão. E ele defendeu o seu peixe, porque ele está aí nessa queda de braço, principalmente no caso Master, e ele disse: olha, há uma relação de confiança da sociedade com as instituições, e se os mecanismos de prevenção e responsabilização dos agentes públicos deixam de funcionar, este laço de confiança se rompe. Curiosamente, ele citou dois autores de esquerda, que o Jürgen Habermas, alemão, e o Amartya Sen, indiano, para defender a imparcialidade do juiz, né, um juiz que não tome lado ou que se coloque nas questões sem pré-julgamento, e que, se é difícil chegar no ideal de justiça, que se comece não cometendo injustiça. E curiosamente, no momento lá que ele foi indagado sobre separação de poderes, ele disse o seguinte: olha, eu fui indicado por um presidente de direita, mas eu não estou lá no Supremo para ser o ministro de direita, e sim julgar de acordo com a Constituição. E isso precisa ser percebido pela sociedade. Eu achei muito curioso ele fazer questão de dizer isso. E aí, em seguida, Fernando, veio um pesquisador do INSPA, chama-se Ivar Hartmann, que apresentou alguns dados que, em grande medida, referendam aquilo que o ministro André Mendonça, essa crise do Supremo, que atestada por hoje um daqueles que talvez seja o ministro que acumula inquéritos mais determinantes para o futuro do tribunal, em que ele analisou decisões do Supremo de 88 até 2023 e disse o seguinte: que, tirando o Marco Aurélio Melo, que foi o ministro a quem o André Mendonça substituiu, o ministro André Mendonça é o que mais diverge na corte. E ele disse que esse não é um problema. O problema é uma corte que não diverge.
1: Verdade. E esse dado é interessante, né? Porque quem não acompanha todo dia o Supremo não tem essa noção. Quer dizer, André Mendonça é o que tem mais votos, mais divergentes na corte?
0: Mas vamos considerar que o levantamento dele vai até 2023, tá. O André Mendonça entrou em 2021. Então, ele pegou um ano e meio de Bolsonaro, do meio de 2021 até o final de 2022, que foi um período em que o Supremo estava em litígio com o Executivo, certo? Ele tinha acabado de ser indicado pelo governo Bolsonaro. E depois um ano do inquérito golpista, conduzido pelo ministro Alexandre de Moraes. Então, foi um período que, de fato, o ministro André Mendonça se colocou ali em discordância, porque o Cássio Nunes cedo pandeou para, digamos assim, uma posição majoritária do Supremo, e o ministro André Mendonça resistiu um pouco. Agora, o governo terminou e as coisas adquiriram uma outra dinâmica, né? Outras divisões ali no tribunal. Mas eu achei bastante curioso isso. Nos Estados Unidos, o grau de dissenso é infinitamente maior. Esse pesquisador, ele disse: olha, o que a corte decide depende, antes de tudo, de como a corte decide, né? Um tribunal cujo dissenso, cuja divergência é rara e ainda muito pouco estudada, é um tribunal com uma prática distinta daquela que a Constituição desenhou. Uhum. E ele disse que ele chamou atenção para o fato das decisões, quase a totalidade das decisões do Supremo, quase 95% praticamente, serem monocráticas. 6 mil decisões monocráticas por ano para cada ministro, né, ao longo desses anos todos, né, de 35 anos estudados. O ministro Alexandre Moraes tem um recorde de processos distribuídos por prevenção. O que é isso? O ministro cuida desse tema, então quando entra uma ação referente a esse tema, ele puxa esta ação para si. 43,8% de processos distribuídos por prevenção de longe, e muito disso decorre do processo das fake news. Então, sob a unanimidade, que eu fiquei devendo aqui o dado, 74% de decisões unânimes no Brasil. Nos Estados Unidos, a parcela é inferior a 50%.
1: Perfeito. Maria Cristina, é isso. Muito obrigado mais uma vez pela conversa aqui. Até amanhã. Bom trabalho para você.
0: Uma boa tarde a você, Ana Dédia, aos ouvintes. Até amanhã.
1: Até amanhã.
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1: Cris, a gente vai falar sobre a reunião do G7 em andamento na França. Por que que o Brasil participa dessa reunião do G7, mesmo não sendo membro, e o grupo ainda é representativo na política internacional?
7: Ah, eu vou até começar pela segunda, Fê. Eu acho que o grupo hoje, ele é representativo de algumas coisas, mas não naquilo que ele foi concebido, que era justamente agregar as 7 maiores economias do mundo, que eram Estados Unidos, Canadá, França, Alemanha, Itália, Japão e Reino Unido. Então, quando a gente vê esses nomes de estados, a gente vê que a maioria deles caiu muito na economia global e que hoje países como China e Índia são muito mais relevantes. A China é a segunda economia global. Tanto que a definição do G7 passou a ser de maiores democracias do mundo. E por que que o Brasil participa? E nós temos outros convidados agora também, como Quênia, Egito, Coreia do Sul, a própria Índia. Porque ele é convidado pelo país anfitrião. Então, o presidente Lula e os outros líderes de governo, chefes de Estado que não são membros do G7, foram convidados pelo presidente Macron a participar dessa reunião na França nessa oportunidade. Às vezes é a China, às vezes são outros, mas efetivamente é um grupo que hoje ele é menos coeso do que ele gostaria e ele é menos relevante economicamente, e eu vou ser até brava, né? Vou dizer aqui politicamente, né? Lembrando que também a União Europeia está participando das reuniões.
8: Cris, presidente Lula discursou na reunião ampliada do G7, um discurso crítico. O que que ele abordou e o que mais ele vai fazer por lá? Encontro Lula e Trump, nada?
7: É, ele está aí com vários encontros bilaterais na DED, fora do espaço principal, né, da reunião. Então a gente tem aí o Japão discutindo um possível acordo com o Mercosul, há também uma conversa paralela com a União Europeia por conta da suspensão das carnes brasileiras, né, ou seja, as carnes brasileiras estarão proibidas de entrar na União Europeia a partir de setembro, e aí a gente estava naquela expectativa, vai ou não falar com o Trump, e acabou que talvez não fale, né? Indiretamente ou diretamente nessa reunião. Até teve um mal-estar na foto, porque eles não se cumprimentaram na chamada foto de família. E o discurso do presidente Lula, que a princípio ele não iria a essa reunião do G7, ele acabou indo por quê? Porque os Estados Unidos impuseram as medidas unilaterais comerciais, nós tivemos uma elevação do protecionismo e aquele tema muito associado à segurança pública e terrorismo internacional, que foi a definição dos crimes organizados aqui no Brasil, né, como grupos terroristas. Então, o presidente Lula tocou nesses pontos no seu discurso e aí ele acabou indo justamente para fazer essas críticas, né, e também para fazer uma proposição no sentido de chamar a atenção desses países mais ricos para o fato de que as políticas de desenvolvimento não estão sendo cumpridas, né, ou seja, você não tem um auxílio para o desenvolvimento vindo do G7 para os países do Sul. Então, é um discurso que ele coloca na mesa várias críticas do Brasil a essa chamada ordem das grandes 7 maiores democracias do mundo.
1: Cris, minerais críticos e estratégicos estão na pauta, e o que mais?
7: A pauta ela foi bem ampla no sentido de tecnologia, Fê, na DED ouvintes, no sentido de que o Brasil e outros países do Sul eles teriam que receber mais tecnologia, mais auxílios. E aqui também foi algo presente no discurso do presidente, que foi o seguinte: o G7 ele deve tirar no documento final uma declaração na qual os países colocam sua preocupação com acesso aos suprimentos associados aos minerais críticos e estratégicos, né, e as terras raras. Por que isso? Porque a gente tem hoje a China como o maior detentor dessas reservas, o Brasil é uma segunda reserva e vários outros também atuando nesse sentido. Só que qual que é o problema? A relação que o Brasil quer com os países desenvolvidos vai naquele sentido que eu mencionei: tecnologia, inteligência artificial, contribuição para o desenvolvimento. E aí o G7 ele está tratando o tema de uma certa forma colonial. Em que sentido? Colocar esses países do Sul, que são fornecedores e podem havia ser também exploradores, como meros fornecedores desses recursos. Ou seja, é uma relação colonial, né? Colonial, como se gostaria de chamar. E o Brasil ele é muito crítico disso, porque ele diz: olha, a gente tem os recursos, mas não quer uma volta ao passado. A gente quer também entrar nessa revolução tecnológica e vocês querem que a gente fique em segundo plano.
8: O que está sendo debatido a respeito da Ucrânia, da União Europeia?
7: Então, Nadédia, Fê, ouvintes, aqui é algo que veio meio de novidade, né? A gente estava meio na sombra dessa guerra dos Estados Unidos com o Irã. Isso foi meio tirado da pauta, né? Porque nunca sai, vai estar sempre permanente. E aí a União Europeia anunciou que tanto a Ucrânia como a Moldávia, elas estão em processo de acesso à União Europeia. Ou seja, vai ser acelerada a possibilidade de que esses países sejam integrados ao bloco europeu, e isso num contexto no qual as reflexões sobre a guerra na Ucrânia estão um pouco se alterando, né? Há uma visão de que a Ucrânia estaria conseguindo várias vitórias e a possibilidade de que esses dois países eles entrem, né, na União Europeia vai trazer principalmente para a Ucrânia o que a Ucrânia mais deseja, que é uma inclusão mais definitiva no Ocidente e aí uma sinalização para a própria OTAN, né, Organização do Tratado do Atlântico Norte, de que essa garantia da União Europeia ela teria que ser transferida para uma garantia de segurança da OTAN. Não vamos nos enganar, não é um passe livre para a entrada nem da Ucrânia, nem da Moldávia, mas é uma sinalização de que a União Europeia não abandonou a Ucrânia, e isso também está sendo discutido no G20, no G7, por meio da aplicação de novas sanções à Rússia. E também a gente tem que entender que outros países estavam na linha, né, tentando entrar na União Europeia muito antes da Ucrânia, da Moldávia, mas esses são países estratégicos no combate ao avanço russo. E desses países que estão aí na lista de espera e que, pelo jeito, a Ucrânia e a Moldávia vão furar a fila, é a Turquia.
1: Interessante, no começo do mês eu estive em Bruxelas, na sede da União Europeia. Todos os prédios que você vai, nas comissões, no parlamento, tem sempre uma bandeira da Ucrânia. Todo lugar.
7: Não,
1: as
7: com
1: cores
7: certeza.
1: Todas da Ucrânia. Isso é
7: com certeza, Fê.
1: Cris, para a gente finalizar, reunião, uma reunião paralela entre Zelensky e Trump. A gente deve ter. Deve esperar novas medidas. Qual a sua expectativa, Cris?
7: A minha expectativa é que dessa vez a gente vai ter mais algumas sanções contra a Rússia, principalmente no campo da energia. A gente tem tido alguns incidentes entre a Rússia e o Reino Unido nos últimos dias, com a apreensão da Frota Fantasma. Também hoje parece que teve uma troca de tiros no Canal da Mancha entre um navio russo, uma fragata, né, e um iate. E aí o Trump, né, ele até falou com o Putin por conta do seu aniversário no fim de semana, mais um geminiano, né? E ele também falou sobre essa questão do Irã e da Ucrânia. O Putin falou que não tem acordo com a Ucrânia, e aí o Trump ficou meio bravo, né? Ele não conseguiu avançar com o Putin nessa questão ucraniana. E aí, quando ele encontra agora o Zelensky no G7, ele faz uma declaração de que ele vai ajudar o Zelensky, de que ele está interessado no final da guerra, porque afinal ele está encerrando várias guerras. Mas eu não sei, eu tenho expectativa de novas sanções, eu acho que isso deve vir, né? Já vem vindo da União Europeia, mas o papel dos Estados Unidos nessa equação com o Trump é sempre algo em aberto, porque ele até pode impor novas sanções à Rússia, mas eu acho complicado que hoje, nesse contexto internacional, ele vá fornecer ajuda militar. Então, é algo que ainda é muito mais uma bandeira europeia do que essencialmente uma bandeira americana.
1: Cristina Pesequilo com a gente toda terça-feira aqui no CBN Pelo Mundo. Cris, mais uma vez, obrigado. Uma boa tarde para você.
7: Boa tarde, obrigado. Beijão para todo mundo.
8: Beijão. 3 horas.
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0: Terça-feira, 16 de junho de 2026, o senador Ciro Nogueira, do Progressistas, recebeu R$4 milhões da CN Motos, empresa da qual é sócio, após uma série de depósitos em espécie realizados por um funcionário na conta da companhia. Os dados aparecem em um relatório da Polícia Federal baseado em alertas de movimentações financeiras feitos pelo Conselho de Controle de Atividades Financeiras. A PF suspeita que a empresa funcionava como um duto para o recebimento de vantagens indevidas do Banco Master. O governo federal deve retirar a urgência constitucional do projeto de lei que adequa a CLT ao fim da escala 6x1, segundo interlocutores do assunto. O regime de urgência constitucional obriga a deliberação dos parlamentares em até 45 dias, com risco de bloquear a pauta de votações. Com a retirada, o texto não deve mais ser votado hoje. Acordos políticos e a votação recente de pautas impactantes motivaram um recuo. O relator do projeto, deputado Léo Prats, do Republicanos, deve ajustar o documento para alinhar com a PEC já aprovada. O ministro da Secretaria de Relações Institucionais, José Guimarães, afirmou à Globo News que o governo pretende suspender os subsídios aos combustíveis caso seja confirmado o acordo de paz entre Estados Unidos e Irã. A assinatura está prevista para sexta-feira. Guimarães diz que a redução das tensões no Oriente Médio deve aliviar a pressão sobre os preços internacionais do petróleo. O jogador Neymar apareceu hoje no gramado do centro de treinamento Columbia Park pela primeira vez. Desde que a seleção brasileira desembarcou nos Estados Unidos, ele ainda não havia participado de nenhuma atividade no campo. O camisa 10 fez exercícios físicos, mas ainda não teve contato com a bola ou com os demais jogadores. Ontem, o atleta passou por novos exames em uma clínica na região de Nova Jersey para avaliar a recuperação da lesão na panturrilha direita. No horário de Brasília, 3:02.
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2: Segunda hora do Estúdio CBN desta terça-feira, 16 de junho de 2026. Bom, logo aqui no começo do Estúdio CBN, você já ficou sabendo que o ministro André Mendonça, do Supremo Tribunal Federal, derrubou o sigilo de documentos do caso Master. O João Rosa está debruçado sobre esses documentos da Polícia Federal. Aí tem muita coisa, tem documentos, tem fotos e tal. Ele traz aqui mais informações sobre o que viu. João, sua informação.
3: Oi, Fernando. A gente volta aqui para destacar mais um trecho do relatório da Polícia Federal em que revela que Joana Mourão, irmã de Luiz Felipe Mourão, conhecido como sicário do Vorcaro, ameaçou divulgar documentos que, segundo ela, poderiam acabar com a família do empresário Daniel Vorcaro, dono do Banco Master. De acordo com a investigação, Joana afirmava estar enfrentando dificuldades financeiras e cobrava ajuda de pessoas próximas ao empresário. Em mensagens obtidas pela Polícia Federal, ela disse estar desesperada e ameaçou tornar públicas informações que teria sobre a família de Vorcaro. Os investigadores apontam que Manuel Mendes Rodrigues, que é conhecido como Manolo e considerado braço direito do pai de Daniel Vorcaro, teria atuado para tentar comprar o silêncio de Joana Mourão. As informações constam em um relatório encaminhado ao ministro André Mendonça, relator das investigações no Supremo Tribunal Federal. Esse documento teve o sigilo retirado hoje, poucas horas antes de um julgamento importante relacionado ao caso do Banco Master. A segunda turma do Supremo Tribunal Federal analisa neste momento se mantém ou não as prisões de Felipe Vorcaro e Henrique Vorcaro, que são primo e pai de Daniel Vorcaro. O julgamento havia sido suspenso em maio após um pedido de vista do ministro Gilmar Mendes. Antes dessa interrupção, o placar era de 2 votos a 0 pela manutenção das prisões, com votos dos ministros André Mendonça e Luiz Fux. Neste momento, Gilmar Mendes apresenta o seu voto e faz considerações sobre a condução das investigações. Ali nos bastidores do Supremo, Fernando, a expectativa é de que o ministro apresente divergência em relação ao voto do relator. Caso isso aconteça, a decisão poderá ficar nas mãos do ministro Nunes Marques. Como o ministro Dias Toffoli está impedido de participar desse julgamento, um eventual empate favorece os investigados, seguindo aquele princípio do direito em que, na dúvida, a decisão deve beneficiar o réu. Eu volto com você.
2: Tá certo, obrigado. Essa informação de João Rosa em Brasília. Daqui a pouco ele volta com mais informações sobre o que tem nesses documentos do caso Master, que foi divulgado, né, que a gente sabe sobre sigilo, agora não está mais, e a gente também daqui a pouco vai saber mais sobre a votação na segunda turma do Supremo Tribunal Federal sobre a prisão, principalmente do pai de Vorcaro. 13:09.
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11: Horas 13 minutos, vamos a Brasília trazer informações da Samantha Klein. Boa tarde.
12: Oi, muito boa tarde, Nadédia. Olha, estou acompanhando aqui o julgamento, portanto, do ex-deputado Eduardo Bolsonaro, que tem aí a, como acusação e denúncia da Procuradoria-Geral da República, coação em ação sobre tentativa de golpe de Estado. A Procuradoria-Geral da República acabou, portanto, de pedir a condenação do deputado cassado, Eduardo Bolsonaro, por coação no curso do processo. Lembrando aí que é tudo no âmbito daquela tentativa de golpe de Estado em 2022. O subprocurador-geral da República, Antônio Edílio Magalhães, também apresentou aí sua manifestação, lembrou de uma série de publicações, vídeos, mensagens trocadas entre Eduardo e o pai, o ex-presidente Jair Bolsonaro, destacou que tudo indica que sim, há provas dessa tentativa de coação. Ele ainda afirmou que houve ameaças ali que foram confirmadas, como por exemplo a suspensão de vistos de 8 ministros do Supremo Tribunal Federal, vistos esses para os Estados Unidos, vistos que foram suspensos também para o ministro Ricardo Lewandowski, ex-ministro da Justiça, e também Rodrigo Pacheco, que era presidente do Senado Federal, assim como a aplicação de taxas sobre as importações do Brasil, sob justificativa, portanto, de pressão contra o ex-presidente Jair Bolsonaro. Agora, neste momento, está falando o defensor público Esdra dos Santos Carvalho. Ele está pedindo, portanto, a anulação desse processo. Ele afirmou que Eduardo Bolsonaro, ex-deputado, deveria ter sido citado, portanto, no curso desse processo e, por conta disso não ter ocorrido, ele entende que há uma nulidade processual. Nadege.
11: Obrigada. Samantha Klein, em Brasília, às 3h15.
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0: Professor Pasquale, boa tarde.
1: Boa tarde, Fernando. Boa tarde, Nadédia. Boa tarde, ouvintes. Eu não estou vendo vocês, mas eu vou ver já. Já estou abrindo aqui.
0: Não se arrependa.
1: Tudo bem?
0: Tudo ótimo,
2: boa
0: professor.
2: Boa tarde, professor.
0: Professor, adoro esse assunto, gentílicos e outras curiosidades relativas aos países que disputam a Copa. Está iniciando uma série hoje, é?
1: É, vamos falar um pouquinho disso, uns 2, 3, 4 episódios, o que for razoável. Porque é o seguinte, bom, vamos explicar primeiro o que é gentílico, né? Que é uma palavra bonita, gentílico. E ela é simplesmente um adjetivo que nomeia a procedência, né? De onde vem a pessoa, de que bairro é, de que cidade é, e de que país é, de que continente é. Então a gente costuma dizer, brasileiro é o gentílico de Brasil, né? E esse é muito fácil, todo mundo sabe. Mas aí quando vem a Copa do Mundo, e sobretudo uma Copa do Mundo como esta, não é? Com 48 países, países dos quais muita gente nunca ouviu falar, muita gente não sabe nem onde ficam esses países, de que canto são, aí vem essas coisas, né? A gente fica lá, e agora? Qual é o adjetivo relativo a tal, né? Então hoje eu vou falar de 2, acho, talvez de 3, não sei. Vou falar de 2 para começar. Houve já esse jogo entre Costa do Marfim e de quem que é Costa do de Equador, né? Foi 1-0 para Costa do Marfim, tô certo?
2: Tá certo.
1: Isso, né?
2: Foi
1: 1-0 para Costa do Marfim. Então a gente vai ver um pouquinho disso, tá bom? Eu vou começar com uma canção muito legal do Lulu Santos, letra e música dele. Eu não vou dizer o nome, eu vou dizer, vai. A canção se chama Luiz Maurício. Não vou dizer por que a canção se chama Luiz Maurício. Está num disco que ele gravou em 2014 e o nome do disco é Luiz Maurício. Há duas palavrinhas que aparecem aí que tem a ver com a nossa conversa. Ele fala meio rápido, é preciso colocar o ouvido assim muito atento, né, para a gente captar. Vamos lá.

0: Descobriram por que Luiz Maurício, né? Porque o nome do Lulu Santos é eu esse, sabia, Luiz Maurício, cara. Pragana do... Luiz Maurício Pragana dos Santos, né? Mas o que importa na canção não é o Luiz Maurício. São duas palavrinhas que aparecem aí. Quais são?
1: Eu chuto.
0: Equinócio.
1: Eu juro que eu ia falar isso.
0: É, equinócio e solstício. Tá. Solstício não tem a ver com o nosso assunto, mas é aquela história: existe o solstício de inverno e o solstício de verão, né? Que é quando nós temos a noite mais longa, o dia mais longo e tal. Agora, o equinócio, né, tem a ver com o Equador, que é o nome de um dos países que eu citei, né? O equinócio, a palavra equinócio, vem do latim equinoctium, né? E temos aí um elemento, o mesmo de equidade, né? Equidade, que dá a ideia de igualdade, né? E o noctum, né? Que é a noite, né? Então, o equinócio é aquele fenômeno que acontece quando dia e noite têm a mesma duração, né? A noite e o dia duram exatamente a mesma coisa. Nesse momento acontece o tal do equinócio. E o Equador, não por acaso se chama Equador, porque o país Equador, pelo país Equador, passa a linha do Equador que divide o planeta Terra em dois hemisférios, né? O hemisfério norte e o hemisfério sul. E esse negócio é muito engraçado, porque existe em Boa Vista, capital de Roraima, existe um estádio que se chama Zerão, né? A linha central do gramado, a linha que divide o ataque de um time e a defesa do outro, coincide com a linha do Equador. Parece que não coincide mais, ou nunca coincidiu, mas a ideia era essa. E lá em Quito, capital do Equador, existe um monumento a isso, a esse fato, só que o monumento está defasado, porque a Terra se move, existem fenômenos e tal, então a linha do Equador já não passa mais exatamente ali, já há uma diferença de metros e tal. Mas fique registrado que o nome do país Equador tem a ver com essa coisa de passar por ali a linha que divide a Terra em dois hemisférios. E atenção, a Terra não é plana. Já ouviram falar disso ou não?
1: Infelizmente.
0: Hã? Já, né? Vamos para o segundo auxílio?
2: Vamos.
0: É uma canção de Paul McCartney. Nós falamos de português, mas vamos ouvir rapidamente aqui em inglês. Paul McCartney e Stevie Wonder vão cantar para a gente uma música que está no disco Tug of War, de 1902, Cabo de Guerra. E a música se chama Diga Você, na Dédia, com a sua bela voz. O nome da música é?
1: Ebony and Ivory.
0: Pois é, então vamos lá. O que será que isso tem a ver com o nosso assunto? Rapidinho.

0: vou ser obrigado a interromper antes do desejado, por causa do bendito relógio, mas essa música se chama Ebony and Ivory. A Costa do Marfim é um país cuja língua oficial é o francês. E em francês é Côte, que é costa, Côte d'Ivoire, o D com apóstrofo, Ivoire, Ivoire, né? Que significa ivory em inglês e é marfim em português. Diz a letra da canção do Paul que o ébano, que a madeira é uma madeira escura, e o marfim, que é aquela tecla branca do piano, né? A tecla preta e a tecla branca, o ébano e o marfim vivem juntos em perfect harmony, em perfeita harmonia, lado a lado, no teclado do meu piano. Ó Deus, por que nós não? Né? Se essas teclas, a branca e a preta, convivem em santa harmonia no meu teclado, por que nós, pessoas, seres humanos, não? Então, o marfim, em português, né? Em italiano, você sabe como é que é a Costa do Marfim, querida?
1: Costa d'Avorio.
0: Querida, Costa d'Avorio, né? Avorio, em italiano, é marfim. Em português, marfim vem do árabe, né? Palavra de origem árabe, e o marfim é justamente o que está nos elefantes, né? No osso do elefante, né? Que lamentavelmente é assassinado para que se extraia dele o marfim. E na Costa do Marfim há muitos elefantes, daí vem a origem do nome, né? E marfim é uma palavra que tem alguns sinônimos, marfinense, né? No caso, que é o gentílico da Costa do Marfim, já deu meu tempo, mas é só para lembrar que um dos sinônimos pode ser ivoirense e o outro pode ser ebúrneo. Ebúrneo, que diz respeito ao marfim, que diz respeito à Costa do Marfim. É isso.
2: Obrigado, professor Pasquale. Uma boa tarde para você. Até amanhã.
0: Boa tarde para vocês. Hasta mañana.
1: Hasta.
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2: Pouco mais cedo hoje, o estúdio CBN, que teve a produção de Janaína Barros, a assistência de Suelinton Viana e trabalhos técnicos de Daniel Mesquita.
11: Apresentação: Fernando Andrade e Nadédia Calado.
1: Apertou dois botões e a gente tem que dar crédito. E Juliano Fonseca.
2: Juliano Fonseca está chegando agora para a transmissão. Ah. Ele e toda a equipe do esporte para a transmissão de França e Senegal. Para você, uma boa tarde e até amanhã.
1: Até.
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0: Terça-feira, 16 de junho de 2026, a irmã de Luiz Mourão, conhecido como Sicário, ameaçou revelar arquivos capazes de acabar com a família de Daniel Vorcaro e de pessoas ligadas ao ex-dono do Banco Master. Aliados do banqueiro tentaram comprar o silêncio de Joana Mourão. As informações foram reveladas por documentos obtidos pela Polícia Federal. Sicário foi preso em março durante a terceira fase da Compliance Zero. Segundo a PF, ele tinha papel central na organização criminosa comandada por Vorcaro, onde atuou em monitoramento de alvos, extração ilegal de dados e ações de intimidação. Ele morreu dentro da prisão e os laudos da perícia apontaram suicídio. A Anvisa anunciou um grupo de trabalho para organizar, coordenar e apoiar a atuação de um painel de especialistas voltado à avaliação da segurança da vacina contra a dengue Butantan DV. A iniciativa faz parte da investigação sobre a segurança do imunizante, que teve uso suspenso no Brasil após eventos adversos em vacinados. O grupo poderá convidar um participante do Programa Nacional de Imunizações para discutir o caso. Também é possível que os representantes peçam mais informações sobre a vacina ao Instituto Butantan, detentor do registro. A seleção do Irã enfrentou problemas na imigração dos Estados Unidos após o fim da partida de estreia na Copa do Mundo contra a Nova Zelândia. A equipe iraniana relatou ter recebido uma ordem imediata para deixar o país com o encerramento do jogo. Agências de notícias do Irã afirmaram que o capitão da seleção e um auxiliar da equipe foram retidos no aeroporto de Los Angeles, onde o time jogou. Após as checagens, eles foram liberados e toda a equipe retornou ao México. No horário de Brasília, 3h33.
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0: 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São 3h35 no horário de Brasília. Muito, muito boa tarde, galera do Futebol Globo CBN. Tá no ar o Enquanto a Bola Não Rola, porque hoje tem a estreia da atual vice-campeã do mundo,
1: França, Senegal.

0: Jogão com ele, a grife do Futebol Globo CBN. Ao lado dele tem a opinião de um craque, ele conta e manda bem demais. E todas as informações da partida com o Renan Moura. Eu estarei o tempo todo na central da bola, de olho em tudo, eu disse em tudo, do esporte no Brasil e no mundo. E você participa com a gente, pode mandar mensagem no WhatsApp 97.9988. Tá fora do Rio? Coloca o 21 na frente, 21 97.9988. Mensagem também pelo X, pelo Instagram, pelo YouTube e ainda pelo Fale Conosco nos aplicativos da Globo e também da CBN.
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0: Então tá combinadaço, a bola vai rolar, a gente conta tudo e você faz um montão de coisa, gente. Ó, você interage, você participa, você curte, você compartilha, mas eu sei que você gosta disso aqui, ó, ó, ó, ó, ó, ó, ó. Você gosta de cornetar, você então, aí corneta todo mundo geral, já chega cornetando geral. Acesse as nossas redes sociais, a gente tá no Face, no X, no Insta e também no YouTube. Tudo isso aqui no Futebol Globo CBN.
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0: Na Globo e também na CBN, com a produção da Thalita Gildes. Na produção hoje, a nossa tá só na produção, a Thalita. E na mesa de efeitos, a fera brava Ramon Lemes. Vem aí aquele F5 no seu feed, aqui no Enquanto a Bola Não Rola. O primeiro destaque do jogo, tem França e Senegal hoje, a estreia da França na Copa do Mundo. Fala você, Renan Moura.
2: Falo sim, Francisco Aiello e amigos ligados do Enquanto a Bola Não Rola. A grande favorita, a França, entra em campo daqui a pouco contra a Senegal, querendo espantar qualquer tipo de zebra mais uma vez nessa Copa do Mundo. Surpreendida já pelos africanos em 2002, a equipe de Mbappé quer começar com o pé direito na despedida do técnico Didier Deschamps. Campeão em 2018 e vice há 4 anos, o francês tenta levar a sua seleção ao tricampeonato mundial. Já os senegaleses querem ser o patinho feio da história, ir o mais longe possível nesse mundial. Sua melhor campanha foi justamente no Japão-Coreia, ao atingir as quartas de final. A França vai para cima logo na estreia. Serão 4 atacantes. Mbappé, o jogador mais avançado, com Dembélé jogando centralizado atrás do camisa 10, enquanto Lise e Doué ocupam os lados do ataque. Foi esta a formação também testada no último amistoso antes da Copa do Mundo contra a Irlanda do Norte. Do outro lado, o técnico Pape Thiaw ficou impressionado com a questão envolvendo o Koulibaly. O zagueiro poderia ter sido cortado da Copa do Mundo devido a uma lesão muscular sofrida em abril, mas o atleta acabou se recuperando a tempo e está à disposição para esse primeiro jogo do Grupo I, sendo titular inclusive. Além dele, olho no ataque, Sadio Mané, Liverpool e Bayern de Munique, e hoje no Al Nassr da Arábia Saudita, é o principal nome e capitão dessa equipe, Chico.
0: Legal, Renan, já tem a estreia da França, atual vice-campeão do mundo, tem França e Senegal, tem Edson Mauro, tem Renan Moura, eu estarei no comando da central da bola e a opinião com ele, ele conta e manda bem demais no Futebol Globo CBN. Boa tarde, Carlos Eduardo Éboli.
3: Boa tarde, meu amigo Francisco Aiello, todo mundo que acompanha aqui o Futebol Globo CBN. Olha, expectativas, Chico, de um grande jogo. Grande jogo.
0: Uma das grandes candidatas ao título, né, Éboli?
3: É, a França e Senegal com jogadores que rodam hoje no futebol internacional, já são protagonistas. Senegal chamou a atenção do mundo em 2002, né? Justamente numa estreia contra a França.
0: Verdade. Venceu, surpreendeu demais.
3: É. Venceu por 1-0, a França foi um fiasco naquele pós-título, né? Porque a França defendia o

0: título em 2002, o título de 98, e foi um fiasco que aconteceu em 2002 e começou com essa derrota para Senegal. Ali despertou interesse e a escola, né, africana foi crescendo, crescendo, foi revelando talentos para o futebol mundial e hoje está aí abastecendo as principais ligas do mundo. Então, não seria uma zebra se a França hoje não vencer Senegal. E a gente está numa Copa do Mundo em que as zebrinhas já estão passeando por aí, né, Chico?
1: Já estão por aí. É verdade.
0: Aqui, acolá, elas já estão sorrindo por aí, né?
1: E tomara que fique longe da seleção brasileira sexta-feira, né, Carlos Eduardo Ebert? Tomara que fique longe.
0: Seria uma zebra gigantesca também, isso. Um tropeço do Brasil pro Haiti, né?
1: Mas já teve, né? O jogo da Espanha foi uma zebra bravíssima, né?
0: É verdade. Seguraram ali a força, a fúria espanhola. Não conseguiu fazer nada diante de Cabo Verde. E eu destaco, logicamente, nesse jogo de daqui a pouquinho, a força ofensiva da França. Né? Um negócio impressionante o que a França hoje tem de qualidade no ataque do meio para frente. Né? Daria para formar ali três seleções com jogadores de muita qualidade na parte ofensiva e com esse poder de fogo que a França vai hoje para cima de Senegal. A expectativa é de um jogaço, viu, Chico?
1: Esse é Carlos Eduardo Éboli, gente. Quando eu digo que ele conta e manda bem demais, é por causa disso. Comentarista do Futebol Globo CBN. São 3h44 no horário de Brasília. O destaque da Central da Bola. Fala você, Thalita Jutsi.
2: Falo sim, Francisco Aiello, muito boa tarde pra você e todo mundo que tá ligado aqui no Enquanto a Bola Não Rola. Ontem, pelo Grupo H, Espanha e Cabo Verde empataram 100 gols. Pelo Grupo G, Bélgica e Egito, 1-1. Arábia Saudita e Uruguai, pelo Grupo H, 1-1. E pelo Grupo G, Irã e Nova Zelândia empataram em 2-2. Hoje, além do duelo entre França e Senegal, às 19h, pelo Grupo I, tem Iraque e Noruega. E pelo Grupo J, às 22h, tem Argentina e Argélia. A seleção brasileira volta a campo na próxima sexta-feira contra o Haiti, às 21h30, com transmissão do Futebol Globo CBN, Chiquinho.
1: É isso, tá todo mundo convidado, né, Tata? Sexta tem Jogo do Brasil no dia 19 de junho. Tem Brasil e Haiti. E o Futebol Globo CBN vai fazer o quê, gente? Vai fazer o quê? Vai contar todas as emoções. Outro destaque de França e Senegal. Cadê você, Renanzinho?
3: Tô aqui, Chiquinho. E quem ama a Copa do Mundo, é impossível não lembrar do confronto em 2002 pela Copa do Mundo. Naquela época, Senegal estreava em um Mundial contra um time já consagrado e vindo de um título inédito, capitaneado dessa vez por Henry. Se alguém se surpreende com o empate entre Cabo Verde e Espanha, é porque não acompanhou o que foi aquele jogo há 24 anos. Com mais de 62 mil espectadores no estádio de Seul, na Coreia, Papa Buba Diop superou Barthez para entrar para os livros. Ídolo daquela geração, o ex-jogador faleceu precocemente aos 42 anos, vítima da doença de Charcot, uma síndrome degenerativa e nervosa que enfraqueceu os músculos e diminuiu também a sensibilidade das pernas desse eterno jogador. Naquele jogo, Zidane esteve fora por conta de uma lesão. Colônia francesa até 1960, Senegal tem como língua mãe o francês, uma população de cerca de 19 milhões de habitantes. Dos 23 jogadores que atuaram naquele Mundial, 20 jogavam na França. Convocado, Papa Tial esteve em campo naquele jogo e hoje é o técnico da seleção senegalesa, Chico.
1: Boa, Renan Moura, aqui no Futebol Globo CBN, tá no ar no Enquanto a Bola Não Rola, nesse climinha de Copa do Mundo, Ramonzinho, olha o climinha de Copa do Mundo, ó. Isso, nesse climinha de Copa do Mundo, desse jeito assim, ó, com a trilha do Futebol Globo CBN pra Copa do Mundo, gente. Essa é a trilha do Futebol Globo CBN, ó, acessa aí, ó, e também curte geral, a gente tá no Facebook, no X e também no Instagram. Só não tem YouTube durante a Copa do Mundo, galera, porque a gente não pode, né, exibir os jogos no nosso YouTube. E você vem com a gente, participe também pelo WhatsApp, mandando mensagem 97.9988. Esse é o Futebol Globo CBN, nesse climinha, Ramonzinho!

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0: Globo, na CBN, são 3h52 e tá na hora de quê? Da estreia da vice-campeã do mundo.
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0: Vem aí, França e Senegal pelo Grupo I, com ele, a grife do nosso timaço.
2: Vem aí, mais uma potência do futebol mundial. Hoje a esperada estreia da França de Mbappé, França-Senegal, no estádio MetLife, em New Jersey. E hoje teremos ainda mais tarde a estreia de mais 6 seleções. Iraque contra Noruega, 19 horas. A campeã Argentina estreando hoje na Copa do Mundo contra a Argélia, 22 horas. E já amanhã, 1 da manhã, no horário de Brasília, o jogo entre Áustria e Jordânia. Hoje é o 6º dia da maior Copa de todos os tempos. E este França e Senegal que vem aí, ó, promete, promete muito, hein? É um jogo que tem história, pois em 2002 o Senegal derrotou a campeã França por 1-0 na abertura da Copa Coreia-Japão. Vamos aguardar o que vem aí no Futebol Globo CBN. E agora vem aí o Renan Moura, o homem do vozeirão, confirmando os artistas do jogo. 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

0: França em busca do tricampeonato mundial, definida e escalada pelo técnico Didier Deschamps, com 16 Manhã, 5 Koundé, 17 Saliba, 4 Pamecano, 19 Théo Hernández, 8 Tchouaméni, 14 Rabiot, 7 o melhor do mundo Dembélé, 20 Désiré Doué, 11 Olise e 10 para o capitão Mbappé. No banco de reservas, um Samba, 23 Gissé, 2 Malo Gusto, 3 Dinhê, 15 Konaté, 21 Lucas Hernandes, 26 Lacro, 6 Koné, 13 Kanté, 18 Zaire Emery, 24 Cherki, 25 Akliouche, 9 Marcos Thuram, 12 Barcola e 22 Mateta.
1: Senegal!
0: Seleção de Senegal tentando mais uma vez surpreender a França na Copa do Mundo. Definida e escalada pelo técnico Pape Thiaw, com 16 Mendy, 15 Diatta, 3 o capitão Koulibaly, 19 Niakate, 25 Diouf, 5 Gana Gueye, 8 Camara, 26 Pape Gueye, 10 Sadio Mané, 18 Sarr e 11 para Jackson. No banco de reservas, 1, Yevan Diouf, 23, Diol, 2, Mamadou Sarr, 4, Zeke, 14, Jacobs, 24, Anthony Mendy, 6, Cis, 17, Pape Matar Sarr, 21, Diarra, 22, Ndiaye, 7, Diaw, 9, Dieng, 12, Cherife, Ndiaye, 13, Iliman Ndiaye e 20, Mbaye.
2: A arbitragem do jogo.
0: O trio é da Austrália, apita França e Senegal. Primeira rodada, grupo I da Copa do Mundo, Alireza Fagani. Assistente 1, Jorge Lacrindes. O 2, Andrew Lindsay. E no VAR da Arábia Saudita, Abdullah Al-Sherri.
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4: E aí, beleza? Áudio do Futebol Globo CBN acompanhando você em movimento para não perder os jogos da Copa do Mundo. Você no carro, circulando pelas ruas do Rio, pelas ruas do Brasil, pelas ruas do mundo. Você no seu celular e quem está também de olho na telinha e áudio do Futebol Globo CBN. Vem aí então França e Senegal, a esperada estreia do time de Mbappé, o time de Dembélé. Enfim, vem aí a França nesse jogo em que vai abrir o desfile de craques desta terça-feira na Copa do Mundo, sexto dia da Copa do Mundo. Não apenas Dembélé, Mbappé, hoje teremos também a estreia de Haaland, a estreia do Lionel Messi. Ontem foi o dia dos goleiros e hoje é o dia dos craques. Ontem o dia do Vozinha, o paredão africano de Cabo Verde, e ontem tivemos quatro empates, quatro jogos com resultados de empate na Copa do Mundo, no seu dia 5 de realização do Campeonato Mundial. E vem aí na sexta-feira a seleção brasileira, Brasil e Haiti, na Filadélfia, 9:30 da noite, no Futebol Globo CBN. Duda Éboli, ontem dia dos goleiros, hoje dia dos craques.
5: Dia dos craques, dia dos atacantes, né, Edson? Ontem, dia dos empates também, até agora uma Copa do Mundo que nos reservou bons jogos, jogos animados, jogos interessantes, e eu acho que não vai ser diferente nesse jogo daqui a pouquinho entre França e Senegal. E dá até pra gente garantir alguma coisa aqui, ó, vai ter gol, nesse jogo que tem Dembélé, que tem Doué, que tem Olise, Mbappé, que tem Jackson, que tem Mané, que tem Sarr, vai ter gol nesse jogo, Edson, vai!
4: Pois é, e a França, que entra na sua 17ª Copa do Mundo, tem 2 títulos mundiais em 98, jogando em casa na própria França, e depois em 2018 conquistou na Rússia o seu 2º título de Copa do Mundo. E o Senegal entra nas
1: questões de direitos autorais, a programação atual não pode ser transmitido. Retornaremos em instantes. 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

0: que não estivesse na lista, nesses eventos. Então, é aquela promiscuidade que havia entre ele e autoridades, e que a gente já sabia, que a gente já tinha aí, antes mesmo do início das investigações, já tinha construído isso, que foi por meio desses acessos, por meio dessas relações, que ele conseguiu ir tão longe com o seu banco, conseguiu ir tão longe com a fraude que ele perpetrou no sistema financeiro, etc. Os acusados se manifestaram, o presidente da Câmara, Hugo Mota, não negou. Ele disse que não vê nenhuma irregularidade no pagamento de diárias de hotel durante uma viagem, não vê problema que um evento corporativo tivesse tido pagamentos feitos dessa maneira. Então, a gente vê o cerco se fechando mesmo sem a necessidade de uma delação premiada, né? Os dois e também o deputado Luizinho participaram do Gilmar Palusa, e aí foi nesse contexto que se deu o pagamento de diárias por parte do Vorkaro e também a realização de eventos paralelos ao evento jurídico em si por parte do banqueiro.
1: Tem até uma mensagem de ouvinte aqui, gente, Vanderlei de Palmas, Tocantins, lembrando. Não foi Ciro Nogueira que prometeu que renunciaria ao mandato de senador caso surgisse qualquer coisa que o ligasse ao Master?
0: Prometeu, fez isso no, em vídeo, fez isso em uma série de manifestações. Todo mundo tinha respirado um pouco aliviado com o fato da delação não ter prosperado, mas é um pouco de ingenuidade isso, porque com tudo que já se obteve por outros meios, era óbvio que a investigação seguiria. Agora tem uma grande dúvida de como vai se dar essa investigação, porque os senadores e deputados têm foro, então o caso já está no Supremo, mas tem que haver ali uma abertura específica de uma investigação sobre essas pessoas. Até aqui eles não são oficialmente investigados no inquérito do Master. Eles apareceram em várias citações, outros políticos também apareceram, mas ainda não estão no rol das pessoas formalmente investigadas, não foram indiciados em nenhum outro processo, etapa de processo anterior a virarem denunciados ou réus. Então, estão numa espécie de limbo em que a gente recebe as informações, geralmente em off, geralmente sem uma fonte aparecendo ali no processo, e as coisas ficam nesse terreno da informalidade até que o relator André Mendonça se manifeste, ou até que a Polícia Federal peça formalmente para ele a abertura de uma investigação contra esses parlamentares que teriam sido mencionados. A gente até vai falar depois do nosso intervalo ainda mais sobre esse assunto, porque na semana passada foi a vez do presidente do Senado, Davi Alcolumbre, aparecer nessas listas. Hoje ele se manifestou a respeito. Ou seja, o caso Master, mesmo sem a delação do Vorkaro, ele não morreu. Ele está aí, segue como um fator primordial da campanha eleitoral, vai ser uma pedra no sapato de muitos políticos em campanha, que vão ter de explicar essas relações. O próprio Flávio Bolsonaro, a gente viu o que aconteceu desde que houve a revelação de que ele pediu dinheiro ao Vorkaro, pediu pessoalmente e uma quantidade volumosa de dinheiro para a realização da biografia sobre o seu pai, Jair Bolsonaro, e isso teve consequências para ele no plano político-eleitoral. As pesquisas realizadas desde então mostraram uma desidratação da intenção de voto dele em razão da revelação desse diálogo com o Vorkaro. Então, o Vorkaro é uma espécie de criptonita eleitoral hoje. Aqueles que têm revelada sua ligação com ele sofrem as consequências políticas disso. Mas a gente ainda vai falar sobre a sessão de hoje do Senado, que eu acho que ela trouxe elementos um tanto quanto inquietantes para essa mesa. Mas o fato é que todos os políticos estão com medo de terem ali a letra escarlate de Daniel Vorkaro colocada sobre a sua testa.
2: Bom, o que está pendente? O destino de Daniel Vorkaro, o ministro André Mendonça ainda não vai decidir aí nos próximos dias.

Nas próximas horas, se o ex-banqueiro vai deixar a cela especial onde está preso e se ele volta, se ele vai ser transferido, né, para Papuda. Depois, tanto a Polícia Federal quanto a PGR rejeitarem a segunda delação premiada. Por outro lado, o STF manteve hoje as prisões preventivas do pai e do primo de Daniel Vorcaro. A gente faz agora então uma pausa no Viva Voz, na volta tem mais Vera Magalhães para analisar então a manifestação do presidente do Senado, Davi Alcolumbre, sobre as acusações contra ele em relação ao Banco Master.

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3: Júlia Viana chegando por aqui com informações sobre um incêndio no Café Lamas. Café, restaurante tradicional, centenário no Flamengo, né, Júlia? Boa noite.
4: Isso, Carol. Boa noite para você também. O Corpo de Bombeiros foi acionado às 5h20 da tarde para combater, então, esse incêndio ali no prédio onde funciona esse restaurante Café Lamas, no Flamengo, Zona Sul aqui do Rio. O quartel do Catete realizou o trabalho de combate às chamas e, de acordo com a corporação, o incêndio já foi controlado e está em fase de rescaldo e, até o momento, não há registro de vítimas. Em vídeos que circulam nas redes sociais, a gente pode ver ali uma grande quantidade de fumaça preta saindo de dentro ali do estabelecimento enquanto os bombeiros realizam esse trabalho. Como você falou, Carol, o Café Lamas é um dos restaurantes mais tradicionais aqui do Rio e o mais antigo em funcionamento contínuo aqui no Brasil. Ele foi fundado
5: cuidado
4: em
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13: Vários momentos ele diz que a acusação que ele reafirma que é falsa e que foi inventada, ele chega a usar a palavra inventada, não recai apenas sobre ele, recai sobre toda a instituição. E usa um expediente que é muito comum quando algum político se vê citado numa denúncia, que é tentar a solidariedade dos pares, do tipo, se hoje acontece comigo, amanhã pode acontecer com qualquer um de vocês. Se hoje acontece com o presidente do Congresso Nacional, amanhã pode acontecer sobre qualquer um. E dizendo que vai às últimas consequências para apurar quem seriam os responsáveis por essa informação. Se o próprio Daniel Vorcaro, na delação que não foi aceita, ou se alguma autoridade que teve acesso a essa delação e mesmo sabendo que ele não foi citado, inventou isso para a revista. Também não fica claro se ele vai tomar alguma providência contra a publicação, porque isso também costuma acontecer quando políticos se veem enredados em denúncias, ameaças aos veículos, ameaças de convocar jornalistas para que revelem suas fontes, esse tipo de coisas. Então, eu achei uma fala um tanto quanto preocupante. Ele diz que não vai aceitar ameaça, chantagem, intimidação ou constrangimento, mas pareceu que ele quis perpetrar essas mesmas condições àqueles que ele está dizendo que são os responsáveis pela divulgação das informações a respeito dele. Ele fazer uma ameaça, uma chantagem, um constrangimento ou uma intimidação sobre autoridades, por exemplo, da Polícia Federal, etc. Então, a gente tem que ver exatamente o que ele vai fazer para apurar quem que teria inventado as coisas contra ele, que tipo de mão pesada que ele vai empregar. Achei interessante a fala do senador Espiridião Amin, que a pretexto de se solidarizar com Davi Alcolumbre, acabou colocando ele numa sinuca de bico, que falou, nossa, se o senhor tivesse instaurado a CPI do Master, seria uma boa oportunidade de apurar quem vazou, não é mesmo, presidente? Mas o senhor preferiu não instaurar e tal. E aí foi, eu achei bastante irônica essa fala. E também termino citando a fala do Jacques Wagner, que eu achei bastante complicada, porque ele fala assim, delação sob coação não vale. E aí citou a delação que condenou o então ex-presidente, hoje presidente de novo, Lula. Só que a delação que resultou na condenação do Jair Bolsonaro foi feita nas mesmas circunstâncias que ele diz que são passíveis de coação. E por fim ele fala assim, já que não fechou a delação, deveriam ter picotado tudo naquelas picotadoras e não sair vazando. Então ele acha que tem uma fala sobre o PT da Bahia, né, que era o que ele estava reclamando, ou não? E para que colocar na picotadora? Porque isso tem que ser investigado, mesmo que não se feche a delação. Então, achei falas bem significativas essas e um espírito de corpo absurdo ali entre os senadores.
8: Muito bem. Amanhã teremos, não teremos Viva Voz, porque amanhã tem jogo até 7h15, tem transmissão de jogo até 7h15, mas na quinta-feira, Viva Voz no seu horário normal, das 6 às 7 aqui. Esperamos você, Vera, obrigada.
13: Até lá, eu só não me revolto com essa minha exclusão, tipo, rei Hendrick, porque eu tô liderando os bolões, tá? Mas eu tô me sentindo o Hendrick da CBN, só saber quem é o Ancelotti que tá me boicotando.
8: Atualizei aqui, tá? Você tá, na verdade, em segundo lugar, empatada com o Lucas Soares, o Gilson Mota, nosso colega Gilson Mota, que é do comercial, tá em primeiro lugar.
13: Mas ó,
8: vocês estão ali, colados, hein? Colados.
13: Gilson, me aguarde, nem te conheço, mas já tô na sua cola.
8: Tchau, gente. Beijo, até. Beijo. Você fica agora com o noticiário da sua região.

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